toda criança pergunta: quem criou Deus? E todo pai sábio diz: ninguém criou Deus. Deus simplesmente é e sempre foi. Ele não teve nenhum começo. Deus nunca terminará. Se Ele não veio a ser, Ele não pode deixar de ser, porque Ele é ser. Deus é a realidade absoluta. Não há realidade anterior a Ele. Ele é tudo o que eternamente foi. Nenhum espaço, nenhum universo, nenhum vazio, somente Deus. Deus é totalmente independente. Tudo que não é Deus depende totalmente de Deus. Todo o universo é como nada em comparação a Deus. Tudo que nos maravilha no mundo e nas galáxias é nada quando comparado a Deus. Deus é constante. Ele é o mesmo ontem, hoje e eternamente. Ele não pode ser melhorado. Ele não está se tornando algo. Ele é quem é.

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0: Aleluia, glória a Deus. Louvado seja o nome do nosso Senhor Jesus. Eu quero cumprimentar a todos os nossos ouvintes do nosso podcast Aviva Fogo com a paz do Senhor Jesus. Também quero nessa oportunidade cumprimentar a todos os nossos ouvintes da Rádio Essência Gospel, em especial a irmã Aninha, que nós vamos começar hoje com o louvor da irmã Aninha, né, Aguinaldo? Fala pra nós aí.
1: Também quero saudar todos com a paz do Senhor. É isso mesmo, Alder?
0: É isso aí.
1: Né? Já faz algum tempo, né, a gente toca o hino da nossa ouvinte número 1.
0: Eu creio que ela fica te cobrando lá ou não? Lá na igreja.
1: Ela não meu louvor? Ela não cobra não, mas eu sei que ela no fundo ela tá falando, cadê nosso louvor,
0: cadê,
1: né?
0: Cadê o louvor dela?
1: Então hoje nós vamos começar aí já o nosso podcast aí com o hino dela, tá? É, se a cruz falasse, né?
0: Se a cruz falasse.
1: Se a cruz falasse. Mas antes disso, deixa eu pegar aqui, passar hoje aqui para os nossos ouvintes, nosso convidado hoje, o evangelista, irmão Vitorino, né? Diego Vitorino. Né, ele é lá da região do Porto Meira, depois ele vai falar bem certinho qual congregação que ele congrega lá, que em Porto Meira tem várias igrejas lá,
0: tem,
1: né?
0: Tem várias.
1: Então ele vai falar pra gente aí depois aí qual que é a congregação que ele congrega lá, mas pra nós hoje é um prazer, Vitorino, tá? Você tá aí, meu amigo pessoal, e além de ser meu amigo pessoal, é um pregador da Palavra de Deus, ministro da Palavra de Deus, que Deus...

0: terem usado ele com excelência.
1: Daqui grande profeta do Senhor.
0: Vamos estar falando com ele. Valdeir, ora pra nós já. E o Vini, que é o nosso... Sem o Vini, nós não faz nada, né?
1: Sonoplasta.
0: Sem o Vini, nós não faz nada aqui,
1: ah,
0: né?
1: Ah, não. Sem o Vini, nós ficamos de mãos atadas.
0: Ele já tá preparado ali com o hino da irmã Aninha, já. E daí, você ora, Valdeir, já solta o hino e já começa já.
1: Tá, vamos lá, então. Senhor nosso Deus, nosso Pai, mais uma vez, Jesus, agradecemos a Ti, Senhor, por estar aqui, Jesus, nesta programação, Papai querido, do nosso podcast Aviva Flow. Papai querido, nós agradecemos por tudo que o Senhor tem feito, essa semana que se começa, Pai, e agradecemos, Jesus, por tudo que se passou também, Pai. Papai querido, nós pedimos a Ti, Jesus, que pessoas, Senhor, que irão entrar na nossa live, Pai, ou pessoas que irão entrar no recorte, Pai, que sejam alcançadas, Jesus, através de nossas vidas, Pai. Que nós possamos aqui, Pai, nesta uma hora, ser um canal de bênção, Jesus, para que a Sua palavra seja pregada, Jesus, para que pessoas venham entender, Senhor, que o sentido da vida não existe se não for estar na Tua presença, Pai. Senhor meu Deus, fica conosco, Pai, abençoa cada um, Senhor, que estará conosco ligado no seu rádio, no seu carro, no seu caminhão, na sua bicicleta, talvez, com a caixinha de som, assim como eu faço na minha moto, Pai. Então, Jesus, aonde chegar a nossa voz, Pai? Que nós sejamos um canal de bênção para abençoar a cada pessoa, Pai, aonde ela estiver, em nome de Jesus. Amém. Glória a Deus.
0: Vini, solta pra nós lá, Vini. Irmã Aninha, esse louvor é especialmente pra senhora, tá, irmã Aninha? Thank you.

0: Que benção, né, Valder?
1: Glória a Deus, louvado seja o nome do nosso Senhor, né?
0: Esse hino é que é uma nostalgia pra gente, né? Eu não conhecia ele, mas é um hino que tem uma letra muito bonita e fala muito com a gente, né? Então, pra gente começando já, Valdair, já quero mandar um abraço pra minha mãe tá lá ali, olha lá, até colocou lá agora, olhando lá,
1: olha lá, ó.
0: Cacilda Franchini, tô na escuta.
1: Tô na escuta. E é no rádio, né? Ela mexe no
0: Não,
1: no
0: fez Facebook, especialmente por causa do programa.
1: Eita, glória, irmão.
0: Agora tá.
1: Cacilda, aquele abraço.
0: Tá no Facebook agora.
1: Aí sim.
0: Abraço, mãe. Deus abençoe. Vamos começar? Vitorino, já começa rodando os irmãos com a paz do Senhor aí. Pode deixar, pra quem não te conhece, provavelmente poucas pessoas em Foz do Iguaçu, mas você se apresenta pra nós, meu irmão.
2: Ao senhor Aguinaldo, Valdair, prazer muito grande estar aqui com vocês. E gostaria também de saudar todos os ouvintes que estão conosco nessa noite. Que Deus possa falar ao seu coração, né, através deste bate-papo. Tenho certeza que é algo preparado por Deus nessa noite. Obrigado por me receber aqui, meus queridos, e pelo convite, uma honra.
0: Você está congregando em qual congregação? A Assembleia de Deus, missão, né? Qual congregação?
2: Isso, eu estou congregando lá no

0: Subiu, né? Com o pastor Jacó Figueiredo. Uma benção,
1: um abraço, de Deus. Pastor Jacó.
2: Isso. Sempre quando eu vejo o pastor Jacó, fala que ele que é o chefão de lá, né?
0: Ah, não.
2: Do setor
0: ele
2: 10 é tudo.
1: Ele que é o comandante lá.
2: É o comandante lá.
1: Aí sim.
2: Abraço, pastor Jacó. Ô Diego, pra gente começar aqui, hoje existe uma discussão forte dentro do meio cristão. Até onde cristão pode participar de manifestações políticas, sem transformar a fé em militância? Onde termina o posicionamento cristão e começa a idolatria política? A revelação entre a religião e a política está cada vez mais presente nas redes evangélicas. Então, o que eu quero falar com tudo isso? Até onde, Vitorino, que um cristão, dentro da sua religião, dentro da sua congregação, no local do seu culto, ele pode se impor politicamente, não misturando com o lado espiritualmente, meu irmão?
0: Meu querido, antes só de responder a sua pergunta, eu não posso deixar de mandar um abraço para minha mãe, que também está nos acompanhando, a irmã Cida, Santa Teresa de Itaipu, e o meu amigo de infância, né, que nós crescemos juntos, nós servindo na Assembleia de Deus Santa Teresa de Itaipu, o jovem, eu chamo ele de jovem ainda, né? O jovem Eliel de Santa Catarina, que está também ligado conosco. Um grande abraço, que Deus abraço. Possa abençoá-lo.
1: Tá esquecendo de alguém, né?
0: Minha esposa amada, Jennifer, Brenda.
1: Não fala pra você ver.
0: Te amo, meu amor. Glória a Deus, isso foi revelação. Eles não deixaram eu esquecer. Mas enfim, meu querido, respondendo a sua pergunta, o que eu acho, Aguinaldo? Dentro do que a gente acredita, o cristão ele não pode se isolar, né, da sociedade. A gente convive numa sociedade. Então a gente precisa saber que os nossos princípios políticos precisam ser guiados pela nossa fé, pelo que a palavra de Deus nos diz. Só que também nós precisamos tomar muito cuidado, porque atualmente nessa geração que nós vivemos existe muito aquela questão do nós contra eles, né? O defender um lado político sem saber exatamente quais são os princípios que eles defendem, né? Se às vezes vai contra a fé cristã ou não. Mas eu acho que isso sim deve fazer parte dos nossos debates, das nossas conversas, e o cristão deve sim, ele tem responsabilidades, né? É um cidadão, vota, ele tem os seus direitos, os seus deveres, contribui com a sociedade, então sim, ele deve estar atento no cenário político. Eu, particularmente, gosto muito, né, de ficar atento, ver o que está acontecendo no nosso cenário nacional, que está uma situação muito complicada, né? Todos nós sabemos o que tem acontecido, mas o cristão deve sim ter a sua mente ligada nisso também, sem perder os valores bíblicos.
2: E Diego, é bem assim, cara, que a gente veja o extremismo que acaba prejudicando qualquer lado, né? Então, independente se eu sou do lado verde, se eu sou do lado azul, se eu sou do lado vermelho, quando você pega uma linha muito radical, acaba estragando qualquer um dos dois lados, exato, né? Dos três lados, quatro lados, enfim, independente de quantos lados a gente tem, né? Só que eu vejo assim também que nós, como evangélicos, nós temos que defender o lado que anda, não vai andar completamente junto com a gente, que não tem como, né? Mas que prega mais ou menos o que a gente prega, né? Família, Deus. E isso daqui eu não tô falando de partido, não, tá? Vai acabar caindo aí pros ouvintes aí que eu tô falando de algum tipo de partido, mas não tô falando. Tô falando, eu como cristão, não tem como defender alguém que apoia o aborto.
1: Aí já fica difícil.
2: Então é isso que a gente veja. Mas é bem assim, Vitorino. A gente tá num momento muito difícil mesmo. Tanto, não só em Foz do Iguaçu, mas no Brasil inteiro, né? Que tá muito radical, né? Você é desse, você não é desse, você é daquele. Se você não é daquele, você tá contra esse.
1: Guinaldo, eu vejo o mundo, na verdade, vamos colocar assim, né? Porque hoje em dia a política, se a gente for olhar, é mundial, a questão mundial, vamos dizer assim, o Donald Trump, né? Tem gente que odeia o Donald Trump. Ah, porque esse cara tem que morrer. Entendeu?
0: Exato.
1: Tá, mas o que ele tá fazendo
0: de
1: errado?
0: As pessoas, elas pegam, às vezes, algumas falas. Hoje tem muito corte na internet, né? A gente até tem que cuidar, às vezes, porque eles pegam a tua frase fora de contexto e já fazem um alarde, como já aconteceu e tem acontecido.
1: Emenda com outro. Por que que eu falo Donald Trump, vamos colocar assim? Porque a eleição que ele perdeu, ele queria debater para ver o porquê que ele perdeu, porque alguma coisa tinha errado. Então eu acredito que tinha errado, porque como que na próxima ele foi e ganhou? Alguma coisa foi montada ali, né? Vamos colocar assim, né? Mas
0: é de se questionar, não é verdade? Só que, só para agregar mais um pouco, tem algo que o próprio Jesus, a palavra do Senhor Jesus vai nos dizer, por exemplo, em Filipenses capítulo 3 e versículo 20, a nossa cidadania está nos céus. A gente não pode se apegar ao político A, ao político B. Como disse o Aguinaldo, às vezes nós

0: ouvimos as pessoas falar, eu tenho que votar no menos pior.
1: É isso aí.
0: Né?
1: Isso aí.
0: Então, o Agnaldo, como é uma pessoa pública, ele sabe como é, tá no meio, sabe como é enfrentar, às vezes, algumas pautas, alguns dilemas. Então, nós, como cristãos, precisamos estar ligados, precisamos defender, acima de tudo, os nossos princípios bíblicos e ser direcionados por ele.
1: Ei, Vitorinho, só fazer um complemento, rapaz. Desde o meu trabalho, eu fui cobrado. Se eu tô trabalhando como a minha profissão mesmo, né? Eu não gosto de falar porque o que eu faço, Vitorino, aqui, porque acaba lá na frente o pessoal tentando me prejudicar. Uhum. Mas eu fui cobrado.
2: Ah.
1: Se eu trabalho lá dentro com a mesma, como deveria ser a minha função, ou se eu trabalho como um evangélico lá dentro, trazendo palavras, né?
2: Foi,
1: então,
2: foi criticado sobre
1: fui
2: isso?
1: Fui criticar, não, fui chamar a atenção. Uhum. Né? O que você é aqui dentro? Você está sendo aqui dentro um crente querendo pregar a palavra ou você está fazendo o que é para ser feito, meu trabalho? Né? E é bem assim, a gente, independente de onde que a gente está, a gente tem que fazer o que é para ser feito, né?
2: Isso.
1: Mas a gente tem que mostrar que a gente somos luz, né? A gente somos diferente, né?
2: É.
1: A gente...
2: porque...
1: Eu venho daquele contexto, Vitorino, que todo mundo que eu atendo, eu falo assim, ó, eu trabalho pela família, né? Independente da situação, fazer de tudo para quê? Para manter a família, para melhorar a família, né? Então é isso que a gente pensa, né? E acaba virando até politicamente, né? O ambiente que eu trabalho acaba virando um ambiente politicamente que você está politizando dentro do seu trabalho. E não é, a gente que somos cristão, a gente tem que trabalhar pela família tradicional, né? Enfim. E acaba virando um rótulo e rotulando a gente como a gente quer mudar uma coisa porque a gente já tem uma tradição. É difícil.
0: E eles estão tentando desconstruir os valores da família.
1: É isso.
0: Tá, o debate está muito grande em cima disso, né? Do direito e esquerda está muito evidente, só que acredito que durante a conversa a gente vai falar um pouco mais sobre isso, só que essa questão da família está muito em pauta.
1: Sim,
0: né?
1: Sim.
0: A família como nós conhecemos, desde quando eu fui criança até hoje, a família como nós conhecemos, ela está passando por muitos ataques hoje.
1: Sim.
0: E cabe a nós, como cristãos, também se envolver nesse meio e também defender os padrões da família como nós conhecemos.
1: Eu vou falar algo bem rapidinho, que não está nem no nosso script. Rapaz, esse dia eu tive trabalho com família, trabalho atendendo criança, trabalho atendendo adolescente. Eu tive um atendimento com adolescente. E não sei se já falei isso aqui já. E ela pegou e falou pra mim que a mãe dela tinha batido nela por causa de religião. Eu falei, mas como assim? Bateu por causa de religião? É, porque minha mãe é evangélica e eu comecei a seguir a religião, não é candomblé,
2: Umbanda.
1: Umbanda.
2: Uhum.
1: Comecei na Umbanda agora, mas tem Umbanda branca e Umbanda negra, falou pra mim. Eu falei, então tá, mas qual que você é então? Não, eu sou Umbanda branca, eu não faço nada, sendo vela, mas tudo pro bem. Uhum. Eu falei, achei meio estranho. E entrei em contato com...
2: Ela falou, era macumba?
1: Menino de 17 anos. Uhum. Eu entrei em contato com a mãe falou assim, não foi por causa disso não. Eu bati nela por causa de outras situações. Mas eu venho falar pra você, a menina que cresceu, cara, teve a vida inteira dentro da igreja. Uhum. Né? Os pais são evangélicos, o pai e a mãe é evangélico. E da onde que tirou, depois de 16 anos para 17 anos, que não é a religião dela, cristã, ela tem que ser da Umbanda? Nada contra a Umbanda, você que segue a Umbanda, enfim, eu tô falando como cristão porque eu sou evangélico, né?
2: Sim.
1: Então, é muito triste mesmo, a gente tem que bater muito em cima dessa da família, porque a família, se nós acabar com a família, acabamos com tudo.
2: É.
1: Né?
0: É um dos pilares bíblicos, né?
1: Isso.
0: A família faz parte, foi instituída por Deus. Então nós, como cristãos, não podemos falar o contrário, senão a gente vai estar negando o que a gente acredita.
1: Isso.
2: Cresceis, multipliqueis, né? Deus mandou nós multiplicarmos, né? E como que nós vamos fazer se não for um homem ou uma mulher?
1: Exato. Só deixa eu falar.
2: Como que irá multiplicar?
1: Nessa palavra aí, o Valdair ainda não multiplicou ainda, Valdair.
2: Pô, pai, estamos aí, estamos fazendo o possível.
1: O Henrique chegou aqui também.
2: Estamos fazendo o possível para virar uma árvore frutífera.
1: Deixa eu mandar um recadinho aqui, então. A minha mãe, né? Um abraço para ela, pro meu pai está na escuta aí. Tem a Carol Oliveira, pai do senhor Aguinaldo, estamos na escuta, ouvindo, Deus abençoe. Carol, a irmã Norma, mãe do nosso
2: minha
1: irmão Valdair. A paz do senhor, o presbítero Elisandro Duarte, boa noite, a paz do senhor. Amém, Elisandro.
2: Tá esperando, ele tá esperando um novo convite, né?
1: Aham, aqui tá a pastora Cleusa. Estamos na escuta, abraço, pastora, abraço, pastor
2: Pedro. Pastor Pedro, pai do senhor, pastora Cleusa.
1: Vai lá, Valdair.
2: Vamos lá, Diego. Vamos lá. Um cristão pode defender publicamente um político que considera correto? E

0: ao mesmo tempo continuar criticando os erros desse mesmo político? Ou existe o risco de transformar um político como um ídolo?
1: Olha, rapaz, nós, inclusive, estamos se aproximando de uma eleição. Querendo ou não, a gente vai para a urna e a gente vai votar em um candidato.
2: É.
1: Querendo ou não, também, a gente está defendendo aquele...
0: Um político como um ídolo.
1: Olha, rapaz, nós, inclusive, estamos se aproximando de uma eleição. Querendo ou não, a gente vai para a urna e a gente vai votar em um candidato.
2: É.
1: Querendo ou não, também, a gente está defendendo aquele candidato.
2: E se ele perder, a gente fica triste.
1: Claro, mas existe agora uma questão muito interessante, porque a pergunta ela complementa assim, existe um risco de transformar esse político em ídolo?
2: Uhum.
1: Nós vemos muito isso.
2: Uhum.
1: Eu não gostaria de citar nomes de políticos aqui, mas hoje o que nós vemos é, se você acredita no político A e eu acredito no político B, só de falar isso e manifestar isso, a pessoa já não quer nem saber dos argumentos do que acontece. Só por eu manifestar o meu lado político, ela já começa a me atacar, defendendo aquela pessoa como se fosse, entre aspas, um santo.
2: Isso aí.
1: Né? Então, quando, dentro dessa questão da idolatria, quando a palavra de Deus, o sentimento cristão, começa a ser substituído por essa... esse desejo fervoroso de defender determinada pessoa não olhando seus erros, aí já começa a complicar a vida daquela pessoa. Porque tem um outro porém que eu gostaria de complementar. A pergunta ela também fala que nós, ao mesmo tempo que apoiemos essa pessoa, poderemos ou não criticar os erros desse político? Devemos, na verdade.
2: Claro, claro.
1: Se eu votei num determinado político e eu sei que ele está fazendo alguma coisa, eu quero que ele explique o que ele está fazendo. Né? Eu não tenho, como dizem por aí, político de estimação. Eu coloquei aquela pessoa lá porque eu acredito que ele vai defender os meus valores. E se por acaso ele só usou isso como palanque político, eu vou estar lá para criticar, porque eu tenho, acredito, essa moral, porque eu votei nele, eu dei o meu voto nele, eu dei a minha confiança para ele.
2: E daí voltamos lá no começo que o Vitorino falou, né? Tem que escolher o menos mal.
1: O menos pior, né?
2: Porque não tem um 100%. É tremendo. Ô, Vitorino, a Bíblia manda amar o próximo, mas como cristão deve agir? Mas como o cristão deve agir quando discorda profundamente de alguém em temas como aborto, sexualidade, ideologia de gênero ou casamento? É possível defender convicção bíblica sem transformar o outro em inimigo?
1: Acredito que sim. É uma linha muito tênue ali, sabe? Só que a pessoa que ela é pautada, Valdair, pelo evangelho, ela sabe que o seu próximo, ele vai ter defeito. Ele vai, às vezes, acreditar em algo que você não vai concordar, mas você tem que aprender a amar, a respeitar. Por exemplo, agora, até mesmo o exemplo que a gente pode usar é de posicionamento político. A pessoa defende político A e eu defendo político B, ou acredita em uma determinada teoria A e eu teoria B, eu tenho que aprender a ouvir com respeito, por mais que eu não concorde.
2: Isso aí.
1: Né? Eu não tenho que aceitar tudo goela abaixo, eu preciso respeitar a opinião da pessoa, mostrando o ponto que eu acho que biblicamente é o correto, se a pessoa aceitar ou não, amém. Mas isso não me torna rival da pessoa. Isso me torna diferente dela. Deus me deu essa capacidade de pensar. Deus nos fez inteligente, Aguinaldo. A capacidade de escolher. Tudo na Bíblia é baseado em escolha, né? Quando Josué chega lá para falar pro povo, quem vocês vão escolher? Eu e minha família serviremos ao Senhor e vocês. Então tudo é baseado na escolha. Até para aceitar Jesus é tudo baseado na escolha. Quando pregamos, o Espírito Santo convence do pecado, não é verdade? Aí quando fazemos o apelo, a pessoa tem a escolha, ninguém obriga, pega a mão dela. Então a mesma coisa, eu vou divergir de você, você vai divergir de mim, mas, biblicamente falando, a gente vai chegar sempre num consenso, porque a palavra, ela é o nosso molde, né?
0: É isso aí. Glória a Deus. Vamos lá. Diego, igrejas e pregadores estão cada vez mais presentes nas redes sociais, correto?
1: Exato.
0: Em que momento evangelização vira busca por audiência, curtida e dinheiro? E será que existe hoje uma indústria da fé na internet? O que você me diz, meu querido?
1: Rapaz, isso aí é complicado,
0: hein? É difícil, né?
1: É complicado, porque hoje... qual que é o boom agora? É as redes sociais. Tem gente que trabalha nas redes sociais, ganha dinheiro nas redes sociais. Eu conheço, sigo pastores, sigo pregadores, né, que tem milhares, às vezes até milhões, né, de seguidores. Só que às vezes é uma linha, como eu disse, muito perigosa, né, uma linha tênue, vamos falar assim, porque o que eu tô querendo produzir na internet? Eu tô querendo fazer isso um instrumento de evangelização? Eu, como pregador, vou falar de mim. É claro que eu gostaria de ter curtida, ter seguidores, mas eu não vou fazer disso uma ferramenta para o meu ego. Não, eu tenho que ser fiel à palavra. Se as pessoas me seguem porque gostam daquela palavra, amém. Né? Mas que existe, sim, uma indústria das redes sociais, isso com certeza. Conheço pessoas, Aguinaldo, só para complementar, que compram seguidores para querer

0: entrar por aí, olha quantos seguidores eu tenho, eu sou relevante na internet.
1: Meu Deus.
2: Nós tivemos conversando esses tempos com o Lucas Rafael, né? Que ele falou sobre o mesmo assunto, né?
1: Isso mesmo.
2: Que o pessoal compra lá seguidores para mostrar que tem, né? Mas, daí eu já volto também, já que o Lucas Geller falou, né? Não adianta você ter 9 mil seguidores e não alcançar ninguém. Tem lá 8 mil pessoas que nem existe. E Lucas Geller, o que o Lucas Geller falou para nós aqui? Que foi lá e gravou, deu menos de 100 visualização. E a pessoa que, tinha que acertar o alvo, acertou. O alvo. Né? Chegou só relembrando, o pessoal que está nos ouvindo aí, que não sabe, chegou no mercado e o cara falou assim, você que é o Lucas Geller? Eu aceitei Jesus, voltei para Jesus.
1: Através da tua live, né?
0: Glória a Deus, através que coisa boa.
1: Olha só. Ele estava desistindo, né?
2: Ele falou assim,
1: ele estava desistindo de fazer as lives.
2: O cara falou assim, aquela live tá o lugar perto da roda gigante. Ele falou, mas aquela que deu 100 visualização?
0: Olha que coisa. Sabe o que é interessante? Eu já postei alguns vídeos, eu gosto de compartilhar os vídeos de mensagens, trechos, cortes das pregações, e já recebi testemunho. Testemunho falando, por exemplo, eu tenho um quem quiser, inclusive, me seguir no Instagram, Diego Vitorino.
2: Pode passar, passa aí.
0: Eu postei um vídeo sobre ansiedade. Falando sobre depressão, sabe? Eu fui um cara depressivo. Sofri uma depressão com tendência suicida. Mas Jesus me curou na igreja para mostrar que ele tem poder sobre a depressão. Então, quando eu postei esse corte falando sobre a depressão, eu tive um testemunho da pessoa. Falou, eu estava passando por isso, eu precisava ouvir essa palavra. Então, a partir do momento que eu começo a postar direcionado para evangelizar, só para não me delongar muito, imagina se Paulo tivesse hoje. Ele era o homem que mais viajou, mais plantou igrejas, né? Agora, e se ele tivesse essa ferramenta de alcançar milhares de pessoas? Lives no YouTube, lives no Instagram, lives no Facebook. Com certeza, né? Então a gente tem que usar isso em prol do reino, não para ego próprio.
2: Ô, Diego, já fugindo um pouquinho aqui, você falou que teve depressão. E o que você acha de depressão? Depressão, para nós cristãos, é que eu vejo muita pessoa falar de depressão, que é uma doença espiritual. Né? Outras pessoas já falam que é uma doença clínica mesmo, né? O que você que teve, você é um cara certo para dizer, ela é espiritual ou é mais clínica a doença?
0: Eu acho que a resposta certa seria depende.
2: Depende,
0: porque, por exemplo, eu posso falar que a minha depressão se desencadeou devido a uma vida de pecado. Por quê? Quando eu me converti, quando eu era adolescente, com 14 para 15 anos, eu não tinha muito compromisso com Deus. Estava na igreja, mas estava no mundo, sabe?
1: Então, crente Raimundo.
0: Exato, crente Raimundo. Ele falou certo. Pé na igreja, pé no mundo.
1: Pé no mundo.
0: E isso, essa vida de pecado, fez com que desencadeasse em mim uma depressão muito grande. O diabo soprava no meu ouvido dizendo, Deus não te ama, olha como você está vivendo. Deus não quer saber de você, você está brincando com a graça. Só que, né, não vou me delongar por conta disso, mas foi um processo de meses. E na igreja, depois de muita oração, muito clamor, muito entrega, Deus usou alguém para falar, essa depressão não era para te matar. Por mais que o diabo dissesse para você tirar a sua vida, essa depressão era para te aproximar de mim. Porque no período eu fiquei em oração muito tempo, até que chegou na agenda de Deus que ele falou, hoje é o dia da cura, é o dia do perdão, e esse testemunho vai mostrar que eu tenho poder sobre a depressão. Então, Deus curou a depressão, se eu precisar de médico algum. Não estou desvalorizando jamais, porque os médicos estão aí preparados por Deus para cuidar de nós. Mas no meu caso, foi algo preparado pelo Senhor para me aproximar dele. Então, a minha resposta seria... Depende,
2: que benção.
1: Resposta certa, Agnaldo. Porque nós fizemos um estudo da Escola Bíblica Dominical lá no Três Bandeiras. E nós falamos sobre isso. Geralmente o povo demoniza tudo, né? Ah, é porque a depressão é demônio.
0: Exato.
1: Aí se o joelho do cara tá machucado, trata com remédio. Mas quando é cabeça, é demônio. Não tem que ser um remédio também, talvez. Né?
0: Eu sei que é um tema que vai mergulhar muito. Mas pra não delongar, por exemplo, João Batista. João Batista estava na prisão, e no capítulo 11, versículo 2 de Mateus, ele vai mandar perguntar para Jesus, está preso, já faz, desde o capítulo 4 de Mateus ele está preso, e no capítulo 11 ele ouve falar dos feitos de Jesus e manda uma pergunta, por acaso é tu mesmo aquele que havia de vir ou temos que esperar outro? Já não é mais a voz daquele que estava falando, raça de víboras, eu vejo o Cordeiro de Deus, é alguém que está esquecido na prisão. E que começou a duvidar do ministério, sintoma de depressão,
2: sintoma mesmo.
0: De esquecimento. Elias pediu para Deus tirar a vida dele, sintoma de depressão. Sabe? Então, acontece dentro da igreja. Acontece também. Por isso que a gente não pode menosprezar. Achar que é demônio. Não. Quantas pessoas cansadas, carregam tanto fardo, às vezes não tem tempo pra família.
1: Usa demais a mente,
0: exato,
1: né?
0: É um assunto muito profundo.
2: O Diego, a inteligência artificial está sendo muito usada, né? Pra criar orações, pregações, mensagem bíblica, imagens de Jesus. até conteúdos religiosos.

0: solteiros. O que você me diz sobre isso? E antes de você me responder, eu não sei se vai estar nos assistindo aqui, mas eu estava conversando com o diácono Moisés e o Lorisvaldo.
1: Lorisvaldo ou Moisés?
0: Os dois ali, os dois diáconos na porta da igreja. E falando sobre IA, né? E bem assim, IA veio para ajudar mesmo e a gente tem que usar a ferramenta, né? Exato. Não sou contra isso, não. Pelo contrário, a gente tem que usar mesmo.
1: E usar para coisa boa, né?
0: Claro, é, né? Ela veio e é para isso.
1: Sim.
0: E eu peguei e falei para eles assim, falei, mas é muito fácil hoje fazer um esboço de uma pregação. E ele falou para mim assim, mas como assim o Moisés? E o Louro também, o Louro... O
1: Moisés não sabia, não conhece ainda.
0: Eu falei assim, ó, vou abrir, porque abri um aplicativo do meu celular, e falei assim, escolhe o que você quer que eu faça um esboço de uma mensagem pronta aqui sobre o quê? Não lembro, ele passou para mim lá o que ele queria, passei, mandei ali, saiu, ainda coloquei. Você quer de quantos minutos? 30, 40 minutos. Ele falou 30, 40. Coloquei 30, 40 minutos, saiu certinho. Começo, meio e fim. Introdução, meio e fim. Enfim. E ele ficou admirado, né? Daí eu falei assim, quer ver? Agora que eu falo, agora eu vou fazer melhor, então. Daí eu coloquei, mandei pro IA de volta. Qual que é o momento que eu devo puxar o pessoal para glorificar? A entonação de voz.
2: Exato.
0: E mandei, ele me deu também.
1: Tudo.
0: Não, daí eu falei, não, isso daí já não é coisa de Deus
2: isso
0: mais.
2: Isso tudo por escrito, né? Isso tudo por escrito. Tudo só que escrito. Tem uma ferramenta de IA que você conversa com ela, né?
0: Sim, assim, agora
2: e se você falar para ela o seguinte... Fale para mim uma mensagem pentecostal como se você fosse um pregador de fogo. Ele vai simular a voz de um pregador. E vai fazer um apelo ainda.
0: Olha aí, então, por isso que eu tô falando.
1: Entendeu?
0: O que você acha disso?
1: Você não vai ter ponto, né, no ouvido dos pregadores. Que ele escutar, ele vai começar a falar.
0: Não, eu tô vendo o dia, Vitorino. Não vai chegar. Mas o dia que chegar, todo mundo sentar na igreja e colocar a IA para pregar pros irmãos. Escuta aí. Daí não dá, né? O que você acha disso, Vitorino?
2: Mas respondendo a sua pergunta, a IA, como você mesmo disse, ela tá aí para ser usada. Né?
0: Tem que usar, não tem?
2: Antigamente, você para procurar, por exemplo, um tema sobre Paulo, sobre uma prisão de Filipos, que ele ficou no capítulo 16 de Atos, você tem que ir para livro, tem que ir para entender o contexto, como tal. Hoje, se você pede para a IA te dar um contexto daquilo, ela vai te dar, olha, Paulo passou por isso e a fonte está aqui, está aqui. Eu não acho que a IA ali seja um problema, ela está te ajudando a encontrar fontes. Mas a partir do momento que, quando Deus quer falar com a igreja, você busca em oração, isso não vai substituir oração e jejum jamais.
0: Nunca, né?
2: Nunca. Tem como. Mas a partir daquele momento que o pregador fala, eu tenho uma agenda amanhã. Quero falar sobre Paulo porque o tema é, sei lá, Colossenses capítulo 2, versículo tal. Aí fala, faz uma mensagem para mim em cima desse tema, com introdução, alguns pontos para aplicar. Ela vai fazer.
0: Ela vai fazer.
2: Isso vai gerar uma mensagem fria, uma mensagem sem o agir de Deus. Uhum. Você vai falar algo que a IA quis falar com a igreja, não que Deus quis falar com a igreja. Então é um perigo muito grande, sabe? Uhum. Mas como ferramenta de estudo, eu, além de ser pregador do evangelho, eu também trabalho com desenvolvimento de software.
0: Por isso que
2: então, por exemplo, a gente fez um código, o código não tá legal ou tá dando problema, a IA ajuda você a encontrar.
0: E bem assim, Diego... Já com você, desenvolvedor, se a IA puxa, ela vai puxar de tudo, né? Que tudo que tem na rede, ela puxa. Ela puxa, você tem que falar sobre uma pregação dela. Eu quero que você me traz uma reflexão sobre João Batista mais pro lado voltado cristão. Ou não, pode falar só uma reflexão de João Batista, ela traz tudo.
2: Tudo. Tudo.
0: Traz tudo.
2: Conforme você vai dando mais instruções para alimentar ela, ela vai colocar o seu filtro direcionado para aquilo que você colocou. Uhum. Por exemplo, eu quero que você fale de Jesus. Ele vai fazer um estudo completo de Jesus. Não, quero que você fale de Jesus quando foi batizado no Rio Jordão. Aí ele vai estreitar a pesquisa só para aquele texto.
0: E é bem assim, só para o pessoal entender também. E se não tiver uma resposta? E daí ela faz o quê?
2: É quase, não vou dizer impossível, mas é quase meio impossível não haver uma resposta, sabe?
0: Ela vai para o lado mais probatório.
2: Existe uma
0: daí.
2: Coisa que nós chamamos na tecnologia que às vezes que a IA vai alucinar. Como assim? Acontece no dia a dia, quando eu trabalho, quando a gente vai resolver alguns problemas, né, de tecnologia, que a gente coloca um contexto, a IA ela vai mostrar para você qual que é o problema, só que às vezes ela vai colocar coisas a mais, ela vai, entre aspas, dar uma alucinada. Né? Então pode ser que ela responda a tua pergunta, mas ela também dá uma viajada ali. Daí você tem que saber não confiar cegamente nela, mas saber filtrar.
0: Por isso que você tá falando, é o perigo, né? É, daí você pegar uma mensagem, aí traz alguma coisa, você fala alguma coisa lá e convicção. E agora, meu irmão?
2: Exato. Daí você bate no púlpito falando, não, porque aconteceu isso e isso, e se você não vai ver a fonte.
0: É difícil.
1: Então, na sua opinião, usar a IA para produzir um conteúdo cristão, né, é apenas, como eu posso explicar, é apenas uma ferramenta que existe um limite, vamos colocar assim, espiritual, que o cristão deveria ultrapassar?
2: O cristão...

0: ó, se for para contexto de estudo, pesquisa, o cristão deve sim ou sim usar IA. Uhum. Deve sim ou sim usar IA. Ela está aí para ajudar. Uhum. Como você mesmo disse, é, se usar para o bom lado, né?
1: Claro.
0: É o que Paulo falou. Tudo me é lícito, mas nem tudo me convém. Uhum. Eu posso usar um celular para o bem, para o mal, posso usar a internet para o bem, para o mal. Então, a IA eu tenho que usar em prol do reino, em prol do crescimento, né? Então, eu acredito que vale muito a pena, é uma ferramenta que o cristão deve utilizar, mas, como a gente já falou desde o início, não ultrapassar achando que é a IA que vai fazer o teu ministério, é a IA que vai produzir as suas mensagens. Isso não substitui a oração.
2: Tá, e o que dizer de um, vamos colocar assim, de um louvor produzido pela IA?
1: Porque... E tem muitos agora, é, né, que...
2: É,
1: tá, louvor, você, é porque você nem sabe, tem uns que você chora.
2: Tá em congresso, né? É? Tá em congresso tocando, é, já.
1: Tá, chora, tem uns, é, que, exato, o camarada chora na frente.
2: O que você me diz? Porque desde quando eu me conheço por crente, o louvor tem que ser ungido, né? Então, e como é que vai fazer pra...
0: Mas pra aí, eu posso comparar com a mensagem.
2: Ah.
0: Tem um hino da nossa harpa cristã, fala que os mais belos hinos e poesias foram escritos em... tribulação, experiência, cadeia, sofrimento, experiência com Deus, né? Então, é uma letra carregada com vivência ali. Mas, às vezes, você pode ser confundido por uma letra produzida por IA. Como você mesmo falou, tem pessoas que choram, tem pessoas que são ministradas, né? Mas não nasceu de uma experiência vívida, nasceu de uma ferramenta rápida.
1: É bem assim, e para quem nunca teve uma experiência com Deus e é capaz de ouvir uma música dessa, porque tem umas músicas bonitas, lindas mesmo, e é capaz, cara, até de se converter ouvindo aquilo, né? E não, e vou dizer,
2: e aí?
1: Não, mas
2: que
1: eu vou,
2: que nós vamos dizer,
1: gente? Não, vou dizer, é, não, que foi a mensagem,
2: foi bom essa pessoa ter vindo pelo IA, ou é melhor que ela continue
1: mas,
2: no Valder, mundo?
1: Mas nesse ponto, assim, eu acho, Vitorino, que nesse ponto eu acho que Deus usou o cara pra pedir pra IA fazer aquela música.
0: Sim.
1: Né?
0: Só que nesse sentido, por exemplo, o que eu tô entendendo aqui é, por exemplo, assim, eu evitar de orar, fugir do estudo, fugir da leitura pra que a IA me dê tudo mastigado.
1: Ah, daí é diferente.
0: Entendeu? Mas assim, eu pedi pra IA produzir um louvor com base em Davi, por exemplo.
1: Uhum.
0: E produzir um louvor que é muito bonito, porque ela vai buscar as histórias de Davi, os momentos... Uhum. Ainda se você falar, produz um louvor de Davi no momento de aflição e angústia. Vai nos salmos que ele fez.
1: Olha
0: e
1: aí.
0: Vai fazer um louvor bonito. E quando tocar, a pessoa é capaz até de, né, se sensibilizar. Exatamente. Mas existe uma diferença da gente fazer isso ou produzir sermões prontos e vai pro púlpito e prega aquilo como se Deus tivesse te dado.
1: Mudando aqui já de assunto aqui... Vitorino, você já foi líder de jovens, né? Ou é ainda, não sei.
0: Já fui, uhum.
1: Já foi, né? Foi o tempo que eu acho que nós trabalhamos aí junto. Ainda,
0: isso,
1: né?
0: Exato.
1: E bem assim, Vitorino, eu sei, para lidar com jovem hoje, ainda mais com tudo isso de tecnologia, tá muito difícil de lidar, né? E tem uma coisa que vem chamando muita atenção de nós, é sobre essas bets, esses jogos online que o pessoal tá fazendo aí, né? E é bem assim, cada vez ele está entrando mais na vida dos brasileiros, e eu acho até dentro da própria igreja, né?
0: Exato.
1: Jogo do tigrinho, a gente vê já falando isso dentro da própria igreja. E o que você acha, esses jogos aí, perante a nossa geração, que é dentro da igreja, o que você veja? O que você faria para trabalhar o jovem seu ali, se fosse um líder ali de jovens? Pessoal, isso aqui é errado, isso aqui não dá para fazer. Ou pense bem no que você está fazendo. Qual que era a palavra que você falaria para esse jovem que está nos escutando hoje e que está jogando o tigrinho? Não é você não, né, Vini? Vini não joga não.
0: Mas enfim... Isso aí, na verdade, é um dos temas mais debatidos da nossa geração. Você vê bet nas propagandas de televisão, você vê bet nas propagandas de internet, de rádio e tudo mais, né? Bet não somente nos jogos de futebol, mas tigrinho,
1: tudo,
0: jogos de azar.
1: Tudo.
0: A máquina, ela vai burlar você.
1: Né? Nunca vai ganhar.
0: E o jogo de azar, ele é influenciado pela ansiedade, porque você sempre vai... Existe um algoritmo, né? Que, por exemplo, pode ser que ele faça você ganhar no começo. Daí isso vai gerar uma certa confiança e ansiedade em você. Você fala, não, mas agora eu vou conseguir. Aí você coloca mais e perde e fala, não, mas eu vou tentar de novo. E isso, no nosso meio, tem sido um problema.
1: Vitorino, você que trabalha com programação, a gente nunca consegue ganhar da máquina.
2: Tá.
1: Nunca. O cara faz o programa já pra fazer você perder mesmo. Dá ilusão você ganhar uma vez, mas você ganha 10 e ele te toma 20. Depois te dá mais 10. Tem como fazer isso?
0: Ah, dentro...

0: da tecnologia, dá pra você fazer tudo. Se alguém chegar e falar pra você, não, isso aqui é inviolável, eu não vou entrar em outros termos, aí eu vou estar cometendo uma gafe, porque tudo que é eletrônico, ele pode ser burlado. Dependendo da pessoa que vai utilizar, que vai produzir, que vai manipular e tudo mais, ela pode fazer com que, eu vou fazer ele acreditar que ele tá ganhando. A partir do momento que ele começar a aumentar a aposta e colocar mais dinheiro, aí eu vou começar a tirar aos poucos. Por que que às vezes, por exemplo, grandes influenciadores começam a postar casas de apostas? Porque às vezes eles têm uma conta criada para eles, entendeu? Que pode ser que façam eles ganhar na hora de apresentar, mas daí quando os seguidores vão todos motivados, começam a perder, começam a entrar em crise, começam a ter um monte de problema, começam a afundar, pegar empréstimo. E eu já soube de casos de pessoas, né, de irmãos, que às vezes tiveram quase o casamento destruído porque investiram 5, 10 mil no jogo do Tigrinho, 15 mil no jogo do Tigrinho. Aí isso vira um problema, família desestruturada, sabe? Ixi, é complicado. Isso a gente tá falando só no âmbito da igreja, né? Agora imagina quantas pessoas perderam casamentos, fizeram empréstimo bancário. Gente, tem notícia disso na internet.
1: Sim.
0: Passa, inclusive, nos jornais aí.
1: Pessoal que vendeu casa pra...
0: Exato.
2: Rapaz, eu conheci um rapaz que ele se converteu conosco ali no Jardim São Luís, ali, Ignaldo. E a mulher, a esposa dele, falou assim, é pior que droga.
0: Exatamente.
2: Ele ia pra cassino no Paraguai. Quando ele não tinha dinheiro, quando a mulher chegava em casa, cadê a televisão, mano? Vendia tudo, sofá, o que ele tinha, o que ele pensava que ele conseguisse aguentar, levar nas costas, colocar em cima do carro, ele levava. Foi acabando com os móveis dentro de casa. Então, pra você que tá ligado, né, conosco aí, se tá pensando em jogar...
1: É ilusão, meu irmão, não vai não.
0: Ilusão, isso vai gerar uma ansiedade, uma expectativa.
2: É o que você falou.
0: Se você tem, eu quero colocar.
2: É o que você falou, o que acontece? É que teve um dia, Aguinaldo, que ele ganhou 25 mil reais. Daí o que acontece? A própria máquina deixou ele ganhar aqueles 25. Só que já via ele jogando meio direto ali. Então deixou ele ganhar aquele 25, ele foi embora. Só que daí no outro dia ele pensou, você já imagina se eu vou hoje lá e ganho mais 25? 25. Ele torrou todo o 25 de novo no outro dia. Acabou o dinheiro de novo.
1: Deixa eu falar isso agora pra vocês. Hoje você falando em 25, hoje eu tava vendo sei que eu tava vendo, não sei se era o Instagram, o TikTok, sei lá, alguma rede social. Tava dando uma mexida lá assim. Daí apareceu uma chamada do jogo do Tigrinho, cara, pra mim, né? Falou bem assim pra mim, entra aqui agora, porque hoje tal, ganha 35 mil reais. Daí eu pensei comigo na hora, falei, cara, imagina, todo dia ganha 35 mil reais e acaba chamando mesmo, a pessoa me fraca, vai, Valdeir.
2: Claro que vai, ele olha ali e fala, meu Deus, eu tô sem nada no bolso, vou jogar esse 10, 15 pila aqui, já pensou ganhar 35 mil reais? A cabeça dele é que ele vai ganhar.
0: E olha pra você ver como as coisas podem ser ajustadas ou não. Eu já vi, por exemplo, em pessoas grandes aí da mídia, né, que tem milhares de seguidores, que eles falam, olha, entra no jogo do Tigrinho ou do Touro lá, sei lá.
1: Tem um monte agora.
0: Entra nesses horários. Que esses horários vocês vão ganhar, tá pagando geral.
1: É bem assim, Vitorino, agora a maior, eu vou até falar, sacanagem. Tem um colega meu, se ele estiver me escutando, vai saber que eu tô falando com ele. Ele jogou uns dias e perdeu. Já que ele não tinha mais dinheiro aí pra jogar aí. Ah. E daí o que ele começou a fazer? Mandar link pros outros. Mandou um link pra mim. Tal aí. Deu, mandei mensagem. Falou, cara, mas por que isso? Ele falou, não, porque com o pessoal vai jogando aí, eu vou ganhando uma porcentagem. Ah, ele ganha uma porcentagem dentro da própria conta pra lá e ele jogava de volta.
2: Olha, ele continuar jogando.
1: Que sacanagem.
0: Ele ganhando um pouco. Agora imagina essas pessoas que têm milhões de seguidores.
1: Então.
0: Entra por esse link.
1: Esse aí mesmo, é bem esse aí mesmo, rapaz.
2: Diego, biblicamente falando, você considera que apostar dinheiro em apenas entretenimento ou entrar em conflito com princípios cristãos, como domínio próprio, contentamento e responsabilidade financeira? O que você me diz?
0: A gente não vai, por exemplo, encontrar na Bíblia, segundo Diego, capítulo tal, jogar na bet é pecado. Mas a Bíblia ela nos dá algumas diretrizes. Por exemplo, eu gostaria de citar um versículo falando de Provérbios 21, 5. Os planos bem elaborados levam à fartura. Planejamento, investimento, trabalho. Aí olha o que o versículo termina falando. Mas o apressado sempre acaba na miséria. Quer dinheiro rápido, dinheiro fácil. Aí você começa a dizer, algo que desestrutura famílias, que causa, às vezes leva pessoas a suicídio até. Porque perdeu tudo, perdeu a esposa, perdeu os filhos, jogou tudo que tinha, todos os investimentos.
2: Verdade.
0: Isso aí é o quê? É bênção?
2: Verdade.
0: Ou é pecado? Não precisa ter um versículo especificamente dizendo, bete é pecado, mas vê os malefícios, edifica ou destrói. É o que, inclusive, agora a pergunta fala sobre domínio próprio. Olha o que Paulo vai dizer em 1 Coríntios 6,12, que foi o que a gente já comentou. Tudo me é permitido. Mas nem tudo me convém. Tudo me é permitido, mas eu não me deixarei dominar por nenhuma delas. partir do momento

0: que te domina passa a ser... Você já não é mais livre em Cristo, você já é escravo de alguma coisa. Então, eu poderia dizer, eu, Diego, acredito sim que é pecado.
1: É, mas não tem
0: pela, dúvida. Pelo que a Bíblia me mostra, pela base que a Bíblia me dá, não tem como falar que é bênção. Não tem como falar que não tem problema. Algo que leva a depressão, ansiedade, destruir casamento e família.
1: É bem assim, a gente antigamente, se falasse na igreja que você ia fazer o jogo do bicho, você era disciplinado, homem. E olha pra você ver, o jogo do bicho. Telecena. Eu lembro uma vez, eu era piazão, deveria ter uns 14, 15 anos, ia comprar uma telecena, meu pai já não deixou, não.
2: Já bloqueou, sim.
1: Opa, imagina isso, homem.
0: O que, que esses jogos são chamados? Jogos de...
1: As bicho, telecena. Eu lembro uma vez, eu era piazão, deveria ter uns 14, 15 anos, ia comprar uma telecena, meu pai já não deixou, não.
2: Já bloqueou, sim.
1: Opa, imagina isso, homem.
0: O que, que esses jogos são chamados? Jogos de...
1: Azar. Olha aí pra você ver.
2: Não é da sorte, né?
0: Não é o jogo da bênção.
2: Mas Diego... eu vejo assim, Guinaldo, às vezes eu fico avaliando a mente humana. Eu fico só raciocinando entre a gente mesmo, assim, entre mim, eu mesmo, né? A mente humana. É, geralmente ela vê você antes de você se converter, ela te conhece.
0: Uhum.
2: E daí ela te vê hoje, vê como você tá se comportando, e mesmo ela vendo suas maneiras, suas atitudes de mudança, ela não consegue acreditar que servir a Jesus, que ser crente é bom, mano. É isso que eu fico pensando, rapaz, o cara era diferente, o cara roubava, o cara matava, o cara fazia tudo quanto é outra coisa. Aí sabe o que as pessoas ainda falam? Ah, agora quer virar santo. Pelo amor de Deus, gente.
0: Fez o que fez, agora quer ser crente.
1: Isso santo. É bem isso.
2: Meu Deus, gente.
0: Aí você,
2: em vez de ficar feliz,
0: o sacrifício de Cristo.
2: Meu Deus, gente. É isso que eu fico pensando. Em vez de ficar feliz, não. Que bom, né? Que ele pelo menos teve uma linha de raciocínio e mudou de vida, né? Não, as pessoas ainda zombam, rapaz.
0: É. Eu já vi pessoas falar isso. Humano, exatamente isso que você falou. Já vi muitas pessoas falar isso.
2: Meu Deus.
1: Diego, vamos mudar aí de assunto, Diego. Vamos falar agora sobre... Nós já tínhamos falado um pouco já do aborto, mas hoje existe uma enorme discussão sobre o aborto.
0: Exato.
1: Para você, como cristão deve defender a vida desde a concepção sem transformar uma questão extremamente séria em apenas arma de disputa política? O que está correndo agora, né?
0: Uhum.
1: Então virou uma arma política isso aí, né? Para um lado não tem problema, até a partir do momento que nasceu era uma criança. E por outro lado, não. O que você me diz sobre isso?
0: Tem pessoas que falam que a vida começa depois que sai do útero.
1: Isso aí.
0: Mas a Bíblia ela vai nos mostrar que é totalmente diferente.
1: Uhum.
0: A Bíblia, a vida já começa ainda antes da concepção.
1: Olha isso.
0: Né? Uhum. Por exemplo, eu gostaria até de citar, eu separei aqui, por exemplo, o Salmo de número 139 é perfeito. Porque o próprio Davi ele vai falar a respeito disso. Uhum. Ele vai falar para nós no versículo de número 13... Deixa eu só abrir aqui que fechou para mim. É isso. Olha, acompanha comigo você que está nos ouvindo. Olha o que a Bíblia fala sobre isso. O próprio Davi, inspirado pelo Espírito Santo, dizendo: Tu criaste o íntimo do meu ser e me teceste no ventre da minha mãe.
1: Olha só.
0: Eu te louvo porque me fizeste de modo assombroso e admirável. As tuas obras são maravilhosas. E eu sei muito bem, os meus ossos não foram escondidos de ti quando no secreto fui formado e entretecido nas profundezas da terra. E olha o que mais ele vai falar. Os teus olhos viram o meu embrião. Todos os dias determinados para mim foram escritos no teu livro antes que qualquer um deles existisse. Deus vê. E enquanto eu falo isso, eu sinto a presença de Deus aqui. Por quê? Porque primeiro, capítulo 1 de Efésios vai nos falar que Deus já nos escolheu nele antes da fundação do mundo. Vai mais além ainda. Entendeu? É. Então, a partir do momento que o cristão usa essa pauta para uma muleta política, é uma desonestidade espiritual, intelectual muito grande. Porque antes de qualquer pauta política, ele tem que defender a vida pelo que a palavra diz. Uhum. Né? Existem outros temas e tudo mais, só que... Só mais um exemplo.
1: Sim.
0: O que Deus falou para Jeremias? Te escolhi no ventre e as nações te dei por profeta.
1: É bem isso mesmo. E daí fica um caso meio banal, porque virou política, né?
0: Virou política.
1: Daí vira meio banal, daí, virou, né? Daí vira aquela bagunça, porque... Isso. Não, é um lado isso, o outro lado aquilo. E é uma coisa banal, mas com princípios bíblicos.
0: Bíblicos.
1: Tá lá.
0: Aí dentro dessa questão, Aguinaldo, partidos que abertamente defendem.
1: Sim.
0: E cristãos que apoiam esses partidos.
2: Sim, pelo amor de Deus.
0: Aí o partido vira uma idolatria ao invés da palavra.
1: Sim.
0: A palavra já não pauta mais, mas é o partido
2: cê
0: que sabe, defende pauta.
2: Você sabe o que eu estou falando para as pessoas que da igreja que eu sei que votam nesses partidos? Não vá fazer de novo a mesma coisa que você fez, hein?

0: Faça o certo. Faça o certo. Não vá fazer mais a mesma coisa que você fez. Você tem o direito ainda de acertar. Então, não faça mais
1: como
0: errado.
1: Isso é muito sério, a partir do momento que você tem consciência e você continua no erro, você tá fazendo um pecado. Você tá pecando.
2: Hein, Diego? E me diz uma coisa, Diego. E o irmão? Vou falar agora, irmão. O irmão, o crente lá. Que sabe que aquele partido defende aquilo. E aquilo, e prega aquilo. E vota naquilo. Ele não tá indo contra? Daí, meu irmão, não tá.
1: Aí foi o que eu acabei de falar. Ele tá conscientemente pecando.
2: Por quê?
1: Tá, né? Conscientemente
0: eu
1: pecando.
0: Acho, Guinaldo, eu acho que na cabeça dele, ele fala assim, não, esse aí não vem ao caso pra mim. Esse aí não vem ao caso pra mim. O que eu quero é aquilo lá que eu acredito. Eu acredito. Agora, que eles vão fazer isso aí, na cabeça deles... Eles acham que não, que é só uma questão política, que um joga de um lado pro outro. Não, eu apoio, eu defendo. Então, na cabeça deles, eles acham assim que... Não, o lado que eu apoio, que apoia o aborto, eles só falam que apoia, mas eles não vão colocar na lei. Na cabeça deles, eles acham que não vai ser imposto essa lei. Acham que é só a questão de receber o benefício. Entendeu? Porque, vou falar a verdade... Quem tá apoiando é porque tem algum benefício por trás.
1: Ou algum familiar que recebe o benefício.
0: É lógico, não é só... Não é, eu apoio porque eu gosto. Não, alguma coisinha ali, um faz-me rir, né? Vamos colocar assim, ditado do popular. O faz-me rir tá caindo por trás. Ou ele trabalha e esse partido ajuda ele nessa questão, entendeu? Então alguma coisa tem por trás, não é possível.
2: E eu já vou deixar meio claro aí, meu irmão, você que vota aí nesses partidos aí.
0: Por dinheiro.
2: Por vai, dinheiro. É. E partido que defende o aborto, ou se não, a legalização de drogas, casamento homossexual, meu irmão, você tá no por
0: dia,
2: fora, meu irmão.
0: No dia do juízo final, meu irmão, como que Deus vai falar mesmo? Apartai de mim que eu não vos conheço, maldito.
1: Só que daí, desculpa te interromper, Guinaldo, mas sabe que é uma coisa que às vezes o pessoal fala, tá, mas e a mulher que sofreu um... Né? Que foi abusado e tal. E aí? Aí que a igreja entra.
2: Sim.
1: Pra acolher, pra amar, pra direcionar, pra mostrar que o aborto não é a solução, que o aborto vai trazer traumas, vai trazer depressão futuramente. Muitas mulheres passam por isso, depois se arrependem e acabam não tendo como voltar atrás e corrigir o erro, né? É só Cristo. Aí o que acontece? É direcionar. Não.
2: Diego, bem assim, Diego. E tem outra situação que eu coloco daí. Eu, no meu trabalho, todo dia vejo, bem assim, Valdair. Famílias que querem ter filho e não conseguem. Tá lá na fila de adoção anos e anos e anos pra e não conseguir. Consegue. Então, não tô falando que você tem que pegar e foi abusado e simplesmente vai entregar. Não, mas em último caso, acabou de nascer, o próprio conselho tutelar vai lá e pega essa criança, leva, deixa lá na fila de espera, deixa no local a criança sendo para ser cuidada, até ser adotada, né? Então, bem assim, essa criança, minha irmã, não vou falar que você é minha irmã, né? Mas essa criança que nasceu de um abuso vai ser muito bem amada. Exato. Porque vai para uma família que uma pessoa que precisa. Isso mesmo. Que tá orando ali por causa de um filho, né? Então, a morte é o último caso. A morte é uma desgraça na vida, né? Então, pense bem, meu irmão.
1: Uma coisa que as pessoas não pensam é que também causa danos à saúde da mãe.
2: Claro.
1: Claro. As pessoas só vê... Na causa, mas não vê o efeito que traz.
0: Ô, Diego, Aguinaldo, que eu queria falar antes, é o seguinte, nós, ser humano, hoje nós pensamos uma coisa, daqui 4 dias, essa mesma coisa, se você não fez ela, você vai falar, mas eu acho que eu não preciso fazer. Vamos colocar numa compra de algo. Sim. Você fala assim, Aguinaldo, eu vou comprar tal coisa. Aí passam ali os dias, você acaba esquecendo de comprar aquela coisa. Sim. De repente chega 4 dias depois e fala, mas pra quê? É desnecessário eu comprar isso aqui. Entendeu? Então eu conheço o caso de pessoas próximas a mim que me contaram a história dela do passado, que ela não podia cuidar o filho e ela foi e doou o seu filho. Hoje ela passa por uma depressão.
2: Sim.
0: Por quê? Passaram-se os anos, vamos colocar assim, são quase da minha idade, né? Então 38 anos se passaram, né? E o que acontece? Hoje a mente dela tá totalmente mudada, querendo saber por quê. Aonde tá?
2: Agora,
0: entendeu? Então aí agora, bate o arrependimento só que, futuro.
2: Hein, Valdemar, agora só te falo pra você. Né, ela tá arrependida porque não sabe matar o filho. Agora se ela tivesse matado o filho dela?
0: Aí, ó.
2: E daí?
0: Aí. Daí como é que vai fazer pra voltar?
2: Daí era mais
0: agora
2: pior,
0: ela tá tentando achar. Entendeu? Então, tentando achar. Seria bom se achasse, dava uma mudada na mente, né? Conversava, pedia perdão pro filho. Filho, me perdoa, né? Porque na época eu não pude te cuidar, mas hoje, se fosse no tempo de hoje, eu teria condições, né?
1: Sim.
0: E se chega a fazer isso que nós estamos falando?

0: É ser o limite entre proteger os filhos e controlar excessivamente aquilo que eles pensam e perguntam.
1: Primeiro ponto que eu acho. Os pais, sim ou sim, têm a responsabilidade de proteger e educar os filhos. Ponto. Né? A escola, ela vai preparar você para a vida, vai te dar todos os recursos acadêmicos para você conseguir viver na sociedade e tudo mais. Mas a responsabilidade de proteger e educar, ela vem de casa. Ela vem do pai presente. Ela vem do pai que senta junto. Ela vem do pai que vai dar o direcionamento. Porque a gente não pode. Pensa comigo, Aguinaldo. Porque, ó, eu não posso impedir uma criança de pensar,
2: Isso, não
1: um
2: tem como.
1: adolescente de pensar. Ah, você. Não posso chegar para ele e falar, você não pode pensar isso. Isso vai gerar mais dúvida e mais curiosidade dessa pessoa de querer descobrir. O que que a Bíblia vai nos falar em Provérbios 22:6? Ensina a criança no caminho que deve andar. No caminho, não o caminho. Eu não vou apontar o caminho, eu vou ensinar no caminho. Eu vou sentar junto e vou instruir para a vida, eu vou mostrar. E outra coisa, nós precisamos ter conversas maduras com as nossas crianças. Não deixar que eles descubram as coisas na escola e depois a gente vai descobrir algo profundo pior. Ou tem muitas pessoas que eu conheço que esquece o filho dando um presente, dando um celular, colocando na frente de telas e não acompanha o crescimento. Aí cresce filho rebelde, sem a presença do pai, por mais que o pai esteja em casa, mas o pai está mais ocupado com outra coisa.
2: É bem assim, Diego, aquela linha tênue, igual você falou, né? Soltar muito, acontece uma coisa, né?
1: Claro.
2: Segurar muito, então tem que ter um
0: Quer ir
2: limite.
0: atrás de descobertas.
2: É, tem que ter um
1: Sempre mostrando o
2: limite.
1: que a Bíblia diz. Hoje, inclusive, a gente tem controle no YouTube, tem controle nas redes sociais. Os pais que estão atentos a isso conseguem colocar um filtro ali. Já aconteceu o caso de largar um celular na mão da criança no YouTube, e quando você vai ver, a criança está vendo, né? Loucura.
2: Mas é bem isso mesmo.
1: Então, os pais têm que estar atentos.
2: Ô Diego, olha, já nosso tempo já foi, cara, que é muito rápido, já acabou o nosso tempo. Mas pra gente encerrar aqui, Diego, se você tivesse que escolher entre ser um pregador muito popular nas redes sociais ou um pregador conhecido por permanecer fiel à Bíblia, mesmo quando suas mensagens desagradam as pessoas, o que você escolheria e por quê?
1: Rapaz, eu escolheria permanecer fiel à palavra. Inclusive, ultimamente Deus tem me usado assim numas mensagens um pouco mais duras, vamos dizer assim. Que é legal você chegar e pregar bênção, né? Todo mundo dá glória a Deus e tal. Mas tem vezes que quando você prega umas mensagens duras, o pessoal,
2: Eu gosto de mensagem
1: né?
2: assim.
1: É, mensagem que confronta, né? Porque eu vou falar uma coisa para ti. Eu prefiro que na minha rede social tenha um seguidor, tenha dois seguidores que estão lá realmente pelo conteúdo que eu prego, pela verdade que eu prego, do que às vezes, como nós falamos no começo dessa conversa, eu vou lá e compro um monte de seguidor. E sabe como eu descubro que os seguidores são fake? Você entra, às vezes, como eu já fiz, você entra na conta de um camarada, vai nos seguidores dele e o seguidor é XYZ123. Aí você
2: Meu
1: entra,
2: Deus do
1: é
2: céu.
1: uma foto só. Porque a tecnologia vai criar esses fakes, né? Então, eu quero 3 mil seguidores. Aí ele vai lá e começa a popular, entendeu? Então eu prefiro permanecer fiel à palavra, porque eu não vou dar conta para a rede social, não vou dar conta para o Instagram, eu vou dar conta para Deus. Eu prefiro chegar lá e ele falar, servo bom e fiel, do que falar, seu covarde, que só quis massagear o ego. Então eu prefiro ser como Paulo, né? Não tenha minha vida por preciosa, desde que eu cumpra o chamado que Cristo me deu.
2: Que benção. Já foi nosso tempo já,
0: Passou o
2: Valdeir.
0: nosso tempo, nosso sonoplasta, nosso.
2: Já tá olhando para nós.
0: Já tá.
2: Diego, mas a gente queria agradecer você muito mesmo, Diego. Assim, quando eu conversei com o Diego, conversei com ele lá no encontro de jovens.
0: Já
2: Tava
0: passei.
2: lá, falei assim, Diego, vamos marcar um dia para ir lá. O Diego falou, vamos sim. E né, fiquei muito feliz, Diego. O Diego é evangelista, é um rapaz novo, novo mesmo, de idade também, e tem uma grande missão pela frente aí na área do evangelismo, né? Como pregador, futuramente tem certeza que vai ser um pastor de igreja também.
0: Glória a
2: E a
0: Deus.
2: gente aqui, Vitorino, vamos estar orando por você e com as portas abertas, meu irmão,
0: Amém.
2: tá? A gente não sabia desse lado seu que você já teve uma depressão, porque é um tópico muito interessante para a gente falar aqui, que tem muitas pessoas que estão escutando que tá sofrendo, né?
0: É
2: Que
0: isso.
2: tá com essa doença na vida e precisa de alguém que já passou e saiu de lá,
0: Isso aí.
2: né? Você que está aí e não sabe como sair, nós temos aqui um exemplo na nossa frente aqui, que foi através da fé, da igreja, ele saiu de lá, né? Não sei se vai ser com você, mas ele já deixou a rede social dele aí, Vitorino, né? Diego Vitorino.
1: É Diego Vitorino, tem um U a mais no final, Diego Vitorino O no Instagram. Inclusive ontem, Aguinaldo, eu estava pregando em Cascavel num congresso e lá Deus me deu a oportunidade de contar esse pedaço do testemunho. Olha.

0: Sabe, Deus me direcionou. E no final houve testemunhos de que Deus falou, eu estava passando por isso, eu estava precisando disso, eu me sinto rejeitado, eu tenho ansiedade, eu estou depressivo, eu não tenho razão de viver, eu tenho vontade de tirar a vida. Pra você ver que Deus cura e que Deus faz o melhor.
1: Olha só. Então, bem assim, não era nem pra nós estar tocando no assunto, né, Diego? Não era o nosso assunto. Mas você, meu irmão, pode mandar lá, tiver alguma pergunta pro Diego, pode mandar, tenho certeza, não tem problema. Entra lá no Instagram dele, manda no direct dele lá. Ele vai estar te respondendo, vai estar orando com você, tá? E o Diego é uma benção, Diego, tá? Nós estamos aqui honrados com a sua visita, tá? E vamos aí, futuramente, num futuro bem próximo, aí, trazendo você de volta aqui, né, Valdeir?
2: Isso aí, vamos marcar de novo.
1: Vai ser um amém?
0: Prazer. Não é nem um pedido, é uma convocação.
1: Olha só.
2: Também faço das minhas palavras as mesmas do Aguinaldo, né? Amém. Agradecemos a você por estar aqui conosco, né? Dando essa aula para os nossos ouvintes aí. Eu creio que cada palavra que, como já foi orado no começo, cada palavra que nós direcionamos aqui, tem e vai ter, né, nos recortes, né, Aguinaldo, um direcionamento. Isso. Então nós cremos que nós só somos instrumentos de Deus e cremos que você, nesta noite, foi um instrumento de Deus aí para estar nos ajudando mais um pedaço aí da nossa caminhada do Aviva Flow, né, Aguinaldo?
1: Amém. Eu tava ontem na igreja, teve encerramento do Congresso das Irmãs, né? Dera avivar das. Eu falei assim, pronto. Opa. Aí, ó, aviva, tira o das, coloca flow. O Vitorino. Cara,
0: mensagem subliminar.
1: Uhum. Ô, Vitorino, ora pra gente, se quiser trazer uma mensagem rapidinha aí pro pessoal que tá ouvindo, fica à vontade, fica no seu coração, meu irmão.
0: Primeiramente, queria agradecer, Valdair, Aguinaldo. Obrigado pelo convite. Me senti muito honrado aí. Porque eu só sei que vocês trazem os top aqui. Pensei, acho que eles não gostam de mim, né? Mas brincadeiras. Eu quero te convidar a estar nos seguindo realmente nas redes sociais. Deus sempre vai ter uma palavra para você. A gente vai estar compartilhando coisas relacionadas ao reino, no nosso cotidiano. Porque a gente também testemunha Cristo na nossa vida, no nosso trabalho, na nossa rotina. A gente não vive só dentro da igreja, mas a gente vive a palavra dentro e fora da igreja, né? Então, eu queria deixar uma mensagem para você que está passando por um momento de luta, um momento de dificuldade. Às vezes está preso numa depressão, está preso numa ansiedade. Às vezes você está bem, de repente está mal, vai dormir tranquilo, acorda querendo acabar com tudo, pede para sumir. E às vezes você está dentro da igreja, né? E você acha que Deus te esqueceu, mas eu vou te falar uma coisa. Deus não te esqueceu. Deus te ama. Deus tem um propósito em tudo e vai chegar uma hora que se você permanecer firme, aguentar com muita persistência, confiança no Senhor, esse vale vai acabar. A Bíblia diz que tem um versículo que vai dizer assim, o choro pode durar uma noite e a alegria vem pela manhã. Aí você está dizendo, Diego, mas a minha noite parece que não tem fim, é uma noite eterna. Mas em nome de Jesus vai começar a raiar o sol da justiça sobre a sua vida. O sangue de Jesus vai começar a expulsar essa depressão, essa ansiedade. E você vai aqui mandar mensagem para nós aqui no Aviva Flow dizendo Jesus me curou da depressão. Não é o Diego, não é o Aguinaldo, não é o Valdair, não é ninguém. É o sangue de Jesus, é o poder do nome do Senhor sobre a sua vida. E eu declaro, em nome de Jesus, seja abençoado, liberto, curado para a glória de Deus.
1: Amém. Pode orar para nós.
0: Meus irmãos, feche seus olhos onde você está. Se você puder colocar a mão no seu coração. Paizinho amado, em nome de Jesus, eu apresento todos os nossos ouvintes. Pai, isso aqui foi uma porta para que a Tua palavra alcançasse vidas. Dentro desse bate-papo, Senhor, o Senhor trouxe aqui, Pai, uma das doenças que estão acontecendo nos nossos últimos dias, Pai. Pessoas depressivas, pessoas que têm tudo financeiramente, têm tudo às vezes à sua disposição, mas lhe falta paz, lhe falta alegria. Pai, vai agora de encontro com essa pessoa, Senhor, que às vezes está pensando em tirar a sua vida. Aleluia, eu sinto a Tua presença aqui, Senhor. Pessoas, Pai, que até pensaram, eu não sei porque eu vou ligar aqui, eu vou ouvir uma rádio, eu vou ouvir um vídeo no YouTube e caiu aqui. Foi o Senhor que te direcionou para cá, para dizer que tem um plano na tua vida, para dizer que a promessa na tua vida ainda está de pé, que o Senhor não te esqueceu, que tudo isso que você tem passado é um processo de Deus para te fazer mais forte. Porque quando chegamos no nosso limite, é aí que Deus entra com providência. Pai, visita os lares, visita os casamentos, essa pessoa, Pai, que está estava chorando porque o casamento não vai para frente, eu vou começar a profetizar agora a mão do Senhor nesse casamento. Visita agora, Senhor, esse filho, ó Deus, que está longe de casa, que um pai está orando, está clamando. Entra agora com providência nessa porta de emprego, em nome de Jesus, traz alegria. Pai, tudo que falamos aqui não falamos de nós, falamos pautado na Tua palavra, Pai. Nós declaramos a paz do Senhor, salvação, cura e libertação, Pai. Em nome de Jesus, nós glorificamos o Teu nome. E se você pode dizer conosco, diga amém, eu creio em nome.

0: de Jesus.
1: Glória a Deus.
2: Obrigado, Diego. Obrigado a todos os ouvintes por ter acompanhado a gente mais esse programa, né? Esse Viva Flow. E segunda-feira estaremos aqui de volta e você pode acompanhar os recortes aí no Instagram pela Viva Flow ou se não, o programa na íntegra lá no YouTube do Viva Flow. Deus abençoe todos.
3: Deus abençoe, aquele abraço a todos. Paz do Senhor Jesus.

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5: Eu quero ler um texto para que os irmãos tornem os seus assentos. Capítulo 1 da primeira carta do Paulo aos Coríntios, versículos 26 a 29. Porque vemos, não posso chamar, irmãos, que não são muitos homens sábios segundo a carne, nem muitos os poderosos, nem muitos os nobres que são chamados. Mas Deus escolheu as coisas poucas deste mundo para confundir as sábios. E Deus escolheu as coisas fracas deste mundo para confundir as pessoas. E Deus escolheu as coisas vins deste mundo. E as coisas que

0: nos produzir, sim, as coisas que nada são para que não dá a nada as coisas que são. Para que nenhuma carne se glorie em sua presença.
1: Aleluia. Aleluia.
0: Mas vós sois dele em Cristo Jesus.
1: Amém.
0: O qual, por parte de Deus, nos foi feito sabedoria,
1: aleluia,
0: e justiça e santificação e redenção. Amém.
1: Amém.
0: Tornar os vossos assentos, aqueles que podem. Eu quero agradecer a Deus pelo privilégio de estar convosco, pelo amor e honra para mim. Já quero agradecer ao pastor Alexandre, ao pastor Lula, pelo carinho, a credibilidade, a santidade, muito obrigado à sua família e a este ministério, a esta igreja local. Agradecer ao meu amigo, ao filho, ao pastor Demétrio, ao pastor Rogério, pois por meio dele tenho esse privilégio de conhecê-los de perto, como também ao Roberto, ao pastor Antônio Robson. Que não conhecer-se de perto. E agradecendo também a receptividade de rever a Adriana na mão de Deus que houver no caminho. Queridos, eu quero, com este texto, como Paulo fez, trazer uma mensagem estimulativa, baseada na história e na chamada. Sabendo que eu costumo dizer, como crente, que eu não vou pregar para super crente nem para super-heróis, mas para pessoas como eu, que erra todo dia, que às vezes tem vontade de parar, mas a chamada não deixa e a gente não quer. Então, por isso, eu quero tomar esse texto para fazer o que Paulo fez com as cartas que ele enviou às igrejas em tempos difíceis. Os irmãos hão de observar que as cartas de Paulo, entre as 13 ditadas a ele, 9 delas têm um cunho coletivo direcionado à igreja. E o interessante é que todas têm o mesmo princípio estimulativo, por conta do segundo nível de perseguição que a igreja havia sofrido. Os irmãos vão te convir que, veja que quando Paulo ele começa a escrever, ele vai escrever para uma região lotada de pessoas sensíveis, de pessoas que foram chamadas por Deus, sem cultura na sua maioria, sem uma estabilidade financeira, sem uma estabilidade emocional, preparada diante da época. Por isso que Paulo vai usar o contexto do poder espiritual dentro de algo natural, como ele diz, eu vou falar a vocês como a homens, ou seja, as coisas naturais, para explicar as espirituais. Então observe que quando Paulo ele vai falar com esta igreja, todas as igrejas que compõem as nove cartas estão dentro de uma área chamada greco-romana. O que era a área greco-romana? Era a área que o Império Romano dominava. Desde cerca de 5 de setembro, lá, por aí, antes de Cristo, Roma começou a interferir no Império Greco-Macedônio e começou a dominar a partir de tomar algumas cidades. Mas por volta um pouco mais, foi quando o grande rei do Pérgamo, na Ásia Menor, morreu e deixou um atestado que todo o seu reinado era para ser para o Império. Então Roma começou a dominar na Ásia Menor. Então observe que por volta de 63 a.C., então Roma já dominava o mundo, praticamente. A Ásia, Pérgamo. Você vai ver as cartas de Apocalipse, Filadélfia, Sardes, Tiatira, observe. Troade. Você vai ver toda aquela região que era dominada por Roma. Quando você vai para a capital do Império, Europa, Roma, era dominada. Quando você vai para a região que era grega, que Roma também dominou, Filipo, a Polônia, Grécia, a filosófica Atenas, Corinto, Espartas, ou seja, toda aquela região agora é dominada pelo Império Romano. O interessante é que toda esta região que o Império dominava, ou seja, o mundo, diz a história, que entre 30% a 40% da população era escravo. Escravo por dívida, escravo por nascimento, escravo por opressão. Então era uma classe de gente, quase que a metade, sem estrutura teológica, básica, psicológica, financeira, debaixo de um jugo terrível e ainda tinha que

presta culto ao engano. O imperador é o seu senhor e não havia como se desligar disso. Então observe que quando Paulo vai falar a estas igrejas, ele vai falar dentro de um segundo nível de perseguição, porque o primeiro nível foi espiritual, foi religioso. Mas veja que depois, ainda no primeiro século, a partir dos anos da década de 40 depois de Cristo, vai entrar um nível governamental. Por quê? Os irmãos vão te convir que a primeira área que Paulo começa a pregar é a região da Ásia, chamada Galácia, que o Império Romano dominava. E é ali que vão surgir os primeiros frutos dos gentios. Porque Paulo vai escrever para os gentios, não para os judeus. Então lá na frente você vai entender por que ele vai diferenciar entre nós e os judeus. Por que ele vai tratar esta carta dizendo que Deus escolheu os gentios desprezíveis, loucos, não valia nada. Porque quando Paulo vem aqui, veja que a primeira coisa que ele vai fazer é mostrar para a igreja a diferença que eles eram escravos de Roma anterior, mas agora eram de Deus em Cristo e não eram mais escravos. Não podiam desistir nem baixar a cabeça, independente das condições das circunstâncias. Então você vai observar que quando ele vai contar a carta a Roma, vai falar nisso, a carta a Corinto vai falar nisso, a carta a Galácia vai falar nisso, e a Éfeso ele vai falar nisso. Por favor, amigo, Éfesos capítulo 2. Você vai ver que a igreja na Galácia, ela nasce por volta dos anos, a década de 40. A igreja de Roma, década de 40. Década de 50, Corinto, Éfeso. Vão aparecer. Efésios capítulo 2, versículo 11. Veja que ele vai tratar, lembrai-vos, de que no vós, todo tempo passado, eram gentios na carne, chamados de circuncisão, pelos que na carne se chamam circuncisão, feita pelas mãos dos homens. E vocês vão entender isso melhor do que eu. Porque vocês vivem nas pessoas. Que naquele tempo estavam sem Cristo, separados da comunidade de Israel e estranhos aos pactos das promessas. Não tendo esperança e sem Deus do mundo. Obrigado. Veja que Paulo vai falar de um direito adquirido de filho e de uma possessão de escravo sem direito nenhum. Veja que Paulo está falando de judeus e gentios. Em todas estas você vai observar esse teor de motivacional. Por quê? Porque quando o homem caiu, e Deus quis se relacionar com o homem, ele escolheu, ele elegeu um povo na terra chamado judeu. E só este povo ele deu direito ao acesso a ele. Por meio do capítulo 13, 17 do Gênesis, versículo 13, a circuncisão. Este é o meu pacto eterno com você, Abraão. Todos que nascerem de você vão ter direito. E aqueles que foram comprados pelo teu dinheiro, só esses vão ser chamados meu, vão fazer parte da minha família, vão fazer parte do meu reino, do meu direito. Só judeus, descendente original de Abraão. E nós, gentios, ficamos no capítulo 11 do Gênesis como pagãos, pecadores, sem direito, como disse aos Efésios, as promessas e as alianças, fora dos planos imundos. Lembra por que Davi chamou Golias de imundo? Incircunciso. Não fazia parte da circuncisão de Abraão. Éramos nós. Então, quando Deus insistiu, Mateus 1,17, 42 gerações, e os judeus não acordaram. Então é quando Deus envia Jesus. E Jesus veio para um projeto qual? Restaurar os judeus. João 1,11, veio para o seu. E os seus rejeitaram. Então, o que é que Deus vai fazer? Ele vai usar o contexto sobrenatural. E qual é o contexto sobrenatural? Ele vai usar os escravos. Ele vai nos inserir em um cenário que a gente não tinha direito. Então, é isso que Paulo vai mostrar à igreja. Que aquela raça que não prestava, que era escravo, por Jesus, conseguiu ter acesso à liberdade em Cristo Jesus. Então observe que quando o império, a igreja chega em Roma, ela chega por meio dos religiosos. Que religiosos?

0: religiosos do Pentecostes que se converteram. Atos capítulo 2, versículo 10, por favor. Veja que no dia do Pentecostes tinha gente religiosa em toda parte do mundo, só citando alguns. Tinha gente da Frígia, da Panfilha, do Egito, parte da Líbia, junto da Sirene, estrangeiros de Roma, judeus e prosélitos. Judeus, prosélitos, estrangeiros convertidos ao judaísmo. Então eles estavam no Pentecostes, eram pessoas dotadas. Só que quando eles voltam para Roma, uma boa parte deles voltou convertido com a pregação de Pedro e os acontecimentos posteriores. Só que a forma de cultuar dos judeus era normal em todo lugar, era sinagoga. E então eles chegam, mesmo com o vigor do Pentecostes, sendo religiosos ou dotados ao judaísmo, não tiveram aquela chama e não impactaram o império. Só que a elite de Roma não vai agregar, porque eles não assustam. Mas a nova vida e a nova pregação deles vai alcançar o quê? Uma raça miserável chamada escrava, trabalhadora. E essa classe chamada escrava, conhecendo a Jesus em Roma, começou a impactar o império. Porque não adorava mais a César, Jesus agora era o seu senhor. Então eles não sacrificavam mais a César, e isso perturbou o império. Aí César diz, eu tenho que acabar com essa raça. E o que é que ele faz? Só tem um meio, expulsar os judeus. 49 anos depois de Cristo, o imperador Cláudio, Atos capítulo 18, versículo 2. Então houve um decreto de Cláudio que todos os judeus deixassem Roma. Daí foge Áquila e Priscila para Corinto. Que ele saiu porque Cláudio tinha mandado que todos os judeus saíssem de Roma. Só que quando eles saem, os escravos não abaixam a chama. Continuava pregando que Jesus era o seu Senhor. Então, ele vai ficar doido. Só que aí a pressão vai aumentar. A pressão vai aumentar aonde? Por volta dos anos 54 para frente. Porque quando o Cláudio sai, vem Nero. Então, Nero, pelo marco insano, vai culpar quem? Esses cristãos culpados de incendiar Roma, os escravos. Aí vem um nível de perseguição que se torna incontrolável e irresistível. Aí você vai entender porque Paulo vai escrever nessas cartas. Que você não é o primeiro a querer desistir. Que você não é o primeiro, às vezes, esquecendo um direito que foi adquirido. E a gente, como crente, não usufrui. Este é um dos nossos defeitos nos dias atuais. Esquecer o direito que foi conquistado para nós. Então observe que a primeira carta que ele vai escrever é para uma região chamada Galácia. Se você ler, ele chegou na Galácia e vai pregando em Chipre por ali, Antioquia da Pisídia, Listra, Icônio, Derbe, região da Galácia. E ele prega o Evangelho da Graça. Mas a perseguição era tamanha, porque já era de uma década religiosa. Então os irmãos não resistiam ao Evangelho da Graça. Por quê? Porque Paulo vai mostrar que quando os judeus não aceitaram, Jesus enxertou neles. Para fazermos parte e ter direito às bênçãos espirituais. Aleluia. E como escravo nós não tínhamos. Mas os irmãos não atentaram para isso. Então, se você ler Gálatas, capítulo 1, versículo 6, você vai ver que a primeira carta é um lamento. E ele vai mostrar que aqueles irmãos tinham que acordar, que eles não tinham, tinham que ter uma mente mais de escravo. Eles agora eram livres. Gálatas, capítulo 1, versículo 6. Como eu mais admiro de vocês. Que tão breve vos desviasse daquele que vos chamou pela graça de Cristo para outro evangelho, o qual nem outro evangelho é. Alguns estão perturbando vocês, revertendo o evangelho de Cristo. Os judeus ortodoxos diziam que isso era mentira. Capítulo 4 dos Gálatas, versículo 6, ele vai dizer o quê? Vocês agora são filhos. E porque vocês são filhos, Deus enviou o Espírito do seu Filho aos vossos corações, que clama cada pai. Vocês agora têm acesso, vocês não tinham.
1: Glória a Deus.
0: Portanto, já não sois mais escravos.
2: Aleluia!
0: Mas sim. E se és filho, então, és também herdeiro de Deus, por meio de Cristo.
1: Glória a Deus.
0: Você vai entender isso. Mais do que eu. Eu já vim dos Estados Unidos cerca de 120 vezes, de 2012 para cá, 2013. E por mais vezes que eu entro, não é garantia de entrar. Porque eu sou de fora, sou forasteiro, sou estrangeiro. Eu não tenho direito de permanecer mais de 6 meses aqui, legalmente, porque eu não tenho direito de desfrutar.

0: dos bens dos filhos que tenho. Eu sou estrangeiro, eu tenho 6 meses, passei e sou ilegal. Ou seja, não estou dentro da lei. Mas quando eu volto para o Brasil, posso voltar 1000 vezes. Quando eu entrego o passaporte, não tem sabatina. Eu não sou questionado, já tem a fila de filhos. Eu já entro e tenho prioridade, já vou primeiro. Quando eu pego meu passaporte, só vai perguntar qual foi o dia do voo. Eu digo, bem-vindo de volta à sua casa. Eu tenho o direito de morar em São Paulo, eu tenho o direito de morar no Rio, eu tenho o direito de morar em Curitiba, aonde eu quiser, na nação, porque eu sou filho. E os estrangeiros não têm. Era o que Paulo disse, vocês não tinham direito de ir de fora, só os judeus tinham, mas agora vocês têm.
1: Glória a Deus.
0: Não tinham direito de cidadão e nem de filho. Só para você ter uma ideia, eu já contei isso. Por exemplo, eu vim para aqui, meu carro fica no aeroporto. Meu filho é caminhoneiro, está viajando. Se ele for voltar, já liga. Para ir. Quando o senhor deixou o carro, eu tenho que dizer, ele não pergunta nem se está abastecido, que sabe que está. E se precisar abastecer, vai, faz um pix. E eu tenho que fazer porque é filho, tem direito de desfrutar do que é meu.
1: Foi o que eu disse a Abraão,
0: só vocês, judeus, vão ter. Gentil fora. Lembra que Paulo disse que nós estávamos fora? Só que aí, chega em casa, os meus netinhos aproveitam, muda na comida, o velho cansado não quer saber, abre a geladeira, derruba a dananinha e você fica rindo, graças a Deus. O miserável nem na sala entra.
1: Glória a Deus.
0: Aí agora Paulo vai estimular, porque a perseguição estava desanimando esses crentes. E eles não estavam reagindo com o direito que lhe foi constituído. Eles esqueceram do preço que foi pago. Que agora não era mais uma mente escravizada, mas era uma mente poderosa em Cristo Jesus, porque o preço foi alto. Ele vai na primeira região, Galácia. Segunda região, Grécia, Corinto. Por que Corinto? Corinto era gentil. E quando a igreja de Corinto rachou, achando que era alguma coisa por conta da filosofia, por quê? Porque os filósofos romanos eram bons. Atos dos Apóstolos diz que havia duas correntes filosóficas, chamadas epicureus e estoicos, que eram baseadas nos filósofos Zenon e Epicuros, 300 anos antes de Cristo, eles tinham discípulos. E o que era que essa linha dizia? Que depois da vida não tem, depois da morte acabou, não tem mais vida. Vivam o que vocês têm que viver aqui, porque diligentemente, porque morreu, acabou. Aí é por isso que quando o Paulo vai escrever o capítulo 1, você vai ver ele dizendo que, irmãos, quando eu fui pregar o evangelho para vocês, eu não preguei palavras persuasivas de sabedoria humana, eu deixei tudo isso para trás e preguei o evangelho de poder em Cristo Jesus. Ou seja, o evangelho de Jesus é verdadeiro. Morre quem está péssimo, mas para nós que estamos vivos, o evangelho é o poder de Deus. Ele é loucura para quem merece. Por quê? Porque a senhora dizia, acreditar no homem que morreu como criminoso, ressuscitou o terceiro dia, é loucura. Não tem vida depois da morte. E o evangelho diz, depois da morte é que vai ter vida. Depois da morte é que vai ter vida. É loucura para quem merece. Mas para nós, diga, mas para nós que estamos sendo salvos.
1: Aleluia.
0: 3 anos foram suficientes para a igreja desistir, rachar. Uma igreja, gente, que a Bíblia diz que em 3 anos gozava dos 9 dons do Espírito. Não era simplesmente você chegar aqui, vamos ouvir, não, era o Espírito que agia. Não tinha esse culto de, não, era ele, tinha liberdade, irmãos. Usar o cantor, usar o pregador, revelar. Você não chegasse errado que era determinado o seu erro para o seu conselho. 3 anos a filosofia entra. Os aplausos dos pregadores filosóficos. E quando o homem é aplaudido, o Espírito sai. É um dos perigos das últimas horas. A gente está aplaudindo o pregador, o cantor. É bonito, mas aplaudir só enxerga quando eles vêm, é problema. Eu não estou falando dessa situação, estou falando de um contexto Brasil. Que eu admiro vocês. Ser crente no Brasil é 99% melhor que aqui. Vocês permaneceram a fé depois de um dia, de uma semana de trabalho forçado e ainda vim para o culto. Eu sou fã de vocês, me tirar, de beijar os pés de vocês. Eu digo isso na minha igreja. Eu sou pastor de 6 mil membros. E eu falo com orgulho quando eu falo de vocês.

0: traição na igreja rachou, esquecendo o sacrifício. Aí Paulo vai dizer: vocês pensavam que vocês eram alguma coisa? Aí Paulo vai dizer: vocês pensavam que vocês eram alguma coisa? Vê, é a vossa chamada. Quando o Cristo chamou vocês, quem vocês eram? Vocês não eram nada. 1 Coríntios 1,26, recapitulando, o que é que ele diz? Foi Deus. Vejam, ele está dizendo: olhem para vocês, se em vocês tinha alguém que foram chamados, escolhidos, sendo sábio, segundo o conhecimento da carne. Que alguém poderoso entre vocês, nobres. Mas Deus escolheu as coisas loucas desse mundo para confundir as sábias. E Deus escolheu as coisas fracas deste mundo para confundir as coisas que são poderosas. Aquelas que não são, para confundir aquelas que são. Paulo estava dizendo: vocês não podem desistir.
1: Glória a Deus, aleluia.
0: Por isso que eu disse que eu não estou pregando para super crentes. Eu não vim pregar para os super-heróis. Eu vim aqui estimular você o direito de filho que você tem. Que você não pode, nós não podemos mais ter uma mente de escravo limitada, limitada na visão humana, porque Deus nos enxergou em Cristo Jesus para vivermos sobrenatural dele. Aí você vai analisar que nos anos 55 ele escreve esta carta. Dois a três anos depois, ou um ano, ele escreve a segunda. E a segunda, ele vai falar dessa esperança. O capítulo 15 é só ressurreição, combatendo a heresia filosófica. Veja que ele diz: irmãos, eu não quero que vocês ignorem quem já morreu. Porque no som da última trombeta, já pode Cristo ressuscitar o primeiro. E depois nós, se estivermos vivos, seremos transformados em um abrir e fechar de olhos. Subiremos, nos encontraremos com eles nas nuvens, estaremos para sempre com o Senhor. Aí ele dá uma deixa. Aí quando isso acontecer, isso que é corruptível, se revestir da incorruptibilidade, esse corpo mortal da imortabilidade, a gente vai cantar o corinho subindo, dizendo: onde está a morte, a tua vinha, a tua vitória, onde está o inferno, o teu aguilhão? O aguilhão da morte é o pecado, e a força do pecado é a lei. Mas graças a Deus, por Jesus Cristo, que nos deu a vitória. Portanto, Deus amado, irmão, vemos, vemos, vemos, e gostamos.
1: Glória a Deus.
2: Aleluia.
1: Glória a Deus.
2: Aleluia.
0: 57 depois de Cristo. A igreja de Roma entra em perseguição crucial. Igreja de Éfeso nasceu em 53. Paulo pregou com Áquila e Priscila.
3: E a igreja cresceu em um poder espiritual tão grande que Atos 19, 10 diz que em 2 anos, olha o que aconteceu com o poder desta igreja. E depois você lê, que eu não quero estender, você lê depois do capítulo, versículo 10, 19. Você vai ver. Atos 19, 10. 2 anos foram suficientes. Que nasceu de Éfeso. E isto continuou durante 2 anos, quando Paulo pregou na escola de um grande filósofo. De tal maneira que todos que habitavam na Ásia ouviram a palavra do Senhor Jesus, tanto judeus como gregos. Éfeso foi tão sacudida que era a principal cidade da Ásia Menor, do Império Romano, naquela região. Os mágicos, a idolatria, queimavam os livros em praça pública que aceitavam o evangelho. A fogo pegou, incendiou tudo. 10 anos depois, 62 a 63, a opulência de Efésio desanimou a igreja. E os irmãos agora voltaram à bonita mesquinha de escravo e esqueceram o poder que tinha em Cristo Jesus e o direito de acesso a Deus. Aí o que é que Paulo vai escrever? Vai lembrá-los. Tudo isso. E lembra o passado. Lembra quem vocês eram. Vocês esqueceram o que ele fez. Vocês não podem continuar assim, dizia. Porque olha o que ele fez. Capítulo 2 de Efésios, filho. Capítulo 2. Ele vivificou vocês. Vocês estavam mortos.
2: Olha.
3: Que ele vos vivificou, estando vós mortos em transgressões e pecados, nos quais no passado caminhastes conforme o curso deste mundo, conforme os príncipes e das potestades do ar. Olha o que, é que ele vai dizer do espírito que agora opera no filho da desobediência. Vai, entre os quais também estávamos nós, que no passado vivíamos desejos da carne, fazendo a vontade da carne e da mente. Aí no versículo 4 ele diz: e éramos por natureza filho da ira, como os outros também. Mas o bonito é aqui: mas Deus, que é rico em misericórdia, pelo seu grande amor, que nos amou. O que ele fez? Estando nós ainda mortos em nossos pecados, nos vivificou juntamente com Cristo. Pela graça, sois salvos. Vocês não mereciam, foi um presente que ele deu.
1: Aleluia!
3: Aí olha o que é bonito. É aqui que eu digo que vocês entendem melhor do que eu. Vocês, agora nesse período, a gente acompanha, a gente sofre com vocês. Que eu vivo muito aqui, o quanto vocês ainda estão com esse problema de imigração. Por quê? São estrangeiros, são de fora. É o que Paulo está dizendo entre os gentios, como nós éramos. Aí você vai para o versículo que nós lemos, 11. Aí ele diz: olha, gente, lembre quem vocês eram. Olha aí. No passado. Antes da cruz, era um gentil na carne chamado imundo pelos que na carne se chamavam puros, os judeus. E naquele tempo vocês estavam separados da comunidade de Israel e estranhos das promessas dos pactos. Aí enche o peito e leia aí o versículo 13. E leia aí por mim, o 13, 1, 2, 3, mas...
4: Agora, em Cristo Jesus,
3: nós somos justificados
4: por nós.
3: Pelo sangue. Pelo sangue.
1: Glória a Deus.
3: Versículo 19. Enche o peito e lê. Versículo 19. Olha o que, é que ele diz. Assim.
1: Nem forasteiros, mas sou cidadãos dos santos. Glória a Deus.
3: Tá dizendo, vocês agora têm cidadania, né? Vocês agora são cidadãos do céu. Vocês agora são vivos. Vocês agora não estão com como você vai se apontar. Vocês agora têm passaporte celeste.
1: Glória a Deus. Glória a Deus.
3: É isso que ele está dizendo. Que a igreja esqueceu. Portanto, não fiz embriagar. Confia, mas enxergue. Mas vocês, é o direito que vocês têm.
1: Aleluia.
3: Isso aqui era muito sério do Império Romano. Por isso que ele vai dizer, eu falo como a homens, para que vocês entendam. Ele está falando o literal, a escravidão. Porque o escravo em Roma, ele não tinha direito à herança. Mesmo morando na casa da família, não fazia parte. O relacionamento dele com o Senhor era por ordem e por medo. O espírito dele era de medo. Podia ser vendido a qualquer momento. Mas a coisa mudava. Por isso que ele vai falar de adoção. Quando um escravo era adotado. Porque quando um senhor adotava um escravo, primeira coisa, direitos legais recebia. Segundo, a herança. Terceiro, um novo nome. Quarto, fazia parte da família a partir de agora. Tinha todos os direitos legais. Por isso que quando ele escreve a Roma, no mesmo sentido, Romanos 8, versículo 14 por diante. Olha o que, é que ele diz. No mesmo esfera, portanto, irmãos. 8, porque todos que são guiados pelo Espírito de Deus. 8, 14, esses são filhos de Deus. Veja o que ele diz no 15, porque não recebeste o quê? Um espírito de servidão ou escravidão, para novamente temermos, mas recebeste o espírito de adoção, pelo qual clamamos Abba Pai. E a palavra Abba Pai é você ter a liberdade de dizer, meu pai, meu papai, my dad, my father. É, você agora pode chamar como quiser, porque os judeus, mesmo sendo filhos, tinham um véu. Agora nós não, o véu foi tirado, o acesso é livre, você tem liberdade.
1: Aleluia.
3: Versículo 16, ele diz: aproveitem, porque se vocês são filhos, o mesmo Espírito dá testemunho com o nosso Espírito que somos filhos de Deus. E se nós somos filhos, somos também herdeiros, herdeiros de Deus e co-herdeiros de Cristo, se com ele sofremos, para que também.

0: glorificado, porque tem um certo para mim, que as aflições desse tempo não vão se comparar com a glória que em nós há de ser revelada.
1: Glória a Deus, aleluia!
2: Aleluia!
3: Olha para quem está do lado de cá, agora eu sou cidadão do céu.
1: Agora sou cidadão do céu.
3: O inferno, queira ou não, vai ter que ir por mim.
1: Fique
3: de pé, por favor.
1: Glória a Deus.
3: Eu não vim pregar para super crente. Talvez você chegou aqui só os pedaços. Eu vim aqui com essa mensagem abrir a sua mente para você desfrutar do direito que tem. É por isso que hoje eu vou repetir o que eu digo. Muita gente olha para mim, doutores, e diz: vento, tu é doido. Por quê? Tu chegou onde qualquer cantor, pregador, pastor queria chegar. Tu anda todo mês, duas, três vezes, atendendo convite do mundo. Agora eu venho dar ser a minha. Daqui a pouco estou pregando com os pinguim na casa. Ou seja, andei o mundo todo. E eles dizem: vento, tu ainda fala línguas estranhas. Tu ainda pula, tu ainda corre. Eu digo: corro. Vento, se eu fosse tu, só pregava gold. Só juntava dinheiro, me literia. Tu tem um nome forte. Eu digo: não, vou continuar pregando Bíblia, vou continuar pregando Pentecostes. Ainda tem uma geração de filhos. Ainda tem uma geração de filhos. Deixa eu ver se tem parte aqui. Deixa eu ver uma linha linda se estranha. Deixa eu ver.
1: Glória a Deus.
3: Rapaz, a chave é para embaixo. Rapaz, a chave é para embaixo. Eu estava dizendo, subindo, fizeram tudo para eu não estar aqui. Vocês sabem que é ano político e uma agenda para pregar uma hora é 20, 15 mil reais no Brasil. E disseram: Bento, tem duas prefeituras querendo você, cada um é 15 mil, dois dias 30 mil. Não, eu tenho uma agenda nos Estados Unidos, mas quanto eu acreditei lá? Eu tenho, a igreja começa com dois, tendo três já dá tudo. Quanto é que vão te pagar lá? Eu digo: o amor já é suficiente, tu é doido, só te jogaram pra ser doido pelas almas. E eu tô aqui pra te dizer: você é filho, você tem direito. Então se vira para esse crente que está do teu lado aí, se você pode. Se você pode, olha para esse crente do mesmo sexo aí, que está perto de você. Olha no olho dele, no olho dela. Diga: quando eu estou com meu filho aqui, diga: ô ex-escravo, agora filho, não quero nem saber como você chegou nesse culto. Quero saber como você vai sair. Diga: vou sair renovado, sabendo dos meus direitos. Diga a ele: me faz um favor, avisa quem pensou que eu ia parar, que vai ter que me engolir. Eu não sou magistrado, agora eu sou filho, agora eu sou filho, agora eu sou filho.
1: Glória a Deus.
3: Sim,

Nós não somos perfeitos ainda. E quantas vezes queremos desistir? Quantas vezes chegamos apagados? Temos direito de filho. O filho tem direito a tudo que é do pai. Então levanta o sonho. Receba retorno. Receba.

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5: Aleluia! O teu cuidado é lindo, Deus.

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Jesus, te adoramos. Te adoramos hoje aqui, Jesus. Aleluia. A Ti, Pai, o nosso louvor.

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E o amor dele é incondicional. Eu não sei qual é a referência de amor que você tem na sua vida. Eu não sei quantas pessoas passaram na sua história e fizeram fazer você entender errado o significado da palavra amor. Talvez seja alguém que disse que te amava e te traiu. Talvez seja alguém que disse que te amava e te rejeitou e te abandonou. Jesus não.

no seu coração, porque eu tenho uma palavra de Deus para você. Jesus nunca vai deixar de te amar, dele nunca vai faltar amor, porque ele não tem amor para te dar, ele é o próprio amor. A Bíblia diz que antes que nós o amássemos, foi ele que nos amou. Fala para quem está do seu lado assim: você estava nem aí para Jesus e Jesus já era apaixonado por você. Não fomos nós quem o escolhemos, foi ele quem nos escolheu. E ele não esperou a gente mudar de vida. Ele não esperou você ficar rico. Ele não esperou você fazer a bariátrica. Ele não esperou você ficar maquiada para te elogiar. Ele não esperou você deixar de ser cachaceiro. Não. Ele simplesmente te amou. Em nome de Jesus, fala para quem está do seu lado, fala assim: você é amado. Aceita que dói menos. Você é amada, fala: aceita. Para de mendigar o amor dos outros. Para de ir para a internet, hashtag, se sentindo abandonado, se sentindo sozinho. Para com isso. Foi o Criador do mundo que te amou.

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Apocalipse diz que o espírito de profecia é o testemunho de Jesus. Isso quer dizer que não existe nenhum espírito mais profético, nenhum ambiente mais profético do que aquele onde Jesus é declarado. E Filipenses diz que ele mesmo sendo Deus, ele não usurpou o lugar de Deus, mas ele se fez homem, ele foi humilde, obediente, fiel até a morte, e morte de cruz. E por isso o Pai lhe deu um nome que está acima de todo outro nome. Isso quer dizer que o nome da corrupção não está acima do nome de Jesus. Isso quer dizer que o nome do câncer não está acima do nome de Jesus. O nome da depressão não está acima do nome de Jesus.

0: muchas cosas, sí.
1: Ele nunca te deixou, nunca vai te deixar.

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São 11:18. Muito bom dia. Bom dia, gente. Muito bom dia. Bom dia para você que está sintonizado comigo. Muito bom dia. Amanhã de terça-feira, hoje é dia 22 de setembro do ano de 2026. Para você que está ligadinho comigo, ô Romildo, bom dia, Romildo. Para você que está ligado comigo. Desde já quero agradecer a sua companhia. Aqui é o Pastor Hudson, aqui da Rádio Essência Gospel FM 96.7. Obrigado pela carona, obrigado por você estar aí, estar na sua casa. Você está na sua casa sintonizado comigo? Você está aí ligadinho comigo na sua casa? Ou me dando carona? Esse louvor vai para você. Sossegai! Jesus quer falar com você, né, Vanessa? É só aumentar o volume do seu

0: São 11 horas e 24 minutinhos, gente. 11 horas e 24 minutos. 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Paz do Senhor, Suelen!
1: Bom dia, paz do Senhor, a todos que estão ligadinhos no programa Happy Day. 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
1: 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Bora de louvor! Firme nas promessas do Senhor. Onze horas e 29 minutos.

Eita, Jesus, tá firminho, né? Você tá firminho nas promessas de Jesus, né? Oi, Daniel, pastor Daniel, né? Pastor Daniel Alves, Deus abençoe, pastor Daniel. Um abração, obrigado pela audiência, obrigado pela audiência. Eu acho que é o pastor Daniel. Gente, eu acho, porque o pessoal não coloca mais foto hoje, né? O pessoal coloca aí umas...

0: Ô Suelen, Deus abençoe Suelen. Trabalhando hoje, né Suelen? Fala nisso, gente. 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Pastora Paola, bom dia, paz do Senhor Jesus, pastora Paola.
1: Bom dia, pastor Hudson, a paz do Senhor, bom dia a toda a audiência do programa Repidei. 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

0: 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Deseando un precioso y bendecido día para la gloria del Señor. 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Todo lo que tú emprendas en este día sea de mucha bendición para tu vida y aquellos que los te rodean. En el nombre de Jesús, Dios te bendiga. Deus abençoe, Pastor Hudson, a paz do Senhor.
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1: 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Eita, só aumentar o volume do seu rádio agora.

0: Grandiosas tu. Só louvores da harpa, né, gente? Só louvores da harpa. Pra você que tá ligadinho comigo, você tá ligadinho aqui na 96.7 FM no programa Rap Day.
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Bora de louvor, gente!

0: Só louvorzão, né, gente? Aqui é só louvorzão, só adoração, só. Você tá ligado comigo aqui na 96.7 FM. Essa rádio.
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0: Isso, aqui na 96.7 FM. 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
0: Meu amigo, meu Seuzão, tá lá me escutando, meu Seuzão.

0: meu amigo Milceu. Ô, meu amigo Milceu, tá na linha aqui. Vamos conversar com o Milceu? Milceu, você fala comigo, Milceu, abençoado. Milceu, bom dia, Milceu.
1: Muito bom dia, pastor Hudson. 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

Bom, gente, meu irmão, minha irmã, hoje foi bem rapidinho, né? Hoje foi bem rapidinho a programação. Quero mandar alusão pro bombeiro, meu amigo Daniel. Achei que ele era pastor, não é pastor, mas é bombeiro. Em nome de Jesus, vai ser pastor também. Irmã Maria de Lourdes, Deus abençoe a irmã Maria de Lourdes. Irmã Maria de Lourdes ama essa programação, né? A rádio também. Muito obrigado, irmã Maria de Lourdes. E o pastor Lourdes, só agradeço só. 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De tudo que a gente fala aqui. Bom, gente, eu preciso ir agora, tá bom? Eu preciso ir. Pastor Hudson tá em meia fase hoje. Mas essa meia fase dá uns 3 dias de trabalho sem dormir. Fica com Jesus, gente. Fica com Jesus. Com o Senhor, que é a nossa força. O Senhor é a nossa força, né? Amanhã de manhã, se assim meu bom Deus quiser, estarei aqui na parte da rádio, tá bom? Amanhã na quarta-feira estarei aqui pra fazer, abrir a sonoplastia, abrir os estúdios pro pastor Geraldo Ornello. E aí vem minha programação na sequência, na quarta-feira. Fica com Jesus, até amanhã de manhã, tenha uma excelente terça-feira. Tchau, tchau, gente.

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0: em bênçãos na nossa vida. Enquanto Edilaine e a Zanza louvam o Senhor, vamos contribuir com muita alegria e a nossa colheita será grande.
1: Aleluias. Cumprimentamos a igreja com a paz do Senhor. Amém? Amém? Amém. Aleluias.
2: Aleluias. Já podemos sentir a presença de Deus aqui nessa noite, né? Desde os hinos da harpa,

Glória a Jesus. Queridos, a paz do Senhor. Quero louvar a Deus nessa noite pela oportunidade de estar com vocês, com as irmãs nesse culto tão especial. Que Deus abençoe o ciclo de oração pelo seu 54º congresso. E para mim é uma honra e um privilégio poder estar ministrando. Quero agradecer ao pastor Isaías, pastor Abete, Deus abençoe, pastor Tiago, Thaisa, pastor Jacete, que Deus abençoe a vida de vocês. Abra a Bíblia comigo, por favor, aproveite que você está de pé. Atos dos Apóstolos, capítulo 2, onde está o tema dessa festa. Enquanto você procura, meu louvor a Deus pelas igrejas que estão aqui. Pastor Isaías me chamou a atenção para algo muito especial. Só em Foz do Iguaçu você prega para 3 países numa noite só, né? Isso só acontece aqui. E hoje eu estou me sentindo mais missionário que nunca. Paraguai, Brasil e Argentina, juntos aqui para a glória de Deus. Isso é um privilégio. Deus abençoe as irmãs do Paraguai. Continue abençoando a vida de vocês. As irmãs da Argentina, pastor Sérgio, que Deus abençoe a vida desse pastor, sua família e a amada igreja de Argentina. Atos capítulo 2, versículo 1, se você encontrou, pode dizer amém. Diz assim a palavra do Senhor. Ao cumprir-se o dia de Pentecostes, estavam todos reunidos no mesmo lugar. De repente veio do céu um som como de um vento impetuoso e encheu toda a casa onde estavam sentados. E apareceram distribuídas entre eles línguas.

como de fogo, as quais pousaram sobre cada um deles. Todos ficaram cheios do Espírito Santo e começaram a falar em outras línguas, segundo o Espírito lhes concedia que falassem. Amém? Pode tomar o seu assento. Eu vou incomodar um pouquinho o irmão do som, se você puder me ajudar um pouquinho no retorno, irmão. Deus te abençoe. Eu sei que eu vou começar a fazer barulho daqui a pouco. Vou te dar trabalho aí. Obrigado, irmão. Deus abençoe a sua vida. Quero louvar a Jesus por essa oportunidade. Queridos, esse congresso e esse tema me fez orar, pensar, refletir. E o Senhor me levou a uma pergunta, pensando nesta noite estar ministrando, na maioria, a um grupo de mulheres. E a pergunta às mulheres nesta noite, que serve para todos nós, mas eu quero me dirigir a elas, porque o evento é de ciclo de oração. Eu quero chamar sua atenção. Olhe para mim e escute essa pergunta e responda com sinceridade para você mesma. Se Deus estivesse às vésperas de fazer algo muito grande no mundo, você se sentiria parte desse projeto de Deus? Se Deus estivesse às vésperas de fazer e realizar um grande movimento no mundo, a nível mundial, você se sentiria participante desse projeto? Você se veria nesse projeto? Ou você não se enxergaria nesse projeto? Por que que eu estou fazendo essa pergunta? Normalmente, quando nós estamos em congresso de mulheres, eu sempre prego em congresso de mulheres e sempre acompanho outros pregadores que pregam também quando estamos nos eventos. Normalmente, quando se fala para mulheres, é muito natural, e há uma explicação para isso, que se ministre acerca de demandas da casa, de demandas do lar. Até um tema como esse poderia ser utilizado para falar às mulheres, direcionando-as à realidade dos seus lares, à realidade da sua casa, à realidade dos seus filhos, do seu casamento, da sua família. É muito natural que ao longo do tempo nós estejamos associando a vida das mulheres e a sua participação na missão de Deus e no projeto de Deus àquilo que acontece dentro da sua casa. E volto a dizer, isso tem uma razão, isso tem uma explicação. Isso tem um motivo histórico, cultural, eu não quero entrar nesse mérito. Mas eu quero lembrar as irmãs nesta noite, principalmente em decorrência do tema que vocês escolheram, avivadas no altar da oração, que Deus tem um lugar muito maior para as mulheres dentro do seu propósito. Deus tem, repito, um lugar muito maior para as mulheres dentro do seu propósito. É bem verdade que, ao longo da história, nós fomos herdando uma mentalidade, pastor Isaías, de redução da atividade das mulheres em eventos de caráter mundial. Se eu pedisse a cada pessoa que está aqui para destacar o nome de alguém que foi mundialmente usado por Deus em um projeto, em um processo de grande avivamento, é muito provável que vocês me citariam o nome de muitos homens, de muitos pastores, de muitos pregadores. Se eu pedisse para que vocês destacassem o nome dos pregadores do Brasil, vocês talvez tivessem alguma dificuldade de citar algumas mulheres que participam deste rol de pregadoras. Aliás, irmãs, hoje o número de mulheres pregando de uma maneira global, mulheres que estão com seu ministério projetado, é bem menor do que o número de homens que estão pregando. Hoje o número de mulheres que estão na teologia é bem menor do que o número de homens que estão na teologia. E há uma discussão enorme acerca do ministério feminino, da participação das mulheres no projeto de Deus. Um pastor americano que já dorme no Senhor, chamado John MacArthur, admirado por muitos e um pastor bastante controverso na sua teologia, um dia ele expressou-se acerca de um ministério feminino, utilizando a expressão "mulheres go home", mulheres vão para casa. Porque na sua visão, mulheres não deveriam pregar para homens, mulheres não deveriam ministrar em público, a não ser para outras mulheres e para crianças. E o que me chamou a atenção enquanto eu meditava neste tema e orava ao Senhor, para que eu não fosse reducionista, nem trouxesse para vocês uma mensagem teórica acerca do avivamento, é que o Senhor foi visitando a minha cabeça e me fazendo lembrar
de muitas mulheres que ao longo da história foram usadas por Deus, participando de um movimento mundial de avivamento. Eu vou repetir esta palavra, porque eu quero que vocês entendam que aqui nesta noite, a palavra do pastor Isaías me chamando a atenção para três países reunidos em uma mesma igreja,

confirmou o que Deus estava falando ao meu coração. Eu vou repetir esta palavra para que você entenda. Deus pode começar a partir de Foz do Iguaçu, Paraguai e Argentina, algo que pode alcançar o mundo. Deus pode começar a partir desta igreja, deste momento, deste movimento, deste evento, um avivamento que pode se espalhar para o mundo de uma maneira muito grandiosa. O problema não está em Deus, porque Deus pode, Deus quer, Deus tem vontade. O problema está em nós, que muitas vezes não nos enxergamos envolvidos em um avivamento. Se eu perguntasse às mulheres se vocês conhecem a Igreja do Evangelho Quadrangular, quantos já ouviram falar na Igreja do Evangelho Quadrangular? Agora eu pergunto a vocês, vocês sabem quem fundou a Igreja do Evangelho Quadrangular? A Igreja do Evangelho Quadrangular foi fundada por uma mulher chamada Amy Semple McPherson. Uma mulher que foi missionária na China, que perdeu o seu esposo no campo missionário, e ao voltar para os Estados Unidos, Deus a levantou, principalmente no período da Segunda Guerra Mundial, como uma das maiores vozes do avivamento americano. Amy McPherson foi a mulher que construiu o Templo dos Anjos, ou o templo sede da Igreja do Evangelho Quadrangular, naquela época, para 5 mil pessoas sentado. E aquele templo se enchia para ouvir aquela mulher pregar. Se eu perguntasse para você se você já ouviu falar de Catherine Kuhlman, uma mulher a quem Deus usou ao longo da história no ministério de cura, no ministério de operação de milagres, no ministério de operação de prodígios, e o ministério de Catherine Kuhlman foi um ministério gigantesco, de forma que, infelizmente, ao longo da história, não houve nenhuma mulher que pudesse substituir aquilo que ela veio realizando, só para que vocês entendam, que Deus sempre teve um lugar especial para as mulheres dentro do seu projeto de avivamento. Eu estava ali sentado e o Senhor me fez lembrar do avivamento das Ilhas Hébridas, duas ilhas no nordeste da Escócia. E nos anos de 1952, mais ou menos, entre 49 e 52, aquelas ilhas viveram um dos maiores avivamentos que o mundo já conheceu. Estude, leiam sobre o avivamento das Ilhas Hébridas. Mas o avivamento das Ilhas Hébridas, pastora Thaís, ele começou com duas mulheres, uma mulher chamada Peggy, de 80 anos, e uma mulher chamada Christine Smith, de 82 anos, que se colocaram dentro de um celeiro e começaram a orar para que Deus gerasse um despertamento espiritual na Escócia. E sabe o que aconteceu? Sete homens se juntaram em oração a elas, e de repente Deus começou a mover as Ilhas Hébridas de uma maneira tão sobrenatural que a história nos conta que bares fecharam, discotecas fecharam, a história nos conta que as pessoas, que as pessoas se reuniam na frente da igreja, na frente das delegacias, em um profundo sentimento de arrependimento, confessando pecados, buscando a salvação, e aquelas ilhas foram movidas pela oração de duas mulheres. E um avivamento gigantesco aconteceu. Eu poderia passar a noite te contando a história de como Deus está disposto a fazer coisas grandes no mundo, e de como Deus está disposto a levantar mulheres para estas coisas grandes. E dentre as coisas grandes que Deus faz no mundo, aí está o avivamento. Vocês trouxeram a palavra-chave que mexe comigo. É a palavra avivamento, porque avivamento é quando Deus começa a fazer coisas extraordinárias no mundo. Avivamento é quando Deus, de maneira histórica, começa a se mover, sinalizando de que Ele tem a intenção de estressar o gráfico, de que Ele tem a intenção de mudar o rumo de uma cidade, o rumo de um país, o rumo de um continente. Isto é avivamento, uma obra extraordinária de Deus. E quando eu olho para Atos dos Apóstolos, capítulo 2, eu vejo essa disposição em Deus, a disposição de gerar um avivamento, a disposição de provocar um avivamento, e dentro desta provocação de avivamento, eu vejo as mulheres participando de maneira ativa, eu vejo as mulheres tendo o seu lugar garantido num projeto chamado Pentecostes. Se você olhar para o texto bíblico, você vai ver que Pedro faz questão de declarar, no capítulo 2, versículo 16 e 17, que o que estava acontecendo em Pentecostes era o cumprimento da profecia de Joel. Mas se você olhar para Joel

22 e 28, você vai ver como Deus é caprichoso em fazer com que as mulheres percebessem que Deus estava para fazer algo muito grande no mundo e que as mulheres participariam. Joel capítulo 2, versículo 28 e 29, o profeta anos, 700 anos antes de Jesus, 700 anos antes de fazer algo muito grande no mundo e que as mulheres participariam. Joel capítulo 2, versículo 28 e 29, o profeta anos, 700 anos antes de Jesus, 700 anos antes do derramamento do Pentecoste, ele profetiza dizendo: e há de ser nos últimos dias, diz Deus, que derramarei o meu Espírito sobre toda a carne. Se ele parasse por aí, todos nós já entenderíamos que tanto homens quanto mulheres seriam envolvidos neste derramamento do Espírito que geraria o avivamento. Mas eu volto a dizer, Deus é caprichoso. Deus sabia, pastor Isaías, que ao longo da história, as construções sociais, os contextos sociais, nos fariam colocar muitas vezes as mulheres um pouco de lado, em uma posição secundária na história da igreja e do avivamento. Por isso, Deus não parou dizendo que derramaria o seu Espírito simplesmente sobre toda a carne. Ele usa o profeta para dizer: e os vossos filhos e filhas profetizarão. Eu vou repetir a palavra: e os vossos filhos e filhas profetizarão. Joel estava dizendo, na promessa deste avivamento chamado Pentecoste, de que uma geração de filhas se levantaria como profetisa a partir do derramamento do Espírito. Joel estava dizendo na sua profecia que uma geração de mulheres seria usada por Deus ao longo da história como profetisas dessa geração. E sabe o que me chama a atenção? É quando a história conta, aleluia, de Filipe, o evangelista, e a Bíblia diz que Filipe tinha duas filhas, e as duas filhas de Filipe profetizavam. As duas filhas de Filipe profetizavam. Deus estava olhando para a história, Deus estava reservando um avivamento para a história. Mas escutem, mulheres, o lugar de vocês não é somente na casa, orando pela sua família. Deus tem uma posição estratégica para as mulheres dentro do seu projeto de avivamento. Joel disse: os vossos filhos e filhas profetizarão. Mas ele não parou por aí, ele continua dizendo: os vossos jovens terão sonhos, os vossos velhos terão visões. E no versículo 29 ele repete e enfatiza dizendo: até sobre os servos e sobre as servas derramarei o meu Espírito, diz o Senhor dos Exércitos. Desde a promessa, desde a promessa do grande avivamento chamado Pentecostes, Deus estava vislumbrando o papel e a posição das mulheres em um projeto de avivamento. As mulheres fizeram parte da promessa, as mulheres fizeram parte da geração que estava esperando este avivamento. Olhe comigo o texto, Atos dos Apóstolos, e eu julgo com todo respeito que este versículo, ele se encaixa perfeitamente ao tema. Atos dos Apóstolos, capítulo 1, versículo 14, depois de dizer dos discípulos que estavam esperando a promessa se cumprir, no versículo 14 de Atos 1, o texto diz: todos estes, quem? Todos estes, Pedro, João, Tiago, André, Filipe, os famosos da Bíblia, todos estes, Judas, aleluia, filho de Tiago, todos estes, aqueles que nós conhecemos como os 11 que seguiram a Jesus, todos estes que foram apóstolos, que se destacaram no ministério de Jesus, todos estes perseveravam unânimes em oração. Aí Lucas faz uma vírgula e diz assim: perseveravam unânimes em oração com as mulheres. Eu vou repetir esta palavra, eu não sei se eu estou muito empolgado com esta palavra, mas me deixe repetir. O texto diz que daquela geração que estava no cenáculo esperando a promessa, estavam ali a primeira geração de apóstolos, estavam ali o colégio apostólico, os

homens que foram o fundamento da igreja, e quem estava com eles? Estava com eles as mulheres que seguiram o ministério de Jesus, as mulheres que serviram ao ministério de Jesus. Lucas faz questão de dizer que as mulheres estavam envolvidas naquela busca, elas estavam envolvidas naquela espera, e ele destaca ainda com as mulheres, com Maria, mãe de Jesus, e com os irmãos de Jesus. Até mesmo Maria estava ali. Uma mulher é destacada, e não é somente porque ela é a mãe de Jesus, é porque Maria foi uma das primeiras do Novo Testamento a receber uma promessa. Aleluia! E sabe qual foi a primeira grandiosa promessa? Foi esta: o Espírito virá sobre ti. O Espírito virá sobre ti. Ah, eu estou entendendo esta palavra. Lucas faz questão de destacar que as mulheres estavam com a comunidade que esperava o avivamento, e Maria estava aí. Ela recebeu uma promessa dizendo: o Espírito do Senhor virá sobre ti, e o Altíssimo te cobrirá com a sua sombra. E agora, outra vez, Maria está crendo nesta promessa, esperando esta promessa, agora não mais como alguém que vai conceber o Salvador do mundo, mas como uma discípula, como uma seguidora de Jesus, que acreditava na promessa do Pentecoste e do avivamento. Maria está esperando. Eu volto a dizer para vocês e perguntar: e se Deus estiver por fazer algo grande no mundo, e se Deus estiver à iminência de um grande mover em Foz do Iguaçu, Paraguai e Argentina, e se Deus estiver intencionando e pensando mover a tríplice fronteira para a glória do seu nome, você se sente participante deste projeto? Eu não vim aqui para dizer que Deus vai te usar somente dentro de casa. Eu vim aqui para te dizer que a glória de Deus na tua vida pode transbordar para a tua rua, pode transbordar para a tua cidade. Eu vim aqui para te dizer que quando Deus aviva um grupo de pessoas, um grupo de mulheres, algo extraordinário vai acontecer, porque este é o propósito de Deus. O que nós não podemos deixar que aconteça é que nós herdemos o avivamento somente como memória. Nós estamos olhando para estas mulheres, nós estamos olhando para essa história, mas a pergunta é: isto é somente uma memória, ou isto é uma realidade que Deus quer fazer com que nós vivamos? E eu preciso te dizer, quando Lucas escreveu o livro de Atos dos Apóstolos, há uma dúvida, mas possivelmente ele escreve entre os anos 60 e os anos 80 depois de Cristo, aproximadamente de 30 a 50 anos depois do Pentecostes. Ele escreve para uma geração que já não tinha mais o Pentecoste, ele escreve para uma geração que não havia participado de Atos 2. E por que que ele escreve? Ele não escreve para que fique na história, ele não registra as mulheres ali participando da promessa simplesmente para que elas se lembrem que um dia estiveram ali. Não, ele escreve para avivar o coração e dizer que este avivamento é o padrão de Deus para os nossos dias, avivadas no altar da oração. É uma palavra que nos faz lembrar que nós estamos, quando falamos de ciclo de oração, em um ambiente propício à manifestação de um avivamento. Eu preciso que você entenda, nós não provocamos um avivamento. Eu preciso que você compreenda, eu não posso gerar um avivamento, a igreja não pode gerar um avivamento, só Deus produz um avivamento, só Deus, por graça e misericórdia, é capaz de nos avivar. A oração não é a causa do avivamento, mas Atos 1 e 14, onde as mulheres estavam orando, o texto me ensina que a oração é o ambiente onde este avivamento gigantesco pode começar a acontecer e se mover no nosso meio. Você tem duas opções: você pode abrir a Bíblia nesta noite como um álbum de recordações, como um livro de história, e lembrar do que Deus fez no passado, ou você pode abrir a Bíblia nesta noite e ouvir esta pregação e começar a dizer: Senhor, faz de novo e me deixa participar. Você pode olhar para a história do Atos 2 simplesmente como a história, como tema de pregação, ou pode começar a orar a partir

neste momento e declarar: Senhor, eu quero fazer parte deste algo grande que o Senhor está por fazer na terra. Bendito seja o nome de Jesus. O que você vai fazer? O que você vai fazer nesta noite, irmã? O que você vai fazer? Como você vai orar nesta noite? Deus pode sim fazer na tua casa, Deus pode mover dentro da tua família, mas Deus é muito maior do que o que nós imaginamos. E quando nós pensamos em avivamento, nós estamos falando exatamente de algo extraordinário de Deus. Você sabe o que Deus quer? Deus quer mover-nos no extraordinário. Aliás, enquanto aquelas mulheres oravam em Atos dos Apóstolos, o texto diz primeiro que elas foram surpreendidas, porque a palavra diz: de repente veio do céu, de repente veio do céu. Elas foram surpreendidas. Por isso que avivamento é algo diferente e extraordinário, porque não é algo que nós esperamos. Talvez você esperou, talvez você já saiba da programação, talvez você já conheça tudo o que acontece no culto, mas e se Deus resolver nos surpreender nesta noite? Você está preparada para isso com muito carinho? E se isso não te incomodar, mexe com quem está do teu lado e pergunte para esta pessoa: você está preparada para ser surpreendida por Deus? E eu não estou falando de surpresas materiais, eu não estou falando de cura, eu estou falando de um avivamento. Esses dois dias pode marcar uma surpresa de Deus na tua vida. Deus surpreendeu aquela reunião de ciclo de oração. De repente veio do céu, de repente o céu se abriu. E esta aí é a característica do avivamento. O avivamento cai de repente em um ambiente de oração, em um ambiente de quebrantamento, quando Deus está às vésperas de fazer algo extraordinário na história, e ele encontra um ambiente de oração. Ah, ele vai derramar, ele vai derramar o seu espírito. Ele vai derramar. Você não está entendendo isso? Se eu fosse você, eu pararia 10 segundos agora e oraria ao Senhor, pedindo a Deus que derrame aqui, que encontre aqui este ambiente. Se Deus encontrou a irmã Peggy e a irmã Cristina Smith em um celeiro na Escócia e derramou um avivamento sobre as Ilhas Hébridas, Deus poderá nos encontrar nesta noite e do céu derramar algo sobrenatural sobre a nossa vida, para que experimentemos este avivamento. Oh, aleluia! Oh, aleluia! De repente veio do céu algo que elas não esperavam. Um som como de um vento que encheu toda a casa. Um som como de um vento que encheu toda a casa. A Bíblia diz que aquele som era veemente. A Bíblia diz que aquele som era impetuoso. Era um barulho violento que foi enchendo aquela casa. Sabe o que é isso? É o som de avivamento. É o som de avivamento. E eu tenho muitas lembranças, pastor Isaías, da minha infância, da consagração das 9 com a minha mãe, do culto matutino às 5 horas com meu pai, do ciclo de oração que eu frequentava constantemente, dos tempos da oração de joelho, quando de repente um barulho começava a encher a casa, um barulho de choro, um barulho de lágrimas, um barulho de cânticos espirituais, um barulho que ia se tornando forte, um barulho que ia crescer. Eita glória! E sabe que barulho é esse? É o barulho do altar da oração. E quando do altar da oração sobe o cheiro como incenso suave, as narinas de Deus, Deus entende que há um ambiente propício para derramar um avivamento e mudar a ordem das coisas. Tem que ser extraordinário. Tem que ser extraordinário. Não existe avivamento sem barulho. Não existe avivamento sem movimento. Não existe avivamento sem o som, aleluia, forte, impetuoso, para que o mundo escute. Tem que ser extraordinário. Sabe o que Deus está combatendo nesta noite? Uma espiritualidade fraturada, uma espiritualidade

tímida, um sentimento de religiosidade. Deus está nos redimindo e nos tirando do álbum de fotografia e nos dizendo: viva outra vez o avivamento, viva outra vez o extraordinário de Deus, viva outra vez. Viva outra vez, viva outra vez. Deus quer fazer algo extraordinário, e as mulheres estavam lá no extraordinário que Deus queria fazer. As mulheres estavam lá. Oh glória, vocês estão aqui, vocês estão aqui, e vocês vão decidir no coração de vocês se vai ser ordinário ou extraordinário, se vai ser mais um congresso, ou se nós experimentaremos alguma coisa diferente. Eu só preciso te dizer, primeiro, que avivamento nos surpreende; segundo, que avivamento vem do céu; terceiro, que avivamento é o extraordinário de Deus acontecendo. É quando o barulho da casa fica diferente. Eu estou tentando passar ao ponto seguinte, mas eu sinto o Espírito Santo me provocando a permanecer aqui por mais um minuto para te dizer: o barulho da casa precisa mudar. Os 120 que estavam, ai Jesus, os 120 que estavam no cenáculo estavam orando, havia barulho, mas Deus não queria o barulho da normalidade, Deus não queria o barulho da mesmice, não. Ele manda do céu, Ele dá o padrão, Ele diz o que é o barulho do avivamento. E o barulho do avivamento não é gourmet, o barulho do avivamento não é domesticável, o barulho do avivamento, ele não é soft, ele não é social, não. Atos 2:6, a Bíblia diz que os que estavam fora escutaram o estrondo dentro de casa, barulho de avivamento. Eu sinto o cheiro de um avivamento. Deus está fazendo em Foz do Iguaçu. Participe. Eu sinto o cheiro de um avivamento. Eu sinto o cheiro de um avivamento. Eu sinto o cheiro, há um barulho diferente. Eu sinto o cheiro de um avivamento. Mulheres, homens, eu sinto o cheiro de um avivamento. Eu sinto o cheiro de algo extraordinário. Cultos extraordinários, pregações extraordinárias, pregadores extraordinários, pregadoras extraordinárias. Eita, Foz do Iguaçu, Paraguai, Argentina, a tríplice fronteira precisa ouvir o som extraordinário de um avivamento. Deus pode começar algo aqui e agora. Adore, adore aí, adore, adore, adore, adore. Mude o barulho da casa, mude o barulho da casa, mude o barulho da casa. Irmãs do ciclo de oração, Deus está nos chamando para mudar o barulho do ciclo de oração. Deus está nos chamando para mudar o barulho do ciclo de oração. Mude, mude o barulho da casa, mude o barulho da oração, mude o barulho do culto, mude o barulho, mude o barulho, mude o barulho, mude o barulho. Não permita que estejamos na normalidade. Avivamento é algo extraordinário de Deus. Avivamento é presença divina. O texto diz: de repente veio do céu um som como de um vento, que encheu toda a casa, e escute isso, foram vistas línguas como de fogo, que pousaram sobre cada um deles. E aqui é onde a coisa fica linda. Estava ali Pedro, estava ali João, estava ali Tiago, estava ali Tiago, que foi o pastor da igreja, estava ali Pedro, que foi um dos maiores pregadores do Novo Testamento, mas estavam ali as mulheres. E sabe o que o texto diz? Línguas como de fogo. Elas não pousaram sobre os 12 apóstolos somente, elas não pousaram somente sobre Pedro. Aí está o nosso problema. Nós estamos nos conformando com um pregador avivado, com uma pregadora avivada e com uma igreja que assiste. Nós estamos nos conformando com uma glória monopolizada por um grupo e com uma igreja que está assistindo. Atos nos ensina que quando o avivamento acontece, a glória de Deus, a glória de Deus, ela se distribui, ela se distribui.

distribui. É aqui que a profecia de Joel se cumpre. Foram vistas línguas como de fogo, que pousaram sobre cada um deles. Pousaram sobre as mulheres também. Pousaram sobre as mulheres também. Pousaram sobre as mulheres também. Pousaram sobre as mulheres também. Pousaram sobre as, eu vou dizer até você entender, pousaram sobre as mulheres também. Não foi só João e Tiago, não foi só Pedro e André, não foi somente Judas o Zelote. Não, não, não, não. A glória que se manifestou naquela casa pousou e se distribuiu sobre as mulheres também. O avivamento estava convidando as mulheres a participarem do mover que Deus está fazendo. Aleluia, aleluia. A promessa que veio sobre Maria agora se espalha a outras mulheres. O Espírito Santo virá sobre ti. Eu tenho uma palavra para todas as mulheres que estão aqui. Se eu fosse você, levantaria a mão para receber. Se você crê nesta palavra, eu levantaria a mão para receber. Eu tenho uma palavra para vocês. O Espírito Santo virá sobre vocês. O Espírito Santo as cobrirá. O Espírito Santo virá sobre vocês. O Espírito Santo repousará sobre vocês como línguas repartidas de fogo. Receba, receba, receba, receba, receba a promessa, receba a promessa. Viva a promessa agora, agora, agora, agora. E calabaxandarabacandaraia, o Espírito Santo virá sobre vocês. Sobre vocês, línguas como de fogo, que pousaram sobre cada um deles. Não existe nada mais democrático do que um avivamento. Não existe nada mais inclusivo do que um avivamento. Não existe. Quando o avivamento vem, ele rompe as barreiras da idade, ele rompe as barreiras do gênero. O Espírito derramado, ele não está distinguindo se é homem, mulher, pastor, aleluia, ou porteiro. Não, ele se derrama, porque o grande propósito de Deus é que pessoas se levantem cheias do Espírito Santo para mudar esta geração. Deus está para fazer algo grande. A pergunta é: você vai participar? Vieram sobre cada um deles línguas de fogo. E sabe o que é que o texto diz? E eu paro aqui, e amanhã continua esta pregação. O texto diz em Atos 2:4, e todos foram cheios do Espírito Santo, e começaram a falar em outras línguas, conforme o Espírito lhes concedia que falassem. E todos foram cheios do Espírito Santo. Todos quem? Os 11 apóstolos, as mulheres que estavam orando com eles, foram cheias do Espírito Santo, e elas começaram a falar em outras línguas. E sabe por quê? Porque Deus estava redimindo, Deus estava redimindo. E eu me atrevo a dizer, teologicamente, eu sei que aqui há obreiros, aleluia, teólogos, pessoas que são profundos nas escrituras, mas eu me atrevo a dizer que no dia de Pentecoste foi uma redenção de Deus sobre toda a comunidade dos crentes, mas principalmente sobre as mulheres, porque as mulheres não imaginavam que poderiam participar de algo tão grande de Deus. Mas sabe o que Deus fez? Deus encheu a todas as mulheres e deu a elas línguas estranhas. E quando Deus deu a elas línguas estranhas, Deus estava redimindo as mulheres, devolvendo para elas a capacidade de falar, devolvendo para elas o lugar como profetisas. Quantas profetisas você conta no Antigo Testamento? Pastor Alexandre, quantas profetisas nós conseguimos contar no Antigo Testamento? Eu suspeito que uma das minhas mãos é suficiente para dizer de Débora, para dizer de Uda, e já não me lembro mais de nenhuma mulher que se destaca como profetisa. Mas no dia de Pentecoste, todas foram cheias e começaram a falar. Era Deus redimindo as mulheres e devolvendo a ela uma voz profética.

Este mundo precisa de vozes femininas que sejam proféticas. O feminismo se levantou. Ah, eu vou entregar essa palavra. Eu vou entregar esta palavra. O feminismo se levantou dizendo que está falando em nome das mulheres. Mas sabe quem fala em nome das mulheres? Uma geração de irmãs do ciclo de oração, cheias do Espírito. Vocês têm lugar. Vocês têm lugar de fala. Mulheres do Espírito, vocês têm lugar. Vocês têm lugar de fala na profecia. Urialaba Candaraia. Deus deu a todas elas o Espírito e todas elas falaram em línguas estranhas. Deus estava redimindo a capacidade de profetizar. E agora no Novo Testamento, a geração de mulheres que se levanta é fantástica. Me deixe ler, eu já vou orar por vocês, mas essa palavra me entusiasma. Me deixe ler, por favor, carta de Paulo aos Romanos, capítulo 16. Olha quantas mulheres se levantam no ministério. Paulo começa dizendo no capítulo 16: recomendo-lhes a irmã Febe, que está servindo na igreja da Cencreia. Febe, diaconisa. Olha o versículo 3: saúdem a Priscila e Áquila, meus cooperadores em Cristo Jesus. Neste casal, Priscila é citada primeiro do que seu esposo Áquila. Paulo reconhece em 99% das vezes que Priscila é citada primeiro que Áquila. Por quê? Porque Priscila tinha um ministério de peso e de destaque. Olha quantas mulheres Deus está levantando de maneira tremenda. Aleluia. Depois do Pentecoste, ele vai saudando, versículo 6: saúdem Maria, que trabalhou muito por vocês. Saúdem Andrônico e saúdem a Júnia. Olha essa mulher, meus parentes e companheiros de prisão, os quais são bem conhecidos entre os apóstolos. Júnia, uma mulher que recebeu o título de apóstola. Sabe por quê? Porque no Pentecoste Deus contou com as mulheres no projeto de avivamento. No projeto de avivamento a outras mulheres. O versículo 12 me encanta, quando Paulo diz: saúdem a Trifena e a Trifosa, as quais trabalham arduamente no Senhor. Saúdem a querida Pérside, que também trabalhou muito no Senhor. Saúdem a mamãe de Rufo. Sabe o que é isso? Mulheres que ao longo da história, depois do Pentecoste, passaram a participar do mover do Espírito na história. Deus está para fazer algo grande e Ele conta com você. Todas as mulheres no Pentecoste foram cheias e começaram a falar em outras línguas. E quando começaram a falar em outras línguas, Deus estava redimindo as mulheres da passividade à participação. Esta é a palavra, pastor Sérgio. Deus estava, aleluia, redimindo as mulheres de uma posição de espectadoras na história, de uma posição de observadoras, para uma posição privilegiada. Olhe para Gênesis capítulo 1 e 2 e entenda que o projeto de Deus envolvia homem e mulher. A imagem de Deus nunca foi completa somente no homem, era homem e mulher. Por isso no Pentecoste Deus resgata a posição da mulher e Deus levanta a mulher nesse projeto de avivamento, tirando-a da condição de passividade e agora dando a ela uma participação. Ei, irmã, deixa eu te dizer, pode ser, é válido pregar acerca do que Deus pode fazer dentro da tua casa, através de você, mas eu tenho uma palavra a mais para você. Deus quer fazer algo no mundo, Deus quer fazer algo na Argentina, no Brasil, no Paraguai, através das mulheres. Por que estaríamos tratando este tema se Deus não quisesse mover as mulheres em direção a um avivamento? Por que que Deus haveria escolhido este tema? Fique de pé, por favor, senão eu não vou parar de pregar hoje à noite. Por que estaríamos escolhendo este tema se Deus não estivesse interessado em um avivamento que mobilizasse as mulheres? Deus está colocando mulheres em avivamento. Ele está redimindo, mas

0: que mais Ele está redimindo? Ele está redimindo a nossa memória. Ele está redimindo a nossa memória. 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O que é que você preferiria?
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0: Você pode todas as coisas naquele que te fortalece. Você tem condição de sobreviver. Você pode glorificar a Deus por isso?
1: Capítulo 6, e o versículo de número 11. E veio ali o anjo do Senhor e se assentou debaixo do carvalho que ficava em Ofra, que pertencia a Joás, a Biezrita, e o seu filho Gideão malhava trigo no lagar para escondê-lo dos midianitas. E o anjo do Senhor lhe apareceu e lhe disse: O Senhor está contigo, homem valente. E a igreja disse:
0: Ele disse assim: Deus é o quê? Nosso. Deus é o quê? Deus é nosso. Quando alguém dizer para você o que você não tem, você não tem isso, você não tem isso, você não tem isso, mas diga assim: deixa eu te falar uma coisa, meu amigo, eu tenho Deus, e quem tem Deus tem tudo. Quem tem Deus tem tudo. Quem concorda, diga glória a Deus. Aí faltou alegria, mas não faltou pão. Aí o anjo aproxima e diz assim: Deus é contigo. Deus é? Você acredita? Pastor, peraí, Deus é comigo. Eu estou num aperto. Deus é comigo. Eu estou chorando. Deus é comigo. O inimigo roubou um tanto de coisa que era minha, levou embora. Deus é comigo. Eu estou num arroxo, eu estou num aperto. Será que Deus não seria comigo se eu estivesse na eira? Será que Deus não era comigo se eu estivesse sorrindo? Será que não é o contrário? Eu não estou entendendo Deus. Qual foi a pergunta que Gideão fez? Está na Bíblia. Quando o pastor Daniel, o anjo, disse: Deus é contigo, ele diz assim: se Deus é comigo, então por quê? Tem que ter um porquê. Se Deus é comigo, o que eu estou fazendo aqui? Se Deus é comigo, por que eu estou no aperto? Se Deus é comigo, por que eu não estou num lugar amplo? Por que eu tenho que viver essa crise? Deus não respondeu. O anjo não respondeu para ele: ah, você está nessa crise, Gideão. Entenda. Não. Deus só disse para ele assim: ó, Deus é contigo, homem valente. Homem? Vou chegar lá. Homem? Valente. Pastor, o que eu preciso ter? Ou o que eu preciso ser para me sobreviver à crise? Levanta a tua mão direita e diga: eu preciso ser valente. Deus não falou isso para mais ninguém. Deus não falou isso para Israel inteiro. Deus não falou isso para a família de Gideão inteira. Deus não falou isso. Deus não fala isso, pastor Daniel, para todo crente. Eu não vou mentir, irmão. Deus não vai chegar para todo crente e dizer: eu sou contigo, valente. Não, porque Deus sabe que tem um monte que é covarde. Deus sabe que tem um monte que é fraco, que é medroso. Agora tem gente que é valente, irmão. Tem gente valente. Tem gente que o mundo pode virar do avesso. Ele vive com menos. Ele vive no aperto. Ele abraça a família. Ele abraça a fé. Ele diz: eu vou, vai passar. O negócio vai melhorar. Agora, uma mãe, não estou te julgando não, uma mãe, um pai que tem um filho para criar, pôr uma corda no pescoço e se matar, tem que ser muito covarde para fazer um negócio desse, irmão. É, pastor, ele estava sentindo muita dor. Mais dor vai sentir o filho que ficar. Você tem que ser valente a ponto de vencer a vontade de morrer. Você tem que ser valente e dizer assim: Satanás, eu não vou te dar a vida que Deus me deu não, viu?

E quando Satanás dizia, você tá com pouco. Eu estou com pouco, mas estou vivendo. Eu estou com pouco, mas tenho fé em Deus. Você está na crise? Eu estou na crise. Ah, morreu um da tua família. Morreu porque Deus quis. Ele dá a vida, ele tira. Ninguém vai mexer com a minha fé. Tem valente aqui essa manhã? Tem valente ou não tem? O maior título que você pode receber, o maior elogio que você pode receber de Deus, não é o elogio de estar na eira, de ser rico, de ter saúde, de estar bem. O maior elogio que Deus faz para um homem é dizer para ele: você é um homem valente. Eu estava dali debaixo do carvalho te observando, Gideão. Rapaz, num aperto desse, os midianitas levando tudo, você sendo assaltado, 7 anos de prova, e você salvando o pão, você lutando pela família, você sobrevivendo na fé. Aí o Gideão disse assim: olha, o Senhor é comigo? Sim, Deus é contigo, homem valente. Ele disse: o senhor veio no lugar certo, anjo? Porque eu sou da menor tribo de Israel. Eu sou da família mais pobre da minha tribo. E lá na minha casa eu não sou o primogênito, eu sou o caçula. Eu sou a pessoa mais improvável que existe para fazer alguma coisa. Porque a crise tem um poder. O poder de revelar os improváveis. A crise revela os fortes, pastor. A crise revela as pessoas que vão se sobressair. A crise revela as pessoas que pareciam não ser nada, não ter nada, não saber nada, não aguentar nada. A crise revela isso. Deus olha para o Gideão e disse: vai nesta tua força. Porque a crise revela uma coisa, uma força que você tinha, mas não sabia. Mas eu tenho força para levar Israel? Eu tenho força para ajudar a mudar o cenário? Eu tenho força para fazer alguma coisa? Vai nessa tua força. Você vai ajudar Israel a sair dessa. Quero que você levante as suas mãos aos céus. Eu vim aqui esta manhã dizer que a tua família precisa de você, viu? E você precisa ser forte. Se você ler a Bíblia do Gênesis ao Apocalipse, você vai encontrar muitas e muitas vezes Deus dizendo: ser forte. Diga comigo: ser forte. Deus não disse você é forte. Deus não está dizendo você é forte. E Deus está dizendo para você: seja forte. Deus não está dizendo para você, você é forte. Ele está dizendo para você, seja. Você sabe o que é ser forte? Ser resistente. Ser insistente. Ser perseverante. Suportar o que os outros não suportam. Aguentar o que os outros não aguentam. Você está me entendendo? Diga amém. Quem são os fortes, pastor? Os que suportam pressão psicológica, emocional, financeira. Você tem que ser forte. E se eu não for forte, a crise te mata. Porque Deus não adula. Deus não alivia. Não adianta você pensar: Deus vai ter dó de mim. Não. Você está no mundo, irmão. A prova não é para você, é para o mundo. A prova não é individual, é coletiva. Quando é coletiva, Deus não fica fazendo coisa individual, não. É coletiva. Você tem que ser forte. Olha, vai nessa tua força. Quer sair dessa? Quero. Quer que Israel saia dessa? Quero. Quer sobreviver, Gideão? Quero. Então, vai na tua força. Ser forte, rapaz. Não, mas eu sou pobre, minha família é pequena. Para de conversar. Pai, você é forte. Você tem condição. Você pode. Com teu Deus, você salta muralha. Você pode todas as coisas naquele que te fortalece. Você tem condição de sobreviver. Você pode glorificar a Deus por isso? Então levanta a tua mão e diga: eu preciso ser forte. Você precisa ser forte, irmão. As mães que estão aqui, eu não sei se todas, mas algumas eu acredito que já passou muito pelo que minha mãe passou. Eu já vivi situação, pastor Daniel, de levantar pela manhã e não ter o que comer. Você sabe o que é um filho chegar para a mãe e dizer assim: eu estou com fome? Está achando que a minha mãe debruçava na mesa e chorava? Ah, não tenho o que comer. Ela ia para o banheiro, fechava a porta e chorava escondido, para a gente não ver. Sabe o que ela dizia para a gente? Quatro irmãos: Jesus vai preparar o pão, meu filho.

Meu filho, ficar um dia com fome não morre de fome, não. Daqui para de noite Jesus faz alguma coisa. Tenha fé, meu filho. Já pensou se você se mostrar fraco no dia da angústia? O que vai acontecer com a tua força? Ela vai ser pequena. Você tem que ser forte, meu irmão. Pastor, nunca passei por isso, mas está passando. Eu nunca vivi isso, mas está vivendo. Eu nunca vivi um ano como esse, mas é o ano, está aí. Estende a mão para alguém e diga: seja forte. Seja forte. Você tem que ser forte como mãe, como obreiro, como empresário, pastor, a empresa. Seja forte, meu irmão. Seja forte, isso vai passar. Deus está te preservando para um tempo novo. Vai nesta tua força, Gideão. Você vai livrar Israel da mão dos midianitas. Aí o Gideão fez uma coisa, pastor Daniel, que mexe muito com o meu coração. Ele falou para Deus assim: olha, já que o senhor está falando comigo, o senhor me espera aqui que eu vou buscar um presente. Eu vou buscar o quê? Não, eu não escutei. Um? Ah, então quer dizer que no meio da crise é possível dar um presente a Deus. Por que que tudo que a gente não faz para Deus, a culpa é de quem? Da crise. Tudo que eu não faço para Deus, eu culpo a crise. Eu não faço porque a crise não deixa de fazer. O Gideão disse assim: olha, deixa eu dizer uma coisa para o senhor. Eu estou no aperto. Eu estou no sufoco. Eu estou no apertado. Mas tem um presentinho guardado para o senhor, viu? Você tem um presente para mim, Gideão? Gideão disse: tem. Ah, numa crise dessa, você não comeu o boi? Você não comeu o cabrito? Ele diz: o que é do senhor, eu não como. O que é do senhor, eu não gasto. Eu estou num aperto, mas o que é teu, é teu. O teu está guardado. A sua... Posso falar ou não? A fé de alguns é tão pequena que a crise faz ele comer o presente de Deus. E você ainda me acha ignorante. Deus tem que entender, pastor. Mas Deus não entende, irmão. Deus é um Deus de princípio. Eu tenho que ser crente suficiente para, no aperto, honrar a Deus do mesmo jeito. Seja com muito, seja com pouco. Eu tenho que honrar a Deus. O senhor me espera aqui, o do senhor está guardado. Foi lá, buscou o presente para Deus. Deus falou para ele assim: agora você levanta um exército. Levanta um? Um exército. Gideão foi lá e disse assim: essa parte eu amo, irmão. Quem quer guerrear? O Deus dos exércitos, o Deus poderoso, o Deus de Israel, o Deus dos profetas, o Deus dos nossos pais, mandou levantar um exército, irmão. 32 mil, sem insistência. Ah. Por quê? O soldado que casasse, um ano de férias. Ganhou uma guerra, condecorado, subia de cargo. Ganhou uma guerra, despojo do inimigo era deles. Ah, vamos para a guerra. Aí o Gideão reuniu todo mundo e disse assim: oh, gente, essa guerra, a gente vai enfrentar um exército que é como a areia do mar. Eles são incontáveis. São incontáveis? Sim. Que mais? São sanguinários. Tem gente aqui que vai, não volta, vai, mas não volta. Vai ficar viúva, mulher. Tem gente aqui que está indo, mas os filhos vão ficar órfãos. Tem gente indo com duas pernas, só volta com uma. É sangue. Nós estamos indo para uma guerra. 22 mil olhou para Gideão e disse: olha, Gideão, nós sentimos de Deus que nós não devemos ir, porque a crise faz uma coisa, você nunca mais vai esquecer isso. A crise tira os covardes de perto de você. Sabe aquele oba-oba de amizade? Oba-oba, é, te amo, é. Na crise Deus vai mostrar quem é seus amigos. Na crise Deus vai mostrar quem está com você e quem não está. Você não precisa pedir para Deus revelar: ó, Deus me mostra. Não precisa ficar desconfiando das pessoas, não. A crise vai revelar. A crise é uma peneira. Tem gente que vai te abandonar tendo te jurado que nunca te deixaria. A crise tira os covardes. Agora eu te pergunto uma coisa: covarde serve para alguma coisa, irmão? Você tem que agradecer a Deus, irmão, que Deus está limpando a eira. Você tem que agradecer a Deus, porque tem gente que está do teu lado, mas não soma para nada. Você tem que agradecer a Deus, porque você estava

confiando em gente que você não devia confiar. Você tem que dar glória a Deus, porque você estava depositando confiança em quem não tinha, sabe, méritos para ter confiança nele. 22 mil foi embora, ficou quantos? 10 mil. Deus falou assim: Gideão, esse povo está com sede, leva no rio para tomar água. Gideão vai para o rio. Quando chega no rio, 9.700 pula na água, chuta a água para cima, bebe água, molha a cabeça, cospe água um no outro, brinca, pula de costa, de ponta. Deus falou assim: Gideão, quem está brincando, você separa. Gideão separou 9.700. Falei: e esse povo aqui, Deus? Deus falou assim: não quero não. Por quê? Porque brinca com coisa séria. Os brincalhões, Gideão, a crise vai tirar eles de cena. Posso fazer uma pergunta para os irmãos? Onde estão os crentes que brincam de ser crente? Cadê eles? Onde eles estão agora? Aquele povo que vem para a igreja, tem compromisso com Deus, sabe? Tem gente que vem para a igreja até achando que a igreja é a tenda de um cigano, e vem para a igreja. Um dia desse um camarada chegou para mim e falou: pastor, abre a Bíblia aí para ver se deu. Eu falei: não, irmão, o centro de macumba é ali embaixo. Sou macumbeiro não, meu filho. Sou profeta. Sou macumbeiro. Não estou aqui para ler mão de ninguém, não. Se você quiser ir na macumba, é ali, ó. Que é igreja. Quem brinca não fica. Eu quero que você levante a mão, que eu vou te dizer uma profecia essa manhã. Deus não vai deixar mais ninguém brincar com a sua vida. Ninguém vai brincar com a sua família. Ninguém vai brincar com o seu sentimento. Ninguém vai, não vai brincar. Você é empresário? Se tiver um funcionário brincalhão lá que não faz nada, bagunça, rouba você, Deus está dizendo: eu tiro ele de lá. Tem uma pessoa na tua vida brincando de ser amigo? Tem uma pessoa, pastor, e os crentes que brincam de ser crente? Vai sumir também, vai sumir tudo. Fica não. A crise arranca os palhaços. A crise tira quem leva na ironia, na brincadeira. Ah, pastor, meu namorado me deixou. Ô, minha filha, era pra você estar dando um culto de ação de graça. Ele estava brincando com seu sentimento. Era pra você estar fazendo um culto de agradecimento a Deus. Deus está arrancando quem brinca e está colocando quem, gente que leva a sério. Você está entendendo a palavra? Diga glória a Deus. Não, diga comigo assim: só fica quem leva a sério. Sobrou 300. Gideão olhou e disse: é pouca gente. É pouca gente. Como é que eu vou fazer, Deus? Deus disse: deixa comigo. Está com medo, Gideão? Estou. O que você quer? Eu quero um sinal. Quero um sinal. Leia depois no contexto que quando Deus falou com Gideão, Gideão disse assim: se o senhor está falando comigo mesmo, me dá um sinal então que o senhor está falando comigo. Aí ele vai lá, põe um velo de lã, um dia molhado, um dia seco. Mas quando foi um dia, Deus olhou dentro do coração de Gideão e viu que o Gideão ainda estava com medo. Falou: eu sei que o Gideão está com medo. É muito desproporcional o tamanho de um exército para o outro. Gideão, faz o seguinte: essa madrugada, pega teu moço, desce no arraial dos inimigos. Eu vou te dar uma revelação hoje, para tirar sua dúvida, para te encorajar, para te motivar. Deus, e lá no arraial dos inimigos, não vai acontecer nada com você, pode ir por minha conta. Gideão pega o moço dele, pastor Juliano, e esconde atrás de uma cabana, de um midianita. O camarada acorda desesperado lá dentro, gritando: ai, que foi, rapaz? Sonhei. Sonhou o quê? Rapaz, eu sonhei com o pão pegando fogo. E o pão entrava no meio do arraial, do nosso arraial, destruía todo mundo. O que estava na frente acordou com o grito dele, pôs as duas mãos na cabeça e disse: Deus deu vitória a Gideão. Levanta suas mãos aos céus. Bem alto, bem alto. Pastor, o que que Deus estava dizendo para Gideão? Gideão, você está tendo dúvida. Você não está tendo certeza quando eu falo, então eu vou fazer o diabo falar. Eu já disse para você, Gideão, que a vitória é sua. Agora eu vou fazer você escutar da boca do inimigo que a vitória é sua. Aí não é possível que você não acredita. Até os demônios já sabem que a igreja vence. Até os demônios já sabem que Deus te deu vitória. Até o inimigo já sabe que Deus está te abençoando. Só falta você acreditar. O Gideão sobe confiante.

300. Quantos? Estou chegando lá. Deus, o que eu faço com 300 homens? Dou para eles uma espada? Uma lança? Um escudo? Não. Dê uma buzina para cada um. Diga comigo, uma buzina para cada um. Vamos lá de novo? Por que uma buzina para cada um, se o exército geralmente só usava uma buzina? Buzina para cada um. Vamos lá de novo? Por que uma buzina para cada um, se o exército geralmente só usava uma buzina? Porque Deus está mostrando aqui pela palavra que a buzina do teu irmão não vale por você. Ah, pastor, eu não dou glória a Deus, não, mas meu irmão dá. Eu não canto, não, mas ela canta. Eu não glorifico, não, mas ele glorifica, não. A buzina do teu irmão é dele. A sua é sua. Por que que Deus propositalmente entrega uma buzina na mão de um povo no momento do auge de uma crise? Porque Deus estava dizendo para ele o seguinte, pastora Juliana. Em tempo de festa, vocês fazem uma zoada. Em tempo de festa, vocês tocam, cantam, gritam. Agora toma uma buzina aqui. Eu quero ver se na crise você canta. Toma. Eu quero ver se na crise você glorifica. Porque Deus está ensinando pela palavra que crise não cala a igreja. Se crise impede Jesus, se pandemia impede Jesus batizar com o Espírito Santo, crente de falar em línguas, crente de dar glória a Deus, eu abandono hoje a Bíblia e o Evangelho, sou crente, mas não, porque tudo que eu prego é uma mentira. Então Deus é um na crise e outro fora da crise. A igreja é uma na crise e é outra. Não. Você é cheio do Espírito Santo, na crise você é vazio. Eu não acredito não, irmão. Vai me perdoar. Desculpe a minha sinceridade. Se você é daqueles que quando está tudo bem, canta, chora, pede para cantar testemunho, e quando a crise chega, você não tem um glória a Deus, não tem um amém, eu não acredito no seu fervor. Para mim você é fogo de palha. Para mim você é fogo que apaga por qualquer coisa. Porque os verdadeiros... Um dia desse o irmão chegou para mim e falou, pastor, na crise agora parece que o povo está frio. Eu falei, o povo não. Está falando de todo mundo? Eu falei para ele, não fale dos 300, viu? Aleluia. Não fale dos 300. Se você quiser falar dos 22 mil, fale. Se você quiser falar dos 9.700, fale. Dos 300, não. Os 300 ainda estão cantando. Os 300 ainda estão dando glória a Deus. Tem gente que dá tanto glória a Deus que tem que chegar em casa, jogar a máscara na bacia e pegar outra. Pastor, essa está rasgando. É, porque crise não tira a língua estranha da boca de crente, não. Eu vim aqui essa manhã te falar essa verdade. Pastor, é porque não tem nada. Uma máscara de pano não faz, não tira o Espírito Santo dentro de você. Então quer dizer, porque nós estamos na crise, agora o culto é outra configuração. Só porque nós estamos de máscara, só porque ninguém dá glória, não. Está errado, irmão. Está errado. Nós somos a mesma igreja. Nós somos o mesmo povo. Nós servimos o mesmo Deus. Nós temos o mesmo Espírito Santo. Ou nós somos cheios de Deus, ou não somos. Ou nós somos adoradores, ou não somos. Ou nós temos buzina ou não temos. Eu glorifico a Deus porque os 22 mil não tem buzina. Os 9.700 não tem buzinas. Mas os 300. Os 300. Pensa num povo, irmão. Pensa num povo. Levanta as suas mãos aos céus. Bem alto, bem alto, bem alto, bem alto. Tem gente que desde que começou a pandemia não falou em língua mais, velho. Tem gente que desde que começou a pandemia não é mais o mesmo crente adorador. Por que, irmão, você não é? Você está de máscara. Você dá glória a Deus a infectar teu irmão? Você dá glória a Deus a infectar a igreja? Não, não, não, não, não, não. Deus está dizendo, no meio de tudo isso, eu não aceito Satanás calar a boca do meu povo. Eu não dou para o meu povo um zíper na crise. Eu dou para o meu povo uma buzina. Levanta suas mãos e fecha os teus olhos. É no sonido da buzina. Ele me canda subre na série me calabarga. Ori me candará baixandaraia. Onde estão os crentes de buzina esta manhã? Deus te trouxe aqui esta manhã.

0: dizer: não te cales. Não pare de adorar, não pare de glorificar, não pare de cantar. Cante aqui no culto, cante no carro, cante em casa. Adore a Deus. Satanás está achando que vai calar a igreja do Deus vivo? Satanás está achando que vai fechar a boca da igreja que Jesus abriu? Não vai fechar. Não vai fechar. Não vai fechar. Quem tem buzina aqui, levanta as mãos aos céus. Vou falar? Premai, senibre, covenia, saios. Deus te entregou uma buzina. Pastor, eu vou pregar o que para as pessoas? Eles vão me indagar. Onde está Deus no meio de tudo isso? Perdeu a buzina, irmão? O povo de Deus não se cala. Nem perseguição alguma no mundo. Você está achando que isso aqui é crise? Vai na parte da Nigéria onde é o Islã que comanda. Eles incendeiam a igreja com os crentes cantando dentro. Nenhum corre de dentro da igreja. Nenhum pula a janela. O pastor põe a igreja de pé e diz assim: nós vamos morrer queimado, mas cantando. Levanta. No outro dia eles estão evangelizando. No outro dia eles estão pregando. Hoje sai uma lei. Uma lei. Não pode falar de tal assunto. Irmão, a maior constituição é a Bíblia. A minha constituição é a Bíblia. O governo pode criar a lei que ele quiser. Ele pode dizer que eu sou homofóbico. Ele pode dizer o que eu quiser. Eu vou preso. Mas a minha constituição é essa. Eu não vou deixar de pregar o evangelho para me adequar ao modelo de homens corruptos, vencidos pelo pecado, com o coração na mão do diabo. A minha constituição é a Bíblia. Se eu deixar de pregar a Bíblia, vai chegar um dia que a gente não vai poder falar mais nada. Nada. Tudo que você falar vai ser errado. Tudo que você falar ofende. Tudo que você falar dá processo. Eu não estou nem aí. Você não pode estar nem aí com isso. A sua constituição é a Bíblia. Você tem que estar disposto a morrer por ela. Você tem que estar disposto a ir preso por ela. Você tem que estar disposto a dar sua vida por ela. Evangelho é isso. Tem trombeta aí ainda, irmão? Então levanta suas mãos de novo. Vamos ver se tem mesmo. Levanta bem alto as suas mãos. Bem alto, bem alto. Até você que não estava tocando mais a trombeta. Até você que tinha dependurado a sua harpa no salgueiro. Até você que não tocava mais a trombeta em Sião. Deus te trouxe aqui esta manhã para dizer: meu filho, dá um sonido na tua trombeta. Aqui não é área hospitalar, irmão. Onde você passa na rua e está escrito proibido buzinar. Aqui pode buzinar. Aqui pode tocar buzina. Toca a tua. Dê glória a Deus. Diga aleluia. Glorifique o nome do Senhor. Exalte o nome daquele que te chamou para viver uma
1: você
0: vida de
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Esse é o começo da história de um homem chamado Nicodemos. Eu quero chamar a sua atenção por causa de uma visão progressiva, algo que vai crescendo, vai ganhando espaço, vai se expandindo dentro de Nicodemos. Nicodemos era um dos homens mais importantes na época do conhecimento das escrituras sagradas. Ele era um dos príncipes entre os judeus. Esse título conferido a ele exigia dele algumas posturas. Primeira delas, esse é um homem de reputação inquestionável. A reputação de um príncipe, de um mestre dos judeus, perante a sociedade cuja qual ele estava, precisava, requeria dele uma postura, um posicionamento, um nome. Era alguém que não poderia ter dívidas, não poderia estar envolto em escândalos. Era alguém, certo, cujo nome, a reputação, era limpíssima. Nicodemos precisava ser um exemplo de fidelidade financeira. A postura de Nicodemos, o conhecimento da palavra, ele conhece muito acerca, certo, do que o Velho Testamento ou o Antigo Testamento consegue apontar para o futuro. Porém, Nicodemos começa a ter problemas com uma das coisas que mais atraiu pessoas a Cristo ao longo da história: os milagres, os sinais. O que Jesus é capaz de fazer é algo que atrai a atenção das pessoas. E ao longo de toda a história, certo? Até mesmo hoje, pessoas cujos quais têm fé e têm um ministério que vem acompanhado de sinais, sempre terão em suas casas, no trabalho que essas pessoas dirigem, em suas igrejas, muitas pessoas. Porque os sinais atraem as pessoas. Era assim com Elias, com Eliseu, certo? Foi assim com Moisés, atraindo a atenção do Egito e de todas as nações por onde o povo caminhou. Sempre o milagre, ok? Os sinais o acompanhavam. E agora, depois de um período muito extenso de silêncio, no intervalo entre o Antigo para o Novo Testamento, aparece alguém com os sinais poderosíssimos. Eu não sei se você já parou para observar, mas a Bíblia diz que João Batista, o que precede Jesus, nunca fez um sinal, certo? Jesus diz que nascido de mulher não teve ninguém maior que João, ou seja, de um relacionamento sexual entre um homem e uma mulher, João é considerado o maior homem que já pisou nessa terra, mas a Bíblia faz questão de dizer que ele não realizou nenhum sinal. João não curou ninguém, certo? João não fez nenhum milagre. A proposta era que João trouxesse a verdade, a salvação. Era isso. Mas Jesus não. Jesus, ele vem trazendo os sinais. E aquilo que ele realiza, né? Na transição de seu ministério ordinário para extraordinário, Jesus começa a ganhar popularidade, reconhecimento. Seu propósito é entrar em todas as classes, pobres, ricos. Jesus deseja conversar com judeus, com samaritanos, com gentios. A proposta é algo que vem para salvar a todos. Mas nós sabemos que não dá para todos saírem vencendo. Todas as vezes que alguém normalmente ganha, provavelmente alguém vai perder. E não é diferente com Jesus. A exposição de Jesus, o seu crescimento, começa a gerar um prejuízo à classe religiosa da época. Os fariseus, certo? Os religiosos, eles estão perdendo prestígio. As pessoas estão deixando de procurá-los. As pessoas estão deixando de frequentar as sinagogas. Porque tem alguma coisa acontecendo. A sinagoga, ela traz a palavra que João trazia, é verdade. Mas ela não carrega os sinais que Jesus carrega.

consigo. E o pior, Jesus consegue trazer as duas coisas. É um mestre na palavra e também traz consigo os sinais. Então, inevitavelmente, a popularidade que os religiosos ou os fariseus detinham até para receber alguns privilégios de Roma, corre perigo. Para que a paz fosse estabelecida naquele território, que era um território reconhecido por guerras, Roma precisa, certo? Ter notícias de que aquele é um local pacífico. E para isso, governadores como Herodes, como os Césares, precisam explicar ou mostrar que eles têm o controle da situação. Então, quem é que mantinha esse controle? Eram os líderes religiosos, buscando trazer um equilíbrio. Se Roma começa a descobrir que esses indivíduos, certo? Que recebiam verbas, prestígios, proteção, não têm mais o controle da situação, eles estão sob ameaça. Então, este é o grande problema. A aparição de Jesus começa a criar problemas para aqueles homens. Eles não gostam de Jesus simplesmente por questões espirituais. Não é porque o diabo colocou isso no coração deles. É porque eles estão levando prejuízo. É assim que funciona. E é assim até hoje. Quando alguém na igreja, ou em qualquer ambiente, mas aqui falando da igreja, ganha uma postura de reconhecimento, aparece ou perde para essa posição ou postura para alguém, é inevitavelmente que essas pessoas não gostem. É assim que funciona. Então Jesus está envolto nesse ambiente. Num ambiente de popularidade, é verdade, mas também um ambiente de ódio, de pessoas que não gostam deles. Por quê? Porque ele está gerando prejuízo para elas. E uma das classes, provavelmente, a mais atingida, é a mais, né, impenetrável por aquilo que Jesus e seus discípulos carregam: o evangelho, a salvação. E essa classe é a classe religiosa, os fariseus. No ambiente que eles frequentam, Jesus é um demônio. Jesus é uma blasfêmia. Jesus é um mal, Jesus é um câncer que precisa ser removido. Essa é a grande verdade. Então é importante entendermos que, dependendo do prejuízo que o evangelho gera para algumas pessoas, essas pessoas inevitavelmente precisam ser ou expressar uma grande barreira para elas. Porque esse evangelho vem condenar o que eu estou falando, vem condenar o que eu gosto, vem condenar o que eu pratico. Então eu não gosto desse evangelho, eu não gosto das igrejas, eu não gosto dos crentes, eu não gosto. Isso é o demônio? Não. Isso é o prejuízo que essas pessoas levam por causa de uma diretriz de vida que para elas é extremamente ruim. Então talvez você tenha na sua vida os fariseus, que pode ser seus pais, seus irmãos, amigos, vizinhos, pessoas que inevitavelmente não vão gostar, na verdade, não é de você. É do que você representa. Porque o que você carrega é para elas algo que gera muito prejuízo. Então, o que acontece nesse texto? Nicodemos é alguém que começa a olhar tudo isso. Ele começa a olhar o que ele escuta na sinagoga. Precisamos matá-lo, prendê-lo. Ele é um charlatão, ele é um comilão, ele é... né? Faz seus sinais por Beuzebu. É isso que ele escuta na sinagoga. O que, que ele escuta nas ruas? Um Cristo que vai na casa onde o fariseu ou, certo? O sacerdote não vai. Dá atenção a pessoas que eles não dão. Não está interessado em bens materiais. Não quer popularidade. Vai para o deserto. Nicodemos começa a olhar o que estão dizendo aqui e o que estão dizendo, ou o que está acontecendo aqui. Tem gente vendo, andando, certo? Sendo liberta, sendo perdoada, mudando de vida. E Nicodemos começa a desconfiar que tem alguma coisa que não está funcionando direito. O que está sendo dito lá na sinagoga não está batendo com o que está acontecendo. Mas aceitar isso geraria para ele também um grande prejuízo. E Nicodemos sabe disso. Então ele vai devagar. Tá certo? Ele vai devagar. Ele avalia e ele chega à conclusão que ninguém pode fazer aqueles sinais. Note, Nicodemos não está preocupado com o que Jesus prega. Ele também é bom na palavra. Ele é bom no conhecimento. Mas Nicodemos não conhece ninguém que conhece como ele conhece, ou até mesmo mais,

0: mas é capaz de fazer o que Jesus faz. E ele sabe que ninguém faria o que Jesus está fazendo se Deus não fosse com ele. Isso abre uma porta para Nicodemos. A curiosidade. A curiosidade abre uma porta para ele e nele que Jesus vai conseguir acessar. Ele monta uma estratégia. Eu não vou de dia porque alguém pode me ver, pode dizer à sinagoga, pode dizer aos superiores, eu posso ter problema, eu posso ser afastado do grupo, eu posso perder o meu cargo. Pastor, mas Deus não é mais importante do que a posição daquelas pessoas e a opinião delas? Nicodemos não sabe ainda. Ele não tem certeza se Jesus é quem ele está achando que é ou se Jesus é o que aquelas pessoas estão dizendo. Então, será que vale a pena jogar o cargo na sinagoga fora, jogar o prestígio fora, sem ter a certeza do que vai tomar a decisão? Nós estamos falando de um garoto, estamos falando de um homem. Nicodemos era um homem sério, firme. Você está entendendo? Eu não sei onde você caminha, onde você quer caminhar, mas eu vou te dar uma dica. Antes de caminhar, antes de aproximar, antes de dar acesso à sua vida, avalie. A vida não é brincadeira, certo? Seja maduro. Ah, porque é Deus. Nicodemos não sabe se é Deus ou não. Ele não tem certeza. O que ele tem é uma dúvida, um questionamento. Então ele sim pode ser chamado de covarde. Porque se fosse eu iria de dia. Tá bom. Talvez você seja muito intenso, quer mergulhar de uma vez. Mas eu já cansei de ver gente que mergulhou de cabeça em lugares rasos, em lugares problemáticos e não conseguiu caminhar. E hoje não quer mais saber de igreja, não quer mais saber de Deus, não quer mais saber de pastor. Essa é a grande verdade. Vai mais devagar. Dê mais tempo para você. É assim que funciona. Nicodemos então vai de noite. Sozinho. Presta atenção. Ele não quer ser visto por ninguém. E Jesus me parece que sabe. Como a mulher samaritana no poço de Jacó. Jesus está sozinho. E Nicodemos chega e diz. Mestre, bem sabemos. Você pode botar o verso 1. Por favor, João capítulo 3, bota 2. Este foi ter de noite com Jesus e disse-lhe, Rabi, bem sei que é mestre. É isso que ele disse? Sabemos que és mestre. Opa, tem mais alguém com Nicodemos que não está ali. Tem mais alguém achando que Jesus pode ser realmente o Cristo e o Filho de Deus. Nicodemos parece um mensageiro de um pequeno grupo. Nicodemos parece ser alguém que foi enviado para pesquisar, para avaliar, para observar se aquilo é verdade. Por isso ele diz, bem sabemos que és mestre vindo de Deus, porque ninguém pode fazer esses sinais que tu fazes se Deus não for com ele. Olá pessoal, demos um break aí, uma paradinha no vídeo, porque eu tenho uma mensagem muito especial para você a partir de agora. Primeiro, inscreva-se no meu canal, Pastor Cláudio Duarte. Segunda mensagem, ative o sininho das notificações. Terceiro, é importante que você venha curtir o conteúdo, obviamente. Comentar também é muito importante e compartilhar. Fique com o restante da mensagem aí, um grande abraço, graça e paz.
1: Ele está só, mas representa um grupo. Jesus conseguiu entrar. Não há ambiente que ele não possa romper. Não há coração que ele não possa penetrar. Posso ouvir um amém? Então, por isso, não interessa o quão duro seja a pessoa ou seja o ambiente. Nunca desista de levar o evangelho até lá. Aprenda a respeitar as pessoas e não queira levar tudo de uma vez. Eu lembro de uma história de um homem que foi... Ele era um palestrante muito renomado e foi ministrar uma palestra. E quando ele chegou no auditório da palestra, tinha só um senhor sentado. E ele, confuso... Falou, o que aconteceu? Não vem ninguém? E o senhor está lá esperando a palestra. Aí ele sentou do lado do senhor, o palestrante, e disse, o senhor conhece o palestrante que vai ministrar? Aí ele falou, eu conheço não, senhor. Ele disse, me fala uma coisa, senhor. Se o senhor chegasse num lugar para ministrar uma palestra e tivesse uma pessoa só para ouvir, o senhor fazia a palestra? E o senhorzinho disse, moço, eu não entendo nada disso não, porque eu sou da roça. Mas se eu chegasse num galinheiro e tivesse uma galinha só, eu dava milho para ela comer. O cara falou, nossa, que coroa sábio. Falou, senta aí que o palestrante sou eu. Foi lá, Alexandre, e mandou 2 horas de conteúdo no veinho. Depois ele sentou do lado do veinho e falou com ele, aí o senhor gostou?

Eu sou da roça, eu não entendo muita coisa, não. Mas se eu chegasse no galinheiro e tivesse uma galinha só, não dava o saco todo de milho pra ela de uma vez só, não. As coisas têm que seguir um caminho. A gente tem que parar de ser intenso demais, achando até que é o próprio Deus e a nossa espiritualidade. Nicodemos parece ir devagar, mas a postura, ele representa um grupo. Bem sabemos que és mestre, porque ninguém pode fazer esses sinais. Sinais. Todas as vezes que alguém é capaz em Deus de manifestar sinais, pronto. As coisas tomam um vulto diferente. Esses sinais não necessariamente precisam ser uma cura. Mas quando você tem um diferencial, certo? E esse diferencial é reconhecido como um sinal, você pode ter certeza que vai ter um grupo de pessoas olhando para você em ambientes impenetráveis, começa a ser possível. Jesus começa uma conversa com ele. E Jesus disse, olha Nicodemos, você tem que nascer de novo. Nicodemos disse, mas como pode ser um homem sendo velho nascer? Jesus explica, olha, tem que nascer do batismo. Nós ouvimos isso na quarta-feira, certo? Aquele que nasce da carne é carne. E a manifestação do pecado na carne é fortíssima. Para que ela seja subjugada, você vai ter que nascer da água e do Espírito. Só que essa é uma conversa que termina do nada. Quando nós olhamos esse texto, se você parar para observar, ó, verso 21. Coloca o 3:21. Mas quem pratica a verdade vem para a luz, a fim que as suas obras sejam manifestas, porque são manifestas em Deus. O verso 22, ele já mudou de assunto. A conversa acabou. Então, o que aconteceu com Nicodemos? Como é que foi? Nicodemos perdeu o tempo dele. Jesus também não foi eficiente em seu poder de evangelização. E não aconteceu nada. O que nós esperaríamos, certo? Talvez um reconhecimento imediato do Nicodemos, levantando suas mãos e dando glória a Deus. Esse não é o único modelo. Nem todos se convertem na mesma hora, no mesmo momento, do mesmo jeito, na mesma intensidade. Aquela noite passou, Jesus seguiu seu caminho e Nicodemos foi para sua casa. Mas o tempo passou e vai acontecer um ato bem interessante em João 7, a partir do verso 40. Coloca do 40, por favor. João 7, 40. Preste atenção. Então, muitos da multidão, ouvindo essas palavras, diziam, verdadeiramente, este é o profeta. Outros diziam, este é o Cristo. Mas diziam outros, vem, pois, o Cristo da Galileia? Não diz a Escritura que o Cristo vem da descendência de Davi, de Belém e da aldeia de onde era Davi? Assim, entre o povo, havia dissensão por causa dele. Havia dissensão por causa de Jesus no meio do povo, no meio dos sacerdotes, no meio dos discípulos, em tudo quanto é lugar. As pessoas tinham dificuldade, porque Jesus trazia algo novo. E todas as vezes que algo novo chega, inevitavelmente ele desperta desconforto, desconfiança, certo? Não tem credibilidade. É assim que funciona. Nós temos uma igreja em Xerém, eu mostrei para vocês que 60% da igreja não é de Xerém. Nós estamos fazendo 12 anos, Jorge. E agora, no nosso 12º ano, o povo de Xerém começou a vir para a igreja. Levou 12 anos para que nós rompêssemos esse descrédito. Está certo que é perfeitamente normal. Então, quando olhamos para esse texto, o que vemos? As pessoas estão confusas. Certo? O povo está dizendo, olha, é o Cristo, não é? Vamos embora. Isso aí, vamos lá. E alguns deles queriam prendê-lo, mas ninguém lançou mão dele. Vamos lá. E os servidores foram ter com os principais dos sacerdotes e fariseus, e eles lhe perguntaram, por que não o trouxeste? Responderam os servidores, nunca homem algum falou assim como este homem. Vamos lá? Responderam-lhe, pois, os fariseus, também vós fostes enganados? Creu nele, porventura, algum dos principais ou dos fariseus? Olha só. Os fariseus mandaram prender Jesus.

Os guardas foram prender, mas ficaram procurando uma oportunidade para prender Jesus. Não dava para prender de imediato. Enquanto ocasião, tiveram que escutar o que Jesus está falando. Enquanto eles estão escutando, desistiram de prender. E voltaram para falar com os caras. Não dá para prender o cara, não. Quase que a gente nem volta, vira discípulo. E aí ele diz, poxa, ele também conseguiu enganar vocês. Mas algum dos principais ou dos fariseus creu nele? Verso seguinte. Mas esta multidão que não sabe a lei é maldita. Verso 50. Olha quem está lá. Nicodemos. Olha bem. Que era um deles. O que de noite fora ter com Jesus, disse-lhes. Porventura condena a nossa lei um homem, sem primeiro ouvir e ter conhecimento do que faz, o que Nicodemos está dizendo. Eu fui. Tem algum dos principais que creu nele? Eu. Só que ele não pode falar, porque é perigoso. Sim ou não? Sim ou não? Isso, e ele podia ser intenso? Não. Porque Nicodemos não quer sair do sistema. E Jesus não quer que ele saia do sistema. Jesus quer que ele salve o sistema. Entendeu? Então ele diz, olha gente, vamos fazer o seguinte, a nossa lei não julga um homem sem ouvir, vamos trazer o cara aqui e colocar o cara para falar. Olha o que ele diz. Responderam eles e disseram, és tu também da Galileia, ô Nicodemos? Examine e verás que da Galileia, nenhum profeta, olha o verso 53, e cada um foi para sua casa, termina igual o outro. Parece que não aconteceu nada. A conversa acabou, cada um foi para sua casa, não aceitaram que Jesus viesse falar, se não descobriram que Nicodemos era um dos principais que também cria, e estava tudo, por quê? Porque Nicodemos está construindo a sua caminhada de fé. Você está entendendo? Eu não sei como é que vai ser a sua, mas tem que ser inabalável. Seu relacionamento com Deus tem que ser feito da seguinte forma, 1.000 caem ao teu lado, 10.000 à tua direita, mas você não vai ser atingido. Pare de querer copiar a intensidade e o caminhar do outro. Descubra o seu. Uns vão rápido, o outro devagar. Tá certo? É assim que funciona. O Paulo é da pau, pum, pum, tum. O Nicodemo foi devagar. Para entrar em outro ambiente. Então parece, cada um foi para a sua casa. Mas, no capítulo 19, a partir do verso 38, por aí, eu acho. Mas, volta um pouquinho, volta no 37. Isso. Olha só. Outra vez diz a Escritura. Verão aquele que transpassaram. Agora o 38. Depois disso, Jesus está morto. E o que diz o texto? José de Arimateia, que era o quê? Mas era discípulo de Jesus. Em que modelo? Oculto. Por quê? Porque tinha medo dos judeus. Ele era discípulo, sim ou não? Mas era um discípulo meio escondido. Ô gente, fala o seguinte, tem uns irmãos do Satanás na igreja e oculto? Tem? Tem umas pessoas ruins assim, com comportamento bagunçado, uns lobos no meio da ovelha, como é que é o nome do trigo? Um joio no meio do trigo? Tem ou não tem? Sim ou não? Então se o inimigo manda de lá pra cá, por que nós não podemos mandar um abençoado lá pra sua casa, infectado com a palavra de Deus? Cheio do poder do eterno, da palavra do Senhor, da manifestação do Espírito para salvar aquela vida, aquele bairro, aquela empresa, aquelas pessoas. Se pode mandar de lá para cá, nós também manda para lá. Guerra é guerra. Manda os perturbados para cá. Nós manda uns abençoados para lá. Sim ou não? Então preste atenção. O Nicodemos, olha só. José de Arimateia, que era discípulo de Jesus, mas em oculto por medo dos judeus, rogou a Pilatos que lhe permitisse tirar o corpo de Jesus. Pilatos lhe permitiu. Então, foi e tirou o corpo de Jesus. Quem é esse? José de Arimateia, discípulo de Jesus. Em verso seguinte. E foi também com o José de Arimateia, quem? O Nicodemos, aquele que anteriormente foi de noite. Olha só, que faz questão de botar em parênteses os dois textos. O outro está com medo e é discípulo e oculto, e esse aqui também estava com medo, foi de noite. Me parece que quando Nicodemos diz, bem sabemos que és mestre, provavelmente ele já incluía também o José de Arimateia. Só que

A diferença agora é que o sol ainda não se pôs. Jesus tem que ser retirado do madeiro enquanto é dia. Porque se virar o último raio de sol, já não é mais sexta, é sábado e ninguém pode mexer nele. O cara que antes foi de noite, agora foi de dia. Nicodemos agora me parece não ter medo de perder sua posição. Ele não tem mais o desconforto se alguém descobrir se ele estava junto com José de Arimateia, o senador, certo, romano, que usa sua posição política, sua influência com Pôncio Pilatos, para ir lá e reclamar Jesus. Ele é proprietário de um túmulo onde ninguém foi sepultado. Nicodemos agora faz como aquelas mulheres. Olhe bem. Ele vai levar um conteúdo. Olha a proposta. Olha o que nós estamos vendo. Um homem que outrora tinha medo. Outrora estava inseguro. Não tinha certeza. Mas ele foi construindo a sua história de fé gradativamente. É isso que eu penso a você. Um evangelho firme e forte. Firme o suficiente, porque se amanhã eu me envolver num adultério, você não se separa de Cristo. Firme o suficiente para que se amanhã um pastor dessa igreja, alguém que você admira, respeita, se envolver num escândalo, você é capaz de se manter ao lado de Jesus. Não interessa se uma igreja, se alguém é envolvido num escândalo. Nós estamos firmes, fortes, porque o que nos sustenta não é o homem, é Deus. Mas para isso, vamos precisar de tempo. Tempo para construirmos a nossa base. Estamos muito preocupados com as folhas, com os frutos, mas a coisa mais importante de uma árvore é sua raiz. Entendeu? Então nós precisamos de uma igreja forte. Hoje alguém posta alguma coisa na internet e vira verdade, porque as pessoas sequer são capazes de consultar. Hoje, durante o dia, você escuta 10 mensagens. Eu não sou contra isso, não. Você só precisaria saber o que você está ouvindo. Nós precisamos ter esse entendimento. Uma igreja firme, uma igreja forte. Ah, pastor, Jesus volta quando? É antes da tribulação? Meu filho, deixa eu te falar uma coisa. Pega a mochila, arruma e põe nas costas. Se voltar antes, no meio ou depois, nós vamos estar com ele em glória. Você consegue entender isso? Não se distraia. É assim que funciona. Nós olhamos um homem que começou uma história inseguro, de noite, sozinho, certo? Mas que ao longo da caminhada, ele foi descobrindo. É ele mesmo. E se é ele mesmo, eu não quero mais saber. Agora, para mim, não faz mais diferença. Eu tenho certeza de quem ele é, o Cristo. Então agora eu não vou mais de noite. Eu vou de dia. É assim que tem que ser. Quando João Batista começa a engrossar seu discurso no deserto, sabe o que as pessoas fazem? Vão embora. Para onde é que nós vamos? Nós vamos para Jesus. Porque João está com a palavra muito dura, mandando a gente parar de beber, parar de fumar, parar de trair, parar de fazer isso. Eu só estou adaptando. Ah, a gente não gosta disso não, quer saber da coisa? Essa palavra está muito chata, João. Tá bom? Nós vamos lá, é pro outro lá. Quando eles estão chegando, Jesus já viu. E falou, estão vindo de onde lá? Vocês acharam que foram ver uma cana no deserto? É isso? Se vocês acharam que o negócio estava difícil lá, aqui é que o caldo engrossa. Então nós estamos precisando de crente. Que sirva a Deus de todo o coração. E construa devagar, não precisa com pressa não, porque você vai demorar a morrer. Principalmente se for mulher, o homem morre rápido. Mas as mulheres vivem mais, não é? Mas vamos embora, gente. Hoje eu quero trazer essa reflexão, sabe, de uma vida construída, sabe, bem sustentada, bem firme. E sabe o que é mais engraçado? Verso 40. Tomaram, pois, o corpo de Jesus e envolveram em lençóis com as especiarias, como os judeus costumavam fazer na preparação para o sepulcro. E havia um horto naquele lugar onde fora crucificado, e no outro um sepulcro novo, em que ainda ninguém havia sido posto. Ali, pois, por causa da preparação dos judeus e por estar perto

aquele sepulcro. Puseram Jesus. Vamos lá. No primeiro dia da semana, Maria Madalena foi ao sepulcro de madrugada, sendo ainda escuro, e viu a pedra tirada do sepulcro. Notou que a história acabou com Nicodemos e já entrou na Maria. E cada um foi para sua casa? Porque essa história é a nossa história. O culto acaba, cada um vai para a sua. Mas tem que ir algo em nós. Que vai nos tornando melhor a cada dia, mais perto de Deus a cada dia, mais firme a cada dia. E por favor, não tente mostrar para as pessoas quem você é. Deixe que elas descubram sozinhas. Elas vão começar a olhar e vão dizer: vai ali um homem de Deus, uma mulher de Deus. Vai ali alguém de vida, transforma. Começa falando mal de você, depois fala assim: oi, tá indo para a igreja, né? Vai com Deus. É. Depois fala assim: tem culto quando lá, hein? É qualquer hora. Ou vou, tá bom? Aí espera outro dia, você passa aquele papelzinho assim, leva lá, bota meu nome lá. Eu não é? Dá vontade de você falar. Porque é assim que vai, devagarzinho, certo? Aí você diz o quê? Vamos lá, qualquer hora, fazer uma. Aí eles vêm e sentam lá atrás, ó. Eu sei que tem gente lá atrás. Aí depois a gente vai.

Apocalipse diz que o espírito de profecia é o testemunho de Jesus. Isso quer dizer que não existe nenhum espírito mais profético, nenhum ambiente mais profético do que aquele onde Jesus é declarado. E Filipenses diz que ele mesmo sendo Deus, ele não usurpou o lugar de Deus, mas ele se fez homem, ele foi humilde, obediente, fiel até a morte, e morte de cruz. E por isso o Pai lhe deu um nome que está acima de todo outro nome. Isso quer dizer que o nome da corrupção não está acima do nome de Jesus. Isso quer dizer que o nome do câncer não está acima do nome de Jesus. O nome da depressão não está acima do nome de Jesus.

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4: Eu quero ler o texto que está no meu coração, na Epístola de Paulo aos Romanos, capítulo 5. Enquanto os irmãos procuram, reverencio Sua Excelência, deputado federal Jaziel, sua muito digna esposa, deputada estadual, doutora Silvana. Muito bom estar convosco. Romanos, capítulo 5, versículos 18 a 21. Eu estou usando a tradução da King James, 1611. Está escrito, versículo 18: portanto, assim como pela transgressão de um veio o juízo sobre todos os homens para a condenação, assim também pela justiça de um veio o dom gratuito sobre todos os homens para a justiça da vida. Porque assim como pela desobediência de um só homem muitos foram feitos pecadores, assim também, pela obediência de um, muitos serão feitos justos. Além disso, veio a lei para que a transgressão abundasse. Mas aonde o pecado abundou, superabundou a graça. Amém? Queridos, quero tomar por base esse texto para trazer uma mensagem cristocêntrica acerca de Adão, Cristo e a Igreja. Para isso, eu quero ler, citar o que Paulo faz menção de ratificar a esta Igreja sobre a natureza, o pecado e a graça. Quando a Igreja de Roma nasce, ela nasce por meio de alguns forasteiros judeus. Atos 2 e 10. No Pentecoste havia varões de várias regiões religiosos debaixo do céu. E com o advento do Pentecoste, alguns se converteram. E quando vieram para Roma, já vieram convertidos. Então, sendo eles convertidos, mas judeus, religiosos, prosélitos, que é o estrangeiro convertido ao judaísmo, e judeus. Eles não impactam a região, porque a forma de culto que eles cultuavam era judaica, mesmo convertidos. Então, a elite romana, que é a centro do poder político imperial, não chama muito a atenção. Mas o interessante é que, enquanto a luxúria e a grandiosidade de Roma não leva em conta o Evangelho, há uma classe sofrida, ignorante, vil, desprezível, chamada escravos, tendo em vista que toda a região greco-romana, desde a Europa à Ásia, 30 a 40% da população era escrava, por dívida, por nascimento e por outras questões. Então, estes tinham por obrigação adorar, queimar incenso ao imperador romano.

espia iam desistir, mas os judeus saem e a fé aumenta. Então estes escravos portam uma fé tamanha que por volta dos anos 57 depois de Cristo eles vão sofrer um nível crucial de perseguição, porque agora é governamental, por meio de Nero. Então esta perseguição é tão forte que eles não resistem, ou quase não resistem, melhor dizendo. É quando o apóstolo gentil chamado Paulo, que já tinha evangelizado a região da Grécia, que já tinha evangelizado a região da Galácia e Ásia Menor, então ele vai escrever esta carta aos romanos, motivando-os a superioridade da igreja e o que Deus fez para esses escravos entrar, que representam os gentios. Então observe que a carta não é para judeu, é para gentios e sobretudo escravos. Então Paulo vai usufruir do contexto histórico bíblico e ele vai trazer o contexto natural, o pecado e a graça para motivar a igreja, que nada pode pará-la. Então é neste contexto que eu quero meditar convosco esta palavra, que é Bíblia, eu só conheço Bíblia mesmo. Quando nós lemos a história da raça humana, você vai analisar que nós somos criados sobrenaturais. Nós não dependemos da natureza para ser criado. A natureza já existia. Ela é que rege tudo. Mas quando Deus resolve, foi dito aqui, criar o ser humano como seu amigo, filho, veja que a natureza, no contexto natural, ela vai precisar de argumento patológico. Por exemplo, se isso aqui for natural, é a natureza que vai produzir. O ser humano, por mais inteligente que seja, ele não dá vida a uma folha dessa. Parece, mas não tem vida, é artificial. Mas é a obra da natureza, é natural. Então, quando Deus vai nos fazer um ser humano, ele vai fazer acima da natureza. Gênesis 1:26 disse: façamos o homem a nossa imagem e semelhança. É Deus que diz. Então, quando nós analisamos o discurso de Eliú em Jó 33 e 4, ele diz que quando Deus resolveu isso, não dependeu da natureza, mas o Espírito Santo desceu, nos deu forma, e o Todo-Poderoso, direto, soprou nas nossas narinas e nos tornou alma vivente. Como nós fomos criados sobrenaturais, então ele vai nos colocar acima da natureza. Nas vossas mãos eu entrego os peixes do mar, as aves do céu, o animal, tudo que se move sobre a terra, tudo que a natureza comanda, vocês estão acima. Porque para entender Deus tem que ser sobrenatural. Então observe que quando ele cria, então ele vai desenvolver um relacionamento. Veja que o homem é tão sobrenatural que de todos os seres, a espécie, nenhuma entende e tem diálogo cara a cara, audível com Deus. Relacionamento com direito de ouvir e falar. Só o homem, por ele ser sobrenatural. Então, quando Deus cria este ser sobrenatural, agora vai criar um lugar de relacionamento geográfico. Homem e Deus. Deus e o homem. E todos os dias, na virada do dia, havia diálogo comportamental. Ele não dependeu de útero para criar a gente. Então, no capítulo 2, vem o quê? A mulher. Veja que a própria mulher não precisou, ela foi criada sobrenatural, da costela, é sobrenatural, a natureza não intervém. Porque o que é natural é comum, o que é além da natureza é conhecido como sobrenatural, que é milagres. Então, nós somos criados sobrenaturais, só que no capítulo 3, a natureza vai entrar, e a Bíblia diz que no capítulo 3, o pecado vem. E como o homem aderiu ao pecado,

se tornou natural, perdeu o sobrenatural. Por isso que Paulo, quando escreve a primeira carta do Coríntios, capítulo 2, versículo 14, ele diz, ou seja, o homem natural não entende as coisas de Deus. Para ele é loucura, porque é necessário que ela seja discernida espiritualmente. Ele se tornou natural. E sendo ele natural, o pecado vem. E o pecado vai dominar sobre a natureza humana. O homem se tornou natural. E por ele ser natural, não entender Deus, aí vem o capítulo 3, 23, 24 do Gênesis e diz que Deus o expulsa da sua presença. Coloca proteção no jardim para ele não voltar. Homem e mulher natural não se relaciona com Deus. Há uma barreira. O pecado fez separação entre Deus e o homem. Agora o homem é natural. E natural não entende Deus, não se relaciona com Deus. E o pecado vai aumentar. Então observe que no capítulo 6 do Gênesis, o pecado degradou a raça humana. A natureza não pôde fazer nada. O homem pecou, o pecado vem e a morte reina. Paulo diz, Romanos 5,14, que a morte reina desde Adão. E quem reina, domina. Então como a morte reinou, então vem a destruição. Quando a destruição vem, aí o homem tem que ser destruído, porque é natural. Mas aí você vai ver que quando Deus assina, aí a graça vem. E Noé achou graça aos olhos de Deus. Aí Deus disse, vou poupá-los. 8 almas. Capítulo 8, ele recomeça. E no capítulo 9, ele vai devolver o poder sobrenatural. E abençoou Deus a Noé e seus filhos e disse, multiplicai, frutificai, enchei a terra. Aí repete o Gênesis 1:26. Nas vossas mãos entregue os peixes do mar, a besta, tudo que se move sobre a terra nas vossas mãos são entregues. Aí você vai observar que há um relacionamento. Você vai observar que há um contexto. Mas aí vem o capítulo 11, o homem erra, o homem peca. O homem se tornou natural de novo, perdeu o relacionamento. Aí Deus vai recomeçar, porque agora o ser humano não se relaciona mais com Deus. Porque expulsos a torre de Babel, expulsos sem relacionamento com Deus, perde a intimidade. Então você vai observar que não vai ter relacionamento entre a geração de Noé e Deus de uma forma íntegra, íntima, no capítulo 11. Séculos se passam sem relacionamentos. Aí Deus vai buscá-los de volta a se aproximar dele. Como? Por meio de um projeto sobrenatural. Veja que Deus vai recomeçar de forma sobrenatural. Como, pastor? Ele vai trazer de volta o sobrenatural. Vai depender da natureza, mas a natureza não pode intervir, porque ela já deu lugar ao pecado e o homem se tornou natural. Aí Deus diz, então eu vou criar um projeto para mim e vou usar o ser humano. Um projeto que tem intimidade comigo, que eu possa chamar de filho, de meu. Aí Deus vai recomeçar pelo milagre. Por isso que quando Deus vai criar os judeus, vai promover antes de Abraão, ele já tem escolhido uma mulher, porém com o útero fechado. Porque naturalmente o útero, ele tem o dever de receber, de proteger e de nutrir o feto até o nascimento do bebê. Isso é natural. Mas aí o 11:30 de Gênesis diz que quando Deus resolve recomeçar, ele escolhe um útero de Sarai. E Sara não tinha filho porque o útero era estéril. Então a natureza não pode entrar. Aí no capítulo 12, Deus vai falar com o marido dela e faz a proposta para deixar a Mesopotâmia, para deixar e ir para uma terra que ele ia mostrar para recomeçar. Então Abraão acredita na proposta de Deus e vai entrar no processo. 10 anos se passam, ele se desespera. Capítulo 15 do Gênesis. Aí ele se precipita. Capítulo 16, vem um projeto natural. Ismael nasce de um útero normal de Agar. Mas a proposta de Deus para a igreja era sobrenatural em Isaque.

Então, Abraão já tinha uma dificuldade. A mulher era estéril. Patologicamente, não resolve. Capítulo 18 do Gênesis piora. Por quê? Sara entrou na menopausa. Se já era velha, se o útero era estéril, agora está na menopausa. Patologicamente, mesmo com um milagre, não dá mais tempo. Não tem como o útero nutrir, receber e proteger. Então Deus vai fazer o quê? Deus vai trabalhar. Quando a Bíblia diz que Abraão perdeu a força de produzir, ficou velho. Quando ele não tinha mais força para produzir, aí vem o anjo e diz, daqui a 9 meses, Sara, tua mulher vai ter um filho. Só para eles não dizer que o projeto é natural. O filho é meu. Eu vou fazer milagre. O útero dela é estéril. Capítulo 21 do Gênesis. Visitou o Senhor a Sara como tinha dito. Abriu o útero de Sara. A natureza disse, agora deixa comigo. Entrou e Isaac nasce. Nasce a igreja. Veja que ela vem de um útero sobrenatural. Então quando ele vem, aí Abraão se anima. Aí Abraão vai dizer, eu estou ficando velho, Eliezer, vem cá, eu preciso arrumar uma esposa para o meu filho Isaac, que é o projeto de igreja. Faz um juramento. Aí Eliezer diz, Senhor, esse negócio está difícil, por quê? Olha, e eu vou saber quem é? O Senhor, meu Deus, te dirá quem? Ele vai escolher a filha para o meu filho, a mulher para o meu filho. E se ela não aceitar, você está fora do compromisso, não tem como. Aí vai Eliezer para Padan Aram, nas terras da família de Abraão. E ele faz um voto, Senhor, eu vou com camelos. Quando eu chegar lá, a primeira moça que vir ao meu encontro e me dê água para beber e dá água aos meus camelos, eu sei que é essa. Aí a Bíblia diz que quando ele chega, quem é que desponta? Rebeca. Aí Rebeca diz, o senhor está com sede? Tô. Eu vou dar água ao senhor e vou dar água aos seus camelos. Ele, ai meu Deus, é essa? Traz para Isaac, Isaac casa. A igreja precisa crescer. Aí Isaac casa, 1 ano, pressionando eu. 2 anos, 3 anos, nada. Aí ele vai orar, Gênesis 25, 21. Ele ora porque Rebeca não tinha filho. E qual era o problema? O útero era fechado, era estéril. O projeto continua sobrenatural. Aí quando ele ora, a natureza diz, Senhor, o útero ele era fechado. Aí Deus disse, mas a promessa é minha, deixa que eu abro, abre, você entra. Deus abriu e Rebeca concebeu e vem Isaú e Jacó. Aí Deus diz, eu escolho Jacó. Quando ele escolhe Jacó, Jacó vai se desenvolver naturalmente. Quando Jacó se desenvolve, vai para o Egito. 430 anos aproximadamente se passa, aí vem o Êxodo, capítulo 4, 22, aí Deus diz, Moisés, ou 3 e 8, vai a Faraó e diga que deixe o meu filho ir, Israel é meu filho, o meu primogênito, e vai ter que me adorar. Aí nasce um projeto de adoração. Aí Deus tira eles do Egito para botar aonde prometeu a Abraão, Isaac e Jacó, a terra prometida. Quando eles estão lá, aí agora tem acesso. Agora eles têm direito de filhos. Agora eles têm direito, o único povo de cidadão de Deus sobrenaturais. Só para você ter uma ideia, eu acabei, ontem cheguei, eu estava pregando no Congresso dos Estados Unidos. Ou seja, sexta-feira já estou em Portugal. Volto, na outra sexta já estou na Bélgica. Então, eu todo mês passo em 5, 6 imigração. E por mais que eu já fui mais de 100 vezes nos Estados Unidos, todas as vezes você tem que enfrentar a fila e tem que dar o passaporte, porque você é forasteiro, você é de fora, não tem o direito que o filho tem. Você vai fazer o que no meu país? Tem que explicar. Tem dinheiro, tem comida e não é garantia de você entrar. Vou lhe deixar. Só 6 meses na América e 3 na Europa. Se passar é criminoso. É crime. Está certo, senhor. Mas quando eu volto para o Brasil, eu sou filho. Eu tenho um direito. Se eu quiser morar amanhã aqui em Fortaleza, eu moro e eu sou filho. Quando eu entrego o passaporte, aí a moça dá um riso. Bem-vindo de volta à sua casa. Aí no contexto que Paulo vai estimular a igreja, vai dizer isso. Ele diz que agora só os judeus

vai ter esse direito, e nós não. Porque até aqui, os judeus entram no contexto sobrenatural por meio do útero de Sarai. Então agora Deus vai tratar com eles. Observem que no capítulo 24 do Êxodo vai começar um relacionamento com a aliança de sangue, com intimidade. Aí Moisés sobe o monte, a nuvem cobre. Aí Deus diz, eu vou dar algo para guiar o meu povo, que era a lei em tábua de pedra. E vai começar o relacionamento. Só que o relacionamento quebrado, porque a natureza fracassa e o pecado vem e torna Israel natural. E como Israel é natural, não vai ter relacionamento com Deus. Aí os filisteus vêm e tomam o melhor de Deus, que é a arca. Aí quando os filhos de Eli não atentou, e Israel se tornou natural, e natural não entende Deus, aí Deus disse, natureza, eu não vou parar. O que é que o Senhor quer fazer? Eu vou continuar. Aí vem 1 Samuel, capítulo 1. Havia, no meio dessa crise, um homem na região montanhosa de Efraim, chamado Eucana. Esse tinha duas mulheres. Uma se chamava Penina e ela tinha filho. O útero era normal. E a outra, Ana, era estéril e não tem filho. A natureza disse, eu uso Penina. Deus disse, não, o projeto é meu, eu vou pegar o útero fechado. Ele abre o útero de Ana e aparece Samuel. Quando os filisteus acharam que ia vencer, aí Samuel, veja o que Deus faz, sem arca, sem apoio, todo mundo dizia que não tinha mais jeito, mas tinha um original do projeto sobrenatural. Quando os filisteus pensou que ia acabar com a história da igreja, aí Samuel ora a Deus, oferece um sacrifício, e Deus desce do céu, e os filisteus saem da história, e ele grita, até aqui nos ajudou o Senhor, até aqui nos ajudou o Senhor, é sobrenatural. Deus não precisa de multidões, gente, para continuar o projeto. Simplesmente, Deus não depende de seguidor, de quem é famoso, de quem anda aí no pá, na ponta do pé. Deus só precisa de um crente original, de um crente verdadeiro, do projeto original, para fazer a diferença. Por meio daí vem Davi. Aí Deus se compromete com Davi. Aí vem Salomão. Salomão se torna natural e perde o relacionamento. Olha o que esse caba fez, gente. 1 Samuel capítulo 7, 2 Samuel capítulo 7, versículo 12, disse Deus a Davi, olha Davi, quando tu morrer, tu dormir com teu pai, eu vou usar alguém da tua geração e o meu amor não vai sair nunca dele. Aí Salomão vem, constrói um relacionamento com Deus íntimo. Na inauguração do templo. Mas aí o pecado vem e a natureza torna Salomão e os judeus naturais. Sendo natural, vai perder a intimidade. Aí o pecado diz, eu mando. Aí Paulo continua dizendo, o pecado veio e a morte reina desde Adão até Moisés. Desde a inocência até a lei. Ele está explicando em Romanos 11, capítulo 5. Então agora o pecado abundou, cresceu, é quem manda. E o pecado é a força da morte. Então Israel vai perder o relacionamento. Se tornou natural, vem o cativeiro. Com o cativeiro, aí é filho. E filho, por pior que seja, é sempre filho. Não é verdade? Qual é o pai que pior que o filho seja, ele não deixa de dizer que é filho. Ele não tem juízo. Aí Deus, Oséias capítulo 11, vai lamentar e diz, quando Israel era pequeno, eu o amei e do Egito chamei meu filho. Mas quanto mais eu chamava ele, ele ia da minha face. Eu ensinei esse danado a andar, disse Deus. Era eu que o curava e eles se esqueceram disso. Mas é filho. Castigo, cativeiro. Longe do pai. Fora da casa. Sem relacionamento, 70 anos. Mas é filho. Os vizinhos diziam, esse aí é bastardo, tem pai, mas não, nunca mais vai voltar. 70 anos depois, aí papai rompe a fronteira e vai na Babilônia. Vamos para casa. Vamos para casa. Mas não, vamos embora. Foi tão impactante que os vizinhos tiveram que engolir o Salmo 126. Quando o Senhor restaurou a nossa sorte.

trouxe de volta do cativeiro, parecia um sonho. A nossa boca se encheu de riso e a nossa língua de um canto novo. Então os vizinhos tiveram que engolir e dizer: grandes coisas fez o Senhor a este. Grande é Deus. Recomecem. Você já pensou o que Deus faz? Vamos traduzir para o nosso tempo. Um exemplo. O meu filho, ele é caminhoneiro. Falei muito com ele hoje. É filho do Genival Bento. Quer ou que não? Não é? É o Genival Bento? É um servo de Deus? Aí ele diz: pai, eu chego em posto. Hoje um cabra de Portugal diz: rapaz, tu é filho do homem. Me intercede. Por quê? Ele diz: pai, quando o povo... Eu digo que sou seu filho, ninguém acredita. Ué, o quê, filho? Eu sou preto. Tenho muita vantagem, não. Mas não sei, pai, o negócio muda. Eu digo, ele é meu pai, olha o nome dele na minha identidade. Disse que é tratado de outro jeito. Então, quando um filho é amado, por mais trabalho que ele dê, mas eu já ajudei tanto esse menino, ele só dá trabalho. Aí Deus diz: eu já fiz de tudo. Se eu dei a vocês, não foi suficiente, recomece, que a glória da segunda casa vai ser maior do que a da primeira. Eu vou dar muito mais a vocês. Recomeçaram, mas não tiveram como reatar. A natureza e o pecado dominava. Natureza natural não tem relacionamento com Deus. Sem relacionamento, o pecado reina. E a morte reina e o pecado manda. Aí Deus diz: vou me calar, vou dar uma lição e vou deixar eles se virarem. 400 anos. 4 séculos sem papai falar com filhos, só olhando e esperando. Mas é pai. Diga para quem está ao seu lado: ele nunca desiste de você, filho. Quatro séculos. Mateus 1,17 diz que Deus investiu em 42 gerações. De Abraão a Davi, 14. De Davi, o cativeiro, 14. Agora mais 14 no período do silêncio. Aí quando todos pensavam que Deus tinha abandonado a oliveira verdadeira, que é Israel, Jeremias 11,16. É 11,16. Eu te chamou o Senhor de oliveira verde por conta dos teus deliciosos frutos. 400 anos de silêncio. Aí papai diz: vou recomeçar. Vou tentar de novo. Vou trazer meus filhos para mim. Aí chama a natureza. A natureza diz: sim, Senhor. Vou trazer meus filhos para mim. Já enviei profeta, mensageiro, fiz de tudo. E eles mataram, apedrejaram. Aí a natureza disse: Senhor, o que é que o Senhor quer fazer? Eu vou mandar o melhor que eu tenho. Eles não ouviram os profetas, eu vou mandar o meu único filho, talvez eles escutem. Aí vem João, capítulo 1, versículo 11. Ele veio para o céu, mas os céus... Quando você tem uma árvore na natureza, que é o fruto, que é a oliveira, Israel, quando ela vai morrer, aí no pezinho dela vai nascer um broto, um rebento, para dar continuidade à espécie. Mas se o rebento nascer e for rejeitado pela árvore, o rebento morre. Aí como Jesus veio para Israel e ele foi rejeitado, vai morrer. Aí o que é que a natureza... Mas Senhor, o Senhor vai mandar seu filho? Vou. O Senhor vai... Como é? Ele vai ter que entrar pelo sobrenatural. Pela natureza ele não é meu filho, vai ser sobrenatural. O que é que o Senhor vai fazer? Eu vou escolher um útero. Aí a natureza diz: vai ser em Jerusalém? Não. Já é? Pronto? Não. Então faça o milagre, eu só entro se o Senhor fizer o milagre. Aí Deus diz: Gabriel, vem cá. Vai lá no interior, lá na Galileia. O que é que o Senhor quer? Procura um útero virgem lá. Já escolhi. Salve, salve, agraciada, o Senhor é contigo.

Não tenha medo, Maria, se achou graça diante de Deus. E eis que no teu ventre conceberás e darás à luz um filho. E este será chamado Filho do Altíssimo. Ele será grande e Deus entregará a ele o trono do seu pai Davi. E o seu reino não vai ter fim, ele reinará para sempre na casa de Jacó. Luz um filho. E este será chamado Filho do Altíssimo. Ele será grande e Deus entregará a ele o trono do seu pai Davi. E o seu reino não vai ter fim, ele reinará para sempre na casa de Jacó. Aí Maria no versículo 34 diz: mas como vai acontecer? Eu sou virgem, nunca tive relação com homem. Aí Gabriel diz: não é problema seu, é sobrenatural, o Espírito virá sobre o teu ventre e você vai conceber, é algo sobrenatural. Ele nasce. A oliveira rejeita. Aí o renovo vai morrer. Quando o renovo vai morrer, o pecado e a natureza, o pecado manda e a natureza não pode fazer nada. Aí a natureza diz: Senhor, o rebento vai morrer. Aí Deus diz: mas eu não posso parar. O que é que o Senhor quer fazer? Eu vou pegar o zambujeiro. Romanos 11 e 24. Mas os zambujeiros são gentil, não produz, não vai dar certo, vai precisar de útero. Deus disse: não, agora eu não vou contar com útero não, ele tem que entrar para o sobrenatural. E o que é que o Senhor vai fazer? Eu vou cortar do natural o zambujeiro e enxertar na oliveira verdadeira, e ele vai fazer parte da raiz e da seiva. Aí a natureza diz: Senhor, aí dá para mim não. Eu só entro se tiver útero. Aí já é demais. A natureza caiu fora. Por isso que Paulo, Romanos 24, vocês foram cortados do natural zambujeiro e contra a natureza. Ele está explicando. A natureza não queria vocês. Aí quando a natureza cai fora, aí Deus vai para a graça. Desgraça, o que é que a gente faz? O pecado abundou. A natureza caiu fora. Aí a graça diz: Senhor, já que não tem útero, o Senhor tem que comprá-los. Eles são escravos do pecado. Romanos 6, 17 e 18. E o pecado não vai liberar eles, não. Dando ouvido ao sermão, aí Deus diz para o seu sócio: vai ao pecado e procura o preço para a gente entrar. Aí a graça diz: pecado, o soberano quer comprar os escravos, quer tomá-lo de volta. Qual é o preço? Aí o pecado dá uma risada, por isso que Paulo diz, ele abundava, ele crescia, ele mandava. Aí ele dá uma risada e diz: ah, filho, já tentaram, mas nem é uma moeda, nem prata, nem ouro, pago dou não. Já tentaram. É por isso que você vai ver que já tentaram desde a queda. Por isso que Paulo está falando de Adão a Cristo. Por quê? Paulo diz que o pecado entrou pelo homem, Adão. E Adão não conseguiu reaver. Mas Adão gerou Sete. Sete não conseguiu reaver. O pecado abunda. Enos vem. Enos começa a cultuar. Mas o pecado domina ele. E o preço não é pago. Já tentaram. Aí Enos gera Cainã, não conseguiu. Cainã, Malalael. Malalael é Jared. Jared é Enoque. Aí Enoque disse: Senhor, eu vou andar contigo. Vou pecar não. Aí Deus disse: gostei. Eu vou te tirar vivo daí. Para mostrar a tua geração que quem anda comigo, o pecado não tem poder. Aí arrebatou Enoque. Ele gerou Metusalém. Metusalém viveu 960 e poucos anos, mas não venceu, não pagou o preço. Mas gerou a Lameque. Lameque gerou a Noé. Noé gerou Sem, Caim e Jafé, e não conseguiram. A graça salvou 8 almas. Depois do dilúvio, aí Deus diz: vou tentar com Sem. Aí Semitas, o Sem pega, mas não pagou. Sem gera Arfajade. Arfajade é Elar. Elar é Eber. Eber é Real. Real é Peleg. Peleg é Serug. Serug é Naor. Naor é Terá. E Terá é Abraão. Aí Deus disse: agora é o meu amigo, mas ele não conseguiu. Mas Abraão gerou Isaac, Isaac gerou Jacó, Jacó gera Rubem, Simeão, Levi, Judá, Zebulon, Gad, Assé, Naftali, Dan, José e a Benjamim, e não conseguiram pagar. Aí Deus pega Judá, diz: você vai conseguir. Judá não conseguiu, gerou Perez, Perez gerou Hezrom, Hezrom gerou Arão.

Arão, Aminadab, Aminadab, Naasson, Naasson a Salmão, Salmão a Boaz, Boaz a Obed, Obed a Jessé, Jessé a Davi. Aí Deus grita: achei, achei, esse vai cumprir o meu desejo, esse vai pagar. Mas o pecado não deixou, Davi não conseguiu, mas ele gerou Salomão, Roboão, Abias, Asa, Josafá, Jorão, e ele vem, Uzia, Jotão, Acais, Ezequias, Manassés, Amon, Josia, Jeconia. O pecado arrebenta, reina desde Adão até aqui, o cativeiro. Aí Mateus vem dizendo que agora ninguém conseguiu pagar, porque não é prata nem ouro, o preço é muito mais. Aí vem, aí depois do cativeiro, Mateus diz, depois do cativeiro, Salatiel gerou a Zorobabel, Zorobabel a Abiud, Abiud Eliakim, Eliakim a Azor, Azor a Zadok, Azadok a Aquim, Aquim Eliud, Eliud Eliazar, Eliazar a Matan, Matan a Jacó, que foi marido de Maria. Qual é o preço? Já tentaram! Mas não pagaram, não. Qual é o preço? Sangue puro de um descendente original. Aí a graça diz: Senhor, não é prata nem ouro, tem que ser o sangue de um verdadeiro herdeiro de Abraão. Mateus, o inho, a genealogia de Jesus Cristo, filho de Davi, filho de Abraão. Quem é? Aí João diz que Deus disse: graça, diga o pecado que eu aceito a proposta. Aí João diz que Deus nos amou de uma tal maneira que deu o seu único filho, para que todos aqueles que nele crê não pereçam, mas tenha a vida eterna. Diga o pecado que eu aceito a proposta. Ele abre mão do próprio filho. Diga para quem está falando, você está vendo como você é importante. Ele abriu mão do próprio filho para resgatar a gente. Por isso que Paulo está estimulando a igreja, que nada pode com a igreja, porque ela nasce sobrenatural. É em Cristo que a igreja vai nascer. E a natureza não podia gerar Cristo, foi milagre, está acima da natureza. Aí ele entrega o filho à morte. Ele suporta a cruz. Ele suporta o abandonado filho gritar: Deus meu, por que me deixaste só? Era o preço. Era o preço. Quando o inferno pensou que ele ia desistir, no alto da cruz ele grita: Pai, está consumado. A palavra consumado no original é tetelestai. Na época era um termo monetário de compra e venda. Ou seja, se eu devesse ao deputado Jaziel, então eu me tornava escravo dele por dívida. Foi o que Adão fez com a gente. Aí ele vai no cartório, pega uma ordem jurídica e chega nesta ordem com autoridade jurídica, escreve devedor e coloca na minha porta tudo que é meu e os meus filhos, minha mulher é escravo dele. Era o que o pecado fez com a gente. Ele abundou, ele cresceu e tomou conta de mim, disse Paulo, dos gentios. Só que quando o pastor João olhou para mim, dizia: Bento, tu não presta, tem o beiço virado, tem o cabelo ruim, é preto, mas eu gostei de ti, cara. Eu vou pagar a tua dívida, eu vou dar o melhor que eu tenho para te libertar e tu ser meu. Qual é a diferença de ser escravo do pecado e de Cristo? É porque o escravo do pecado é submisso a ele, mas o jugo de Cristo é suave e o seu fardo é leve. Vou comprar! Aí quando ele comprava, ele ia no cartório, registrava: eu paguei a dívida do Genival. Aí juridicamente ele pegava uma nova ordem e ia na minha casa, riscava, tirava de mim a dívida e colocava nova. Tetelestai. Quem passava tinha que engolir. Está livre, agora tem dono, agora está livre. É por isso que quando ele escreve aos Colossenses, capítulo 2, versículo 14, ele diz que havendo ele riscado a promissória
vitória que era contra nós, nas suas ordens, atirou do meio de nós e cravou na cruz. Agora são meus, agora está pronto. Não deve mais nada. Você não está aqui. Você acha que o diabo ia achar bonito esse grupo de mulher tão lindo cantando? A gente aqui tudo engravatado, a igreja aqui. Pensa que isso não incomoda o inferno? Incomoda, mas ele não pode fazer mais nada, porque você já não é mais escravo.

agora é filho de Deus, agora você está livre, e na tua testa está escrito Tetelestai. Olha para quem está ao teu lado e diga: Tetelestai, é livre, é livre, é livre, é livre. Eu tô na convenção. Deixa eu me segurar, pastor. É porque tem doutor que me liga: Bento, tu hoje prega nos maiores congressos, viaja 3 vezes para fora do país, e a gente vê teu vídeo, Bento, tu não é mais cortador de cana não da roça, tu é doutor, tu é escritor, tu é o cara, e tu ainda roda no pessoal, tu ainda fala línguas estranhas. Eu digo: eu sei de onde eu vim, quem eu era, e eu ainda vou pular mais, vou correr mais, porque agora eu tenho liberdade nele, eu sou livre, eu tenho o direito do espiritual. Quem é livre, quem é livre, quem é livre, quem é livre, quem vai adorar? Aí Pedro diz: saiba que não foi com coisas corruptíveis que vocês foram resgatados da vossa vã maneira de viver, conforme a tradição dos vossos pais, mas foi o precioso sangue de Jesus, como de um cordeiro imaculado. Diga: você custou caro. Vai ficar calado? Deixa eu ouvir o barulho de quem custou caro.

Aí Paulo escrevendo aos Coríntios gentios, capítulo 6, 19 e 20, ele diz: não saibeis vós que o vosso corpo, veja que é sobrenatural, porque a ressurreição de Cristo é sobrenatural. É a primícia, a natureza nunca viu aquilo, por isso que ele é as primícias. Nem o buraco que o prego veio inflamou, ele foi resgatado da morte sobrenatural. Foi a natureza, não, Deus cortou a corda da morte e disse: aqui você não tem vez. E quando ele ressuscitou, aí Paulo escrevendo ao capítulo 2 de Efésios, ele diz: ele vivificou vocês com ele, estando vós ainda mortos nos vossos pecados e nas vossas misérias, mas Deus, que é finito em misericórdia e amor, vos amou em Cristo Jesus, pela graça sois salvo, e isto não vem de vós, é um presente que Deus deu pela graça. Aonde abundou o pecado, superabundou a graça. Não sabeis vós, olha o que ele diz aos Coríntios, que o vosso corpo é templo e morada do Espírito Santo, que habita em vocês. Lembra que eu disse que Adão era sobrenatural, porque o Espírito habitava nele. Quando ele perdeu, ficou natural. Agora a igreja nasce sobrenatural. Ninguém pode parar. Ei, irmãos, com respeito a vós, olha para esse crente que está ao teu lado e diga: eu já entrei como milagre. Você pensa que eu vou parar? Eu sou sobrenatural. Eu nasci na ressurreição de Cristo no terceiro dia. Eu venci as cordas da morte. Aí ele diz: vocês custaram alto preço. Glorificai a ele no vosso corpo, na vossa alma e no vosso espírito. Ele foi e vai nos dar o direito. Os judeus ficaram com raiva. Romanos 11, 28. Quanto ao evangelho, os judeus se tornaram inimigos por causa de nós. Eu acho lindo isso. Estou nem aí. Eu estou dentro. Fui cortado do natureza mulher, e contra a própria natureza fui enxertado para fazer parte dos privilégios. Quais são os privilégios? De filhos, não mais de escravo. Por quê? Em Roma, o relacionamento do escravo com o senhor era por medo, por ordem.

pode ser vendido, mora na casa, mas não é da família, não tem direito de entrar nos quartos, não pode comer na mesa, é escravo, não tem direito à herança. Era gente. Efésios 2:11-12. Naquele tempo, a gente estava afastado das alianças, da família, judeus, distante, no mundo, sem paz, sem Deus e sem Cristo. Versículo 13. Mas agora, em Cristo Jesus, vocês que estavam longe, já pelo seu sangue, chegaram perto. Aí agora, chegando perto, por exemplo, o meu filho tem liberdade na minha casa. Passa meses viajando. Quando chega, deita na minha cama. Abra a geladeira, todo aquele que quiser. Come o que quiser. É filho. Tem acesso total. O escravo nem na sala entra. É o que Paulo está dizendo. Vocês agora não são mais escravos, gente. Para os filhos que se tornaram natural, Deus colocou um véu. Os judeus. Mas vocês já nasceram sobrenatural. Pode olhar, que é tão que o limite sai. É Deus que rasga o véu, não é o homem. 20 metros, 10 centímetros de espessura, 300 sacerdotes para movimentar. Quando nós entramos, aí Deus disse para esse, eu não vou dar limite. De cima para baixo, está aberto. Olha para quem está ao teu lado, vai entrar. Não tem mais véu não. Deixa eu ver o barulho da tua língua estranha, deixa eu ver o teu glória a Deus. Aí Paulo vai estimular a igreja contra não desistir. Vocês não sabem o que foi pago por vocês. Por isso que Romanos capítulo 8, versículo 12 por diante, ele diz que não vai tratar mais os gentios como escravos, que ele estava entendendo. Ele vai trazer para o espiritual. Vocês saibam que todos que são guiados pelo Espírito de Deus são filhos de Deus. Porque o mesmo Espírito testifica com o nosso Espírito que somos filhos. Se nós somos filhos, somos herdeiros. Isso é muito forte na hora de Paulo, no tempo dele. O poder jurídico da adoção em Roma era muito forte. Se eu era um escravo, o senhor me adotou, o romano dava autonomia. O senhor vai dar direito total a ele, eu vou ter direito à herança, vou ter direito de filho, vou fazer parte da família, vou receber um novo nome, e eu vou entrar de cara em tudo que o senhor tem. Aí ele diz, agora vocês são herdeiros de Deus, verdadeiramente herdeiro de Deus e co-herdeiro de Cristo, se é certo que com ele padecemos, para que também com ele sejamos glorificados, porque eu tenho certo para mim, que as aflições que vocês estão sofrendo, não hão de se comparar com a glória que em nós há de ser revelada. Quem está esperando esta glória? Quem está esperando esta glória? Veja que tentaram de tudo para parar a igreja, não consegue. A religião judaica bateu pesado, mata, prende, mas a igreja continua. Primeiro século, bateram pesado com a religiosidade, não conseguiram. Joga para o Império Romano, o Império bateu pesado, não parou. Joga no Coliseu, o Coliseu bateu pesado, não parou. A maltrapilha, maltrata, catacumba de Roma, não parou. A peste perniciosa, não parou. A gripe, aquela febre espanhola, as pragas, não parou a igreja. O liberalismo teológico, com Lindolfo Button, não parou a igreja. A pandemia, dizia, ei pretinho, quero ver agora, a igreja fechou, acabou, vai pregar, mas não, pensava ele, que nós somos naturais, enquanto eles eram naturais, e vivia sem entender Deus, mesmo na pandemia, tinha mulher cozinhando feijão, falando línguas estranhas, tinha pastor no quarto, dando glória a Deus, e para a vergonha dele, olha nós aqui, olha a igreja aqui, olha a igreja aqui, olha a igreja, sobrenatural. Aí agora vai completar. Pode olhar. Desde a perda de Adão até aqui, você vai ver lá, sobre. O Espírito vem sobre. Não desce. Mas a partir de agora, ele diz, Pai,

pago. Derrama o teu espírito que Adão perdeu. Revestir, prefixo re, é algo que ficou nu e vai ser revestido. Mas eu não quero mais ele só sobre, Pai, eu quero dentro dele. Olha para quem está ao teu lado e diga: não tem mais impedimento. Só depende de você querer sair cheio. Aí Lucas diz: estavam eles reunidos no mesmo lugar, de repente desce do céu o barulho como de um vento impetuoso, impetuoso e veemente, e o Espírito vem sobre eles, mas não para aí. Aí ele diz: e todos foram cheios, ele entrou, ele faz, ele domina do Espírito Santo de Deus. Todos foram cheios. Aí ele volta a dizer: aonde abundou o pecado, superabundou a graça. A graça fez o que a natureza não pôde fazer. A graça botou o pecado debaixo dos pés. Aí o neguinho que não nem para nada prestava, hoje no meio de tanto branco tem um preto pregando. Só a graça faz isso, só a graça faz isso, pastor João. Ei, você não era nada, mas agora é. Olha para quem está ao teu lado e diga: eu sou filho. É por isso que quando você lê João capítulo 1, versículo 11 ao 13, veja que João é taxativo. Ele veio para o céu, mas os seus não receberam, mas a todos, não é só o judeu, mas a todos os quanto receberam, deu-lhes o poder de serem filho de Deus. O versículo 13 é sobrenatural, porque João diz: nasceram não da vontade da carne, nem da vontade do sangue, nem da vontade do homem, foi de Deus. A tua identidade está registrada, filho de Deus. Então aproveita para desfrutar do que tu tem direito. Este é um dos maus das nossas igrejas, entre aspas, não saber o direito que tem. Se o pregador chega oferecendo chave de casa, chave de carro, dinheiro na conta, mas quando o pregador fala na cruz, diz: olha, tudo isso já está no pacote. Só aproveitar. Fique de pé, por favor. Só aproveitar. Agora só para chatear o inferno. Com todo respeito, pastor, me ajuda aqui, companheiro, com ele a intimidade, pastor. Está perto de um crente do mesmo sexo, olha para ele aí, no olho. Se for do mesmo sexo, então, olhou no olho como eu estou com meu amigo, pastor Sócrates. Olhando para ele, diga: oh, ex-escravo. Agora, filho, como é que tu vai sair daqui? Vou sair nadando, tomando posse dos meus direitos legais. Diga a ele: me faz um favor, se tu encontrar algum besta por aí que pensou que eu ia desistir e que eu estava frio, dá um recado a ele: vai ter que me engolir, eu vou sair com um direito de filho. Abraça ele, incendeia ele, vai. Eu não sou escravo do medo, eu sou. E eu não sou

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Queremos saudar a todos com a gloriosa paz de nosso Senhor e Salvador Jesus Cristo, programa Nações para Cristo. Todas as terças-feiras, nesse mesmo horário, nós estamos na cidade de Foz do Iguaçu, muito próximo do marco das três fronteiras, Brasil, Argentina e Paraguai, tá? Também próximo das cataratas do Iguaçu e da usina de Itaipu Binacional. Que Deus abençoe as vossas vidas. A emissora Essência Gospel 96.7 FM é a emissora do seu coração, né? A rádio do seu coração. Quem vos fala é o presbítero Írio Valdemir Lupchinski, e nós estamos na presença do Senhor, e assim nós agradecemos. Em nome do Pai, do Filho e do Espírito Santo, a vossa audiência. Programa Nações para Cristo, sempre nas terças-feiras, nesse mesmo horário, pela emissora Essência Gospel. Amém? Bueno, hermanos de habla hispânica, saludos com a paz de nosso Senhor e Salvador Jesus Cristo. Bendecemos a todos vocês, em nome de Jesus. E assim nós outros estamos bendecindo a suas famílias, etnias, povos, nações, em nome de Jesus, e acendo na alabança nosso Senhor e Salvador Jesus Cristo. Bendecido seja o nome do Senhor, e nós estamos muito contentos e felizes em nome de Jesus. Amém? 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Bem, meus queridos amados irmãos, programa Nações para Cristo volta já em nome de Jesus e segue a programação em nome de Jesus.

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1: Meus amados irmãos, agora nós vamos meditar, né, e falar com Deus através da oração, tá? Vamos unir a nossa fé em oração. Querido Deus, eterno Pai, em nome de Jesus, nós te agradecemos, ó Pai eterno, por mais um dia de vida. Te agradecemos bênçãos recebidas, pela saúde, pelo bem-estar, pelos teus cuidados, Senhor. Te louvamos e bendizemos, porque o Senhor é fiel, soberano e justo em nossas vidas. Muito obrigado, querido Deus, por nos cuidar, por nos guardar, em nome de Jesus. Manifesta o teu braço forte em nossas vidas. Nós te louvamos, bendizemos e agradecemos em nome do Pai, do Filho e do Espírito Santo. Pai querido, Pai eterno, permanece tu conosco, renova em nós a alegria da salvação. Cria em nós também, ó Pai, um coração puro, renova dentro de nós um espírito reto e inabalável. Pai, muito obrigado que pelo sangue de Cristo vertido na cruz do Calvário há 2000 anos atrás, podemos alcançar vida eterna. Em nome de Jesus, nós te agradecemos, ó Pai eterno, e louvamos e bendizemos o teu santo nome. Ajuda-nos, ó Deus, em todos os nossos momentos, e nós te agradecemos grandemente, poderosamente, Senhor. A ti seja toda honra, toda glória, todo louvor, em nome de Jesus. Amém. Programa Nações para Cristo volta já em nome de Jesus.

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1: Bem, meus amados irmãos, nós queremos meditar um pouco na Palavra de Deus. E ela está na carta do apóstolo Paulo a Timóteo. 2 Timóteo, capítulo 2, versículo 5, que diz o seguinte: Porquanto há um só Deus e um só mediador entre Deus e os homens, Cristo Jesus, homem. Então, meus amados, aqui o apóstolo Paulo quer nos ensinar algo. Nós vamos aprender, através desse texto sagrado, que o Senhor Jesus Cristo é o único mediador entre Deus e os homens. Não há nenhum respaldo bíblico para a doutrina adversa e que existem outros mediadores entre Deus e os homens. A palavra de Deus aqui ela é muito clara e direta. Porquanto há um só Deus e um só mediador entre Deus e os homens, que é Cristo Jesus, o homem. Né? Então, meus queridos e amados irmãos, não podemos colocar outro mediador entre Deus e os homens. Jesus Cristo é o nosso único mediador. Ele é o nosso suficiente Salvador, em nome de Jesus. Tá? Então, mediador é aquele que intervém para estabelecer um acordo entre duas ou mais pessoas. Mediador é aquele que fica no meio, unindo duas pessoas. Jesus Cristo é o único mediador, sendo que ele é verdadeiro homem e verdadeiro Deus. Jesus Cristo é aquele que operou a redenção da humanidade a fim de restabelecer a amizade entre Deus e o homem, a qual havia sido interrompida por causa do pecado, colocando-se no meio entre Deus e os homens. Então, se nós vamos ver lá em Gênesis capítulo 3, né, os versículos 23 e 24, Efésios 2, e 1 Timóteo 2, 5, nós sabemos que Jesus Cristo é esse mediador. Tá? Então, o primeiro homem a mostrar a extrema necessidade de que o homem tem de um mediador entre Deus e os homens foi Jó. Então, quando Jó diz, dá-me, pois, um penhor, sê o meu fiador para contigo mesmo. Quem mais haverá que se possa comprometer comigo? Então é uma pergunta. Se o próprio Deus, só o próprio Deus, tem condições de providenciar os meios que satisfazem as exigências da sua justiça. E isso Deus fez por meio de Jesus Cristo. Tá? Em Hebreus capítulo 8, versículo 6, o autor da carta aos Hebreus escreveu:

que, agora com efeito, obteve Jesus ministério tanto mais excelente, quanto é ele também mediador de superior aliança, instituída com base em superiores promessas. Aleluia! Já em Hebreus capítulo 9, versículo 15, a palavra de Deus ainda menciona a Jesus Cristo como o mediador de uma nova aliança, dizendo: por isso mesmo, ele é o mediador da nova aliança, né, um novo pacto, a fim de que, intervindo a morte para a remissão das transgressões que havia sob a primeira aliança, recebam a promessa de eterna aliança aqueles que têm sido chamados. Então é Hebreus 9,15. Né? Então ele é esse mediador da nova aliança. Já em Hebreus capítulo 12, versículo 24, mais uma vez, o autor da carta aos Hebreus enfatizou que Jesus é o mediador da nova aliança, cujo sangue da aspersão fala coisas superiores ao próprio sangue inocente de Abel. Portanto, meus amados irmãos, qualquer outra pessoa, ninguém derramou o seu sangue para redimir, para resgatar o homem dos seus pecados. Somente o sangue de Jesus é que foi derramado para resgate de muitos, conforme está lá em Mateus capítulo 26, os versículos 26, 27 e 28. Então, Jesus Cristo, ele é único e ele é exclusivo. A Bíblia é muito clara e taxativa. Jesus Cristo é único e exclusivo, único Senhor, único Salvador, único Mediador, único caminho, único Filho, único Redentor, único Deus. Em João 14,6, ele mesmo, o Senhor Jesus, declarou ser o único meio de acesso que temos ao Pai, dizendo: eu sou o caminho e a verdade e a vida. Ninguém vem ao Pai senão por mim. Já em Atos capítulo 4, versículo 12, o apóstolo Pedro também confirmou esta verdade, dizendo: e não há salvação em nenhum outro, porque abaixo do céu não existe nenhum outro nome dado entre os homens pelo qual importa que sejamos salvos. Em Isaías 43, 11, o Senhor mesmo já havia falado através da boca do profeta Isaías, dizendo: eu sou o Senhor e fora de mim não há Salvador. Isaías 43, 11. Já em João capítulo 15, versículo 5, o próprio Senhor Jesus Cristo disse: eu sou a videira, vós os ramos. Quem permanece em mim e eu nele, esse dá muito fruto, porque sem mim nada podeis fazer. Glórias a Deus. E na conclusão dessa palavra abençoada, queremos dizer que somente o Senhor Jesus satisfez as exigências da justiça divina e, através do seu sangue, tornou-se o autor da salvação eterna para todos os que lhe obedecem. Portanto, somente o Senhor Jesus possui as prerrogativas de mediador único e exclusivo entre Deus e os homens. Aleluia. Então fique com essa palavra abençoada, que Deus continue abençoando a sua vida, e nós louvamos a Deus. Programa Nações para Cristo, através da emissora Essência Gospel.
volta já.

0: Bem, meus amados irmãos, estamos concluindo mais uma edição do programa Nações para Cristo e vamos orar, vamos agradecer a Deus por isso, soberano Deus, eterno Pai, em nome de Jesus. Na tua presença, nós te agradecemos, bendizemos, louvamos o teu santo nome, porque o Senhor é soberano, fiel e justo em nossas vidas. Te damos graças, ó Pai eterno, por tão grande salvação. Nos ajuda e nos perdoa. Continue abençoando a emissora Essência Gospel, a tua igreja, Senhor. Abençoa o nosso país e a nação de Israel. Nós te louvamos, bendizemos e agradecemos em o nome do Pai e do Filho e do Espírito Santo. Amém. E o programa Nações para Cristo volta na próxima semana, na permissão de nosso Senhor e Salvador Jesus Cristo. Amém. A paz do Senhor seja convosco. Amém. Bem, meus
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Águia. A águia é usada como símbolo dos que esperam no Senhor e nele confiam. Verdadeiros cristãos são como águias. Você pode ver pombos, andorinhas e outras aves voando em bandos. Águias não. Ficam lá no alto, olhando o azul infinito. E é do alto que vem o poder do cristão. E quando vem a tormenta, as águias não se escondem. Abrem suas asas que podem voar em alta velocidade e enfrentam a tormenta. Elas sabem que as nuvens escuras, a tempestade e os raios podem ter uma grande extensão. Mas lá em cima brilha o sol. Nessa luta podem perder penas e se ferir, mas não temem e seguem em frente. Depois, enquanto todo mundo fica às escuras embaixo, elas voam vitoriosas e em paz lá em cima. Mas as águias também morrem, só que não se acha por aí um cadáver de águia. Porque quando elas sentem que chegou a hora de partir, não se lamentam nem ficam com medo. Procuram com seus olhos o pico mais alto, tiram as últimas forças de seu cansado corpo e voam os picos inatingíveis, e aí esperam o momento final. Talvez por isso o profeta Isaías compara os que confiam no Senhor a águias. Nós também temos uma vida cheia de desafios. Eles podem parecer impossíveis de serem vencidos, mas lembre-se, descanse no Senhor, passe tempo com Ele e depois parta para a luta, sabendo que além da tormenta brilha o sol.

Vocês ainda têm sede? 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Ele é muito mais do que um sentimento, um arrepio. Ele é uma pessoa. E ele quer ser apresentado em grande estilo, com muito poder. Vocês estão prontos para conhecê-lo mais?

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0: à embalagem. Um jovem preparava-se para sua formatura na universidade. E sabendo que seu pai poderia dar-lhe um bom presente, disse-lhe que um carro era tudo o que queria. Na manhã da formatura, o seu pai o chamou em seu escritório e disse como estava orgulhoso em ter um filho como ele e quanto amava. Ele entregou uma caixa embrulhada para presente. Curioso e desapontado, o jovem abriu a caixa e encontrou uma Bíblia. E disse: "Com todo o seu dinheiro, você me dá uma Bíblia." E saiu de casa. Passaram-se alguns anos e o jovem lembrou-se do seu pai e concluiu que ele estava muito velho e que talvez devesse ir vê-lo, pois não tinha estado com ele desde o dia da formatura. Enquanto se preparava para viajar, recebeu uma triste notícia. Seu pai havia morrido. E quando chegou na casa de seu pai, uma tristeza intensa e um grande arrependimento tomaram conta do seu coração. Então começou a olhar as coisas que seu pai havia deixado e achou a Bíblia e começou a virar as páginas. Seu pai havia sublinhado um versículo, Mateus 7:11. "Se vós, pois, sendo maus, sabeis dar boas dádivas a vossos filhos, quanto mais vosso Pai que está no céu dará bens aos que lhe pedirem." Enquanto li estas palavras, vi uma chave de carro com a etiqueta de uma concessionária e a data de sua formatura dizendo: "Pago à vista." Muitas vezes perdemos as bênçãos de Deus só porque elas não estão na embalagem que desejamos.
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0: a grandeza de Deus.
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0: Deus é grande em glória. Deus é grande em poder. Ele é grande em misericórdia, perdão, amor, justiça, benignidade e sabedoria. Deus é tão grande que a palavra de Deus diz que o céu é o seu trono e a terra o estrado dos seus pés. Ele é tão grande, mas ao mesmo tempo tão pequeno, que cabe dentro do teu coração. Deixe-o entrar.

Um rato, olhando pelo buraco na parede, vê o fazendeiro e sua esposa abrindo um pacote. Pensou logo no tipo de comida que poderia haver ali. Ao descobrir que era uma ratoeira, ficou aterrorizado. Correu ao pátio da fazenda divertindo a todos. Ah, uma ratoeira na casa! Uma ratoeira na casa! A galinha disse. Desculpe-me, senhor rato. Eu entendo que isso seja um grande problema para o senhor, mas não me prejudica em nada, não me incomoda. O rato foi até o porco e lhe disse. Há uma ratoeira na casa, uma ratoeira. Desculpe-me, senhor rato, disse o porco, mas não há nada que eu possa fazer a não ser rezar por você. Fique tranquilo, pois o senhor será lembrado em minhas preces. O rato dirigiu-se então à vaca. Ela lhe disse... O que, senhor rato? Uma ratoeira? Por acaso estou em perigo? Acho que não. Então o rato voltou para casa, cabisbaixo e abatido, para encarar a ratoeira do fazendeiro. Naquela noite ouviu-se um barulho como que de uma ratoeira pegando sua vítima. A mulher do fazendeiro correu para ver o que havia pego. No escuro, ela não viu que a ratoeira havia pego a cauda de uma cobra venenosa. E a cobra picou a mulher. O fazendeiro a levou imediatamente ao hospital. Ela voltou com febre. Todo mundo sabe que para alimentar alguém com

febre, nada melhor que uma canja de galinha. O fazendeiro pegou seu cutelo e foi providenciar o ingrediente principal. Como a doença da mulher continuava, os amigos e vizinhos vieram visitá-la. Para alimentá-los, o fazendeiro matou o porco. A mulher não melhorou e acabou morrendo. Muita gente veio para o funeral. O fazendeiro, então, sacrificou a vaca para alimentar todo aquele povo. Ei, não se esqueça. Na próxima vez que você ouvir dizer que alguém está diante de um problema e acreditar que o problema não lhe diz respeito, lembre-se que quando há uma ratoeira na casa, toda a fazenda corre risco. O problema de um pode ser o problema de todos.

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5: A resposta de Deus. Quando você diz, não posso resolver, Deus diz, eu dirijo os teus passos. Quando você diz, é impossível, Deus diz, tudo é possível. Quando você diz, me sinto só, Deus diz, não te deixarei, nem te desampararei. Quando você diz, eu não posso fazer, Deus diz, tudo podes. Quando você diz, não mereço perdão, Deus diz, eu te perdoo. Quando você diz, tenho medo, Deus diz, não temas, eu sou contigo. Quando você diz, estou muito cansado, Deus diz, eu te farei descansar. Quando você diz, ninguém me ama de verdade, Deus diz, eu te amo. Quando você diz, não sei como